0: Bem, aguenta aí que vamos fazer uma pausa para o intervalo e já já a gente continua.
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2: 9:16.
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0: É o Hits 80 de volta, recordando as balas da década marcante da música.

0: E aí, galera, encerramos nosso bloco de hits dos anos 80, mas já já estamos de volta.
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3: 9:35.
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0: E assim vamos fechando o último bloco do Hits 80 de hoje. Foi muito bom poder contar com você, a sua audiência. Brigadão mesmo pela sua companhia, viu? Tudo de bom pra você e amanhã tem mais. Até lá!
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2: 9:55.
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1: Olá, boa noite. Está começando agora o seu encontro marcado com a emoção. Love Night. Serão 4 horas repletas dos grandes flashbacks românticos que marcaram gerações. E convido você a relaxar, recordar e viver momentos especiais com a gente. Vamos começar com essa linda canção. Commodores, Easy.

Aqui a sua noite é mais que especial. NSYNC, This I Promise You.

Love Night, mais amor em sua vida. Chicago, Hard to Say I'm Sorry.

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Mortiba, Undress Me Now.

0: Tá gostando? Então bom demais! Vamos dar uma paradinha e em instantes o Love Night continua com mais músicas que marcaram histórias de amor. 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
2: 10:22.
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1: R.E.M. Everybody Hurts.

Aqui você curte grandes sucessos românticos da música internacional. Brad, The Guitar Man.

Você está no Love Night. Mais romantismo em sua noite. I'm wishing on a star. Cover Girls, Wishing on a Star.

0: Esse é o Love Night na sua noite. Daqui a pouco tem mais sucessos para você, mais canções que aquecem o coração. Aguarde aí, que é rapidinho.
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2: 10h50.
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5: Cheap Trick, The Flame.

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Air Supply. Even the nights are better.

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Love Night, para quem gosta de recordar bons momentos. Adele, Make You Feel My Love.

as mais românticas de todos os tempos, você ouve aqui. Norah Jones, Don't Know Why.

0: No Love Night, os maiores flashbacks de todos os tempos. Vamos fazer um pequeno break, mas continue conosco. Depois do intervalo, tem mais Love Night, mais música e mais emoção para você.
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2: 11:15.
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1: Boa noite.
2: Voltamos com Love Night, enchendo a sua noite de lembranças e momentos inesquecíveis.

sonhar e viajar no tempo. Aha, Hunting High and Low.

Love Night, as mais lindas canções de amor de todos os tempos. Boney M, Somewhere in the World.

Em seu dial, Love Night, tocando as melhores canções do passado. Will to Power, Baby, I Love Your Way.

0: Que bom ter a sua companhia conosco aqui no Love Night. Agora faremos uma pausa no programa. É só um pequeno intervalo. Já já o Love Night volta com mais sucessos românticos
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2: 11:42.
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0: O Love Night retorna com mais sucessos românticos para acompanhar você nessa noite. Journey, Faithfully.

Você está ligado no Love Night, a sua noite muito mais romântica. Sage, Smooth Operator.

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0: Aerosmith, I Don't Want to Miss a Thing.

Aqui só os melhores flashbacks de todos os tempos. A gente faz agora um pequeno intervalo, mas daqui a pouco o Love Night retorna com mais romantismo.

Estamos no ar novamente com Love Night, a trilha sonora que embala seus sentimentos. Cyndi Lauper, All Through the Night.

Love Night, em constante sintonia com o amor. Lionel Richie, Hello.

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0: Michael Learns to Rock, Someday.

Este é o Love Night na sua noite. Daqui a pouco tem mais Love Night para você. Mais canções românticas, mais emoções e momentos especiais. Já já voltamos. O Love Night retorna agora com mais músicas que falam direto ao coração. Continuemos nesse clima gostoso que só o Love Night proporciona para você. Maria Danes, House of the Rising Sun.

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1: Agneta Feldskog and Ola Håkansson, The Way You Are.

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Mais romantismo em sua noite. Simply Red, If You Don't Know Me By Now.

Este é o Love Night na sua noite. É hora de uma pequena pausa, mas em instantes a gente retorna com mais canções inesquecíveis.

Estamos de volta com Love Night, mais uma sequência de canções para tocar fundo no seu coração. Bon Jovi, Never Say Goodbye.

Na sua noite, Love Night, um jeito especial de sentir saudade. Bee Gees, I've gotta get a message to you.

As canções inesquecíveis você ouve aqui. Anarchic System, See Me, Hear Me.

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1: Alô, alô, tudo em ordem? Damos início a mais uma edição do WhatsApp. Que prazer contar com a sua presença, acompanhando e contribuindo para a nossa conversa. Hoje, reserve um momento para se inspirar, acolher ideias brilhantes e relaxar na fluidez dos seus pensamentos. Sempre aparece aquela palavra oportuna e a mensagem para hoje é: acredite nas suas verdades internas. Não se atenha ao tamanho dos desafios, foque em sustentar a aspiração de avançar em frente. E é com esse clima que a gente dá o pontapé inicial no WhatsApp.
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0: música que acabou de rolar é perfeita para levantar o astral. No WhatsApp sempre há um lugar para aquela vibe positiva. E a jornada musical continua, com mais faixas para você curtir.
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0: começando o nosso bate-papo. Em breve estaremos de volta. Mantenha-se sintonizado. O WhatsApp promete muito mais conteúdo empolgante em breve. Um momento breve de intervalo e já retomamos nossa companhia.
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1: Voltamos à cena e o WhatsApp continua a caminhar com você. Agora é hora de revitalizar e avançar nesse clima leve e descontraído. Cada pormenor é planejado com o objetivo de facilitar sua rotina, adicionando movimento e sempre oferecendo fatos interessantes e temas que impactam seu dia. Ainda tem muita coisa boa chegando aqui no WhatsApp, não perca!
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0: Após esse ritmo contagiante, seguimos na mesma vibe. Descanse aqui, onde o tempo se desacelera e a leveza toma conta. A seguir, uma nova melodia para acalentar este instante.
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0: WhatsApp faz uma breve interrupção agora. Hora de fazer uma pausa, respirar fundo e se preparar para o próximo passo. Não mude de canal, em instantes retornaremos com mais.
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1: Estamos de volta. O WhatsApp continua firme e forte. Vamos manter nosso ânimo elevado e prosseguir com o planejado na programação. Tudo aqui é pensado para que cada momento seu seja mais relaxante e cheio de energia. É claro, sempre com aquela indispensável pitada de descontração que é essencial. Não saia daí, o WhatsApp está cheio de surpresas para oferecer ainda.
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0: WhatsApp segue sem parar, sempre com novidades para enriquecer seu repertório musical. Cada faixa reproduzida aqui é meticulosamente selecionada para realçar seu momento. E já estamos com outra pronta para manter o ritmo elevado.
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0: Neste instante, o WhatsApp realiza uma pequena pausa. Apenas um instante enquanto ajustamos o nosso ritmo. Logo mais, trazemos novidades para vocês. Fique com a gente, tem ainda mais conteúdo te esperando.
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1: Retornamos com o WhatsApp, mantendo nosso ritmo constante. O intervalo voou, agora seguimos adiante nessa jornada juntos. Aqui, cada segundo é carregado de uma energia única que pode revitalizar seu dia. Agora é hora de relaxar, dar play e permitir que os pensamentos flutuem. O programa WhatsApp vai continuar a te surpreender com novidades até seu encerramento.
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encerramos esse segmento, porém, seguimos adiante com mais. Há ainda muitas músicas e conteúdos esperando por você. Vamos aumentar essa energia. A próxima música está por vir. 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

0: O WhatsApp realiza agora uma breve interrupção. Dê-me um instante para alinhar o ritmo e arrumar tudo para o que segue. Não saia daí. Logo mais, retornamos com mais conteúdo para você.
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1: Retornamos com o WhatsApp, seguindo em frente na nossa jornada sem perder a cadência. Continuemos embalados, incorporando serenidade e fluidez à sua rotina. Todos os aspectos deste lugar são cuidadosamente planejados para que você fique conectado e alinhado. É tempo de acalmar-se e soltar os pensamentos ao nosso lado. Aguardem, porque tem uma enxurrada de novidades chegando no WhatsApp.
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0: ótimo ter a sua companhia aqui neste ambiente musical. Assim se define o WhatsApp. Movimento, companhia e leveza. Logo após, outra música para manter esse mesmo ritmo.
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0: Agora o WhatsApp faz uma pequena pausa. Tempo justo para uma pausa energizante. Na sua volta, prepare-se para descobrir muito mais.
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1: Retornamos à cena e o WhatsApp continua a todo vapor com você. Chegou a hora de recuperar nosso ritmo e manter essa excelente sequência. Agora é o momento de retomar o ritmo e continuar nessa boa sequência. Cada elemento aqui é projetado para trazer mais leveza e descontração. Agora é hora de curtir e manter o passo nessa trajetória até seu término. Prepare-se, pois o WhatsApp tem muito mais em estoque para você.
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0: Essa cena foi de gelar. Contudo, a trilha continua. Do princípio ao término, é o WhatsApp que te mantém conectado. E chegou a vez de mais sons para complementar perfeitamente o nosso momento.
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0: WhatsApp entra em um curto intervalo neste momento. Chegou a oportunidade para um breve respiro antes de continuarmos. Não saia daí, já voltamos com ainda mais conteúdo para você.
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1: Estamos de volta e o WhatsApp permanece aqui, sempre com você. É tempo de reacender nosso ânimo e prosseguir com o ritmo da programação. Todos os detalhes neste espaço são pensados para alegrar e suavizar seus momentos. Fique ligado, pois temos muito mais novidades chegando no WhatsApp.

0: de tocar uma daquelas músicas que elevam o ânimo. No WhatsApp, essa energia boa sempre encontra espaço. Segue a programação, trazendo mais sons para a sua diversão.
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0: acabamos de curtir um set fantástico de músicas por aqui. O WhatsApp faz agora uma breve interrupção. Apenas um momento de intervalo para relaxamento no fluxo. Logo mais, continuamos com ainda mais novidades.
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1: Retornando com o WhatsApp, seguimos adiante na nossa jornada sem quebrar o fluxo. Agora é tempo de seguir em frente com mais leveza e mobilidade no seu dia a dia. Cada detalhe neste espaço visa manter você ligado e em sintonia. É tempo de se alegrar, sossegar e deixar o fluxo de pensamentos seguir junto a nós. Aguardem, pois vem muitas outras novidades por aí no WhatsApp.
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0: neste instante, o WhatsApp fará uma pausa muito curta. Tempo suficiente apenas para dar uma recarga nas energias. Depois do intervalo, teremos ainda mais aguardando por você.
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1: Reiniciando o WhatsApp, prosseguimos com a sequência habitual. O ritmo continua suave, te mantendo conectado conosco. Muita coisa boa ainda está programada para acontecer antes de acabar. Então, chegou a hora de apreciar mais um som que segue agora.
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0: WhatsApp segue sem parar, sempre atualizando a seleção musical para os seus ouvidos. Cada seleção musical que ressoa agora foi escolhida para engrandecer seu momento atual. E não paramos por aqui, tem mais uma vindo para manter a energia lá em cima.
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0: assim, finalizamos mais uma transmissão do WhatsApp. Essa foi a música que selou o nosso encontro de hoje. Hora de dizer até breve. Vivenciamos momentos de relaxamento, excelentes diálogos e aquele clima inigualável que apenas esse programa oferece. Em cada episódio, nos esforçamos para nos aproximar ainda mais, proporcionando companheirismo e ânimo no seu cotidiano. E você permaneceu ao nosso lado, do início ao término, compartilhando dessa harmonia constante. É chegada a hora de nos despedirmos temporariamente, mas fiquem ligados, pois muito mais conteúdo incrível vem na próxima edição. Meus agradecimentos pela atenção dedicada, pelo afeto e por se fazer presente em cada pormenor. Vou ficar por aqui deixando para vocês um abraço caloroso e sem falta aquele adeus energizante. Nos encontraremos novamente. Cuide muito bem de si mesmo.
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1: Minha gente amiga, vocês que gostam de grandes sucessos dos anos 60, 70, sucessos do passado, não é isso? Na época da Jovem Guarda, na época dos cabeludos, da minissaia, lembram? Pois é, nós estamos juntos em mais uma edição do nosso Nos Embalos da Jovem Guarda, mandando mesmo um grande abraço a todos vocês que vão curtir conosco até o final do programa essas joias lindíssimas do nosso Nos Embalos da Jovem Guarda, que já começa com Eduardo Araújo.

Aqui você recorda os grandes sucessos da Jovem Guarda e nós curtimos os VIPs, Que Bobo Fui. E ainda curtimos Os Incríveis, Menina. Vamos a mais um intervalo e já já estaremos de volta com mais Jovem Guarda em seu rádio.

0: De volta em seu rádio, nosso Nos Embalos da Jovem Guarda, trazendo músicas que foram sucessos nos anos 60 e 70, matando a saudade de muita gente. E vamos continuar agora com mais recordações.
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0: Paulo Sérgio, gosto muito de você.

curtimos nesse bloco. Renato e seus Blue Caps, pra você não sou ninguém. E pra fechar a sequência, Renato e seus Blue Caps, se eu sou feliz porque estou chorando. Agora um rápido intervalo, mas ó, não sai daí não. A gente volta já.

Nos embalos da Jovem Guarda está de volta, agradecendo a sua audiência e nos dá muita alegria sabendo que você curte o nosso programa. Grande abraço para você e vamos em frente. Paulo Sérgio, Índia.

E você curte agora o rei da Jovem Guarda, Roberto Carlos. Roberto Carlos, eu sou terrível.

ouvimos o rei cantando. Roberto Carlos, Lobo Mau. Você curtiu também? Roberto Carlos, Louco Não Estou Mais. É, por aqui vamos encerrando a edição do nosso Nos Embalos da Jovem Guarda de hoje. Foi muito bom estar com vocês. Deixamos a todos um forte abraço, fiquem na proteção de Deus e um excelente final de semana. A gente se encontra. Tchau, tchau, gente.

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2: Deus abençoe você e toda a sua família. Que alegria estar aqui com você, começando mais um programa Eu Seguirei. Eu tenho certeza de que Deus vai falar muito ao seu coração através deste programa. Olha, se você pode, eu já quero convidar você a pegar a sua Bíblia, porque hoje nós vamos meditar a palavra de Deus. A palavra de Deus é o nosso alimento, a palavra de Deus que é o nosso sustento. Eu tenho certeza que essa palavra vai mover seu coração. Olha, aqui você vai ouvir a palavra de Deus, aqui você vai poder cantar. São minutos que ficaremos juntos, onde você vai fazer uma experiência com Deus. Lembrando que tudo que você ouvir aqui, depois fica registrado no meu canal do YouTube, Frei Gilson / Som do Monte, no meu Instagram, no meu Facebook, todos com o mesmo nome, Frei Gilson / Som do Monte, para que você possa também compartilhar essa palavra com os seus amigos, tá bom? Então, vamos escutar a palavra de Deus.
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2: Por que temos tanto medo da humilhação? Por que temos tanto medo de descer? Por que temos tanto medo de nos humilhar? Por que temos tanto medo de estar por baixo? Se Cristo nos deu este exemplo, sendo Deus, se fez homem, sendo Deus, se humilhou, Deus se humilhou. E não se humilhou só vindo até esta terra, mas se humilhou tendo que sofrer o que o ser humano lhe imputou. Planos maléficos, planos para o destruir, socos na cara, cusparadas, palavras inúteis, até chegar à crucifixão, onde ele morre nu numa cruz. Cristo não teve medo de se humilhar e nós temos medo da humilhação. Nenhum de nós aqui gosta de ser humilhado e aí a questão não é querer gostar de ser humilhado, não, mas ao menos aceitar a humilhação quando ela é necessária. Existem humilhações necessárias. Vamos meditar sobre isto? Em nome do Pai, do Filho e do Espírito Santo. Amém. Mateus capítulo 20, versículo de 20 a 28. Naquele tempo, a mãe dos filhos de Zebedeu aproximou-se de Jesus com seus filhos e ajoelhou-se com a intenção de fazer um pedido. Jesus perguntou, o que tu queres? Ela respondeu, manda que estes meus dois filhos se sentem no teu reino, um à tua direita e o outro à tua esquerda. Jesus então respondeu-lhes, não sabeis o que estás pedindo. Por acaso podeis beber o cálice que eu vou beber? Eles responderam, podemos. Então Jesus lhes disse, de fato, vós bebereis do meu cálice, mas não depende de mim conceder o lugar à minha direita ou à minha esquerda. Meu Pai é quem dará esses lugares àqueles a quais ele os preparou. Quando os outros 10 discípulos ouviram isso, ficaram irritados contra os dois irmãos. Jesus, porém, chamou-os e disse, vós sabeis que os chefes das nações têm o poder sobre elas e os grandes as oprimem. Entre vós, não deverá ser assim. Quem quiser tornar-se grande, torne-se vosso servidor. Quem quiser ser o primeiro, seja vosso servo. Pois o Filho do Homem não veio para ser servido, mas para servir e dar a sua vida como resgate em favor de muitos. Palavra da salvação. São João Crisóstomo, sobre este texto, ele diz assim, portanto, não precisas ficar tão preocupado se sofres a perda de tua honra. por mais que seja diminuída, não descerás tanto quanto teu Senhor desceu. João Crisóstomo já nos faz pensar, por mais que a tua honra diminua, por mais que te humilhem, nunca você vai ser mais humilhado que Jesus. E no entanto, o profundo rebaixamento de um se tornou a ascensão de todos. Sua glória irrompe justamente desses abismos. A humilhação de Cristo, o rebaixamento de Cristo tornou-se a nossa ascensão. Pois antes de se fazer homem, ele era conhecido apenas entre os anjos. Mas depois que se fez homem e foi crucificado, longe de diminuir essa glória, ele obteve ainda mais glória, até mesmo aquela advinda de seu conhecimento pessoal no mundo. Que bonito, meditação, né? Ele desceu a este mundo não para perder a sua glória. Porque alguém podia pensar, não, mas ele estava lá no céu, cheio de glória, e quando ele veio até nós, ele perde essa glória. Não, diz a palavra que aumentou a glória dele. Como diz Filipenses, né? Filipenses capítulo 2, versículo 9 a 10. Filipenses 2, de 9 a 11. Por isso Deus o exaltou soberanamente e lhe outorgou um nome que está acima de todos os nomes, para que ao nome de Jesus se dobre todo o joelho no céu e na terra e nos infernos, e toda a língua confesse para a glória de Deus Pai que Jesus Cristo é o Senhor. E essa palavra está diante daquele, e sendo exteriormente reconhecido como um homem, humilhou-se ainda mais. Humilhou-se. Portanto, não temas então quando a tua honra fosse jogada para baixo. São João Crisóstomo continua. Em vez disso, está pronto a rebaixar-te, pois assim tua glória é ainda mais exaltada e assim ela se torna maior. Esta é a porta do reino. Não sigamos, pois, o caminho contrário. Não lutemos contra nós mesmos, pois se desejamos parecer grandes, não seremos grandes, mas sim os mais desonrados de todos. Vês como em toda parte Jesus os encorajava invertendo as coisas? Ele lhes concede o que desejam, mas de modos que não esperavam. Nas passagens precedentes já mostramos isso em muitos exemplos. Ele agiu assim nos casos dos avarentos e dos orgulhosos. Assim, vês o porquê ele perguntar se damos nossas esmolas para sermos vistos pelos outros, para gozar de glória? Não faças por glória, gozá-la-ás mais. Por que ajuntas tesouros? Para ser rico? Tenta não juntar tesouros e então serás rico. E neste caso, por que colocas teu coração em sentar-te no primeiro lugar para ter honra diante dos outros? Tenta escolher o último lugar e então desfrutarás do primeiro. É assim que funciona no reino. Se é tua vontade tornar-te grande, então não busques a grandeza e te tornarás grande. Que bonito. Se é tua vontade tornar-te grande, então não busques a grandeza e te tornarás grande. A lógica é diferente. Eu não posso ter medo da humilhação. Eu não posso ter medo da humilhação. Deus vai fazer você chegar à glória. Em nome do Pai, do Filho e do Espírito Santo. Amém.
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2: Resposta a essa palavra, eu quero convidar você agora a cantar comigo.
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1: O programa de hoje está bom demais e eu quero lembrar você, se você quiser ouvir mais pregações, mais meditação da palavra, basta você me acompanhar no meu canal do YouTube, Frei Gilson / Som do Monte, no meu Instagram, no meu Facebook, no meu TikTok, e lá você vai encontrar muito mais palavra de Deus para você.
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1: Nós vamos terminar este programa rezando. Eu quero clamar agora por você, quero clamar pela sua família. Senhor Deus, libera agora o teu Espírito Santo sobre cada pessoa que acompanha este programa. Vem, Espírito Santo, enche todos os que estão acompanhando este programa agora. Libera, Senhor, para esta pessoa o que ela mais precisa, para o corpo e para a alma. Libera, Senhor, curas e libertações em nome de Jesus para esta pessoa que assiste, que acompanha, que escuta e para toda a sua família. Eu clamo a tua poderosa bênção. Visita agora com bênção de proteção. A bênção que só o Senhor pode dar. Abençoe-vos o Deus Todo-Poderoso, Pai e Filho e Espírito Santo. Amém.
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0: minha amiga, eu quero desejar para vocês muita paz, muita luz, que o coração possa acolher a graça de Deus que está sempre vindo ao nosso encontro e nós possamos fazer bem todas as coisas. Eu gostaria de conversar sobre a felicidade. A felicidade será apenas um instante? Ou nós podemos ter uma felicidade duradoura? A felicidade certamente significa vida bem-sucedida. E sobre isso é fácil conseguir unanimidade. Mas a questão é como conseguir uma felicidade duradoura? Será só uma questão de postura? Uma questão de estilo de vida ou das circunstâncias que envolvem a cada um? Felicidade significa estar bem consigo mesmo e de acordo consigo mesmo. Mas também é certo que a felicidade absoluta, como muitos pretendem e imaginam, está vedada a nós seres humanos. O que experimentamos é sempre uma felicidade relativa. A felicidade absoluta, dizem-nos os teólogos em seus escritos, nos espera somente após a morte no céu, quando não haverá mais necessidade e nós seremos plenos. Daí a palavra plenitude. Em nosso dia a dia, a felicidade é sempre atacada e ameaçada. Não podemos de forma nenhuma tê-la no sentido de possuí-la, agarrá-la e segurá-la com a mão. Só raras vezes conseguiremos experimentar um momento de felicidade absoluta. No momento em que temos esta experiência, nada falta. Mas pode ser que no instante seguinte já nos sintamos de novo dilacerados. Algo vai mal em nossa vida, uma experiência de dor, de morte, de falta de saúde, já vem e abala o coração de quem antes sentia a felicidade. Por isso a felicidade é aquele estado de alegria, de satisfação, que acontece na nossa vida quando nós assumimos a vida como ela é. Um filósofo da antiguidade dizia: não te esforces para que as coisas aconteçam como desejas, mas deseja os acontecimentos como acontecem e terás uma vida feliz. Ou seja, nós precisamos viver na situação em que nós estamos inseridos, sem continuamente só desejar outra coisa, outra realidade. O importante é viver a vida que nós temos, a situação que nós temos, e ir superando sempre da melhor forma e encontrar nisso aí, nessa realidade, razões para ser feliz. Um forte abraço. Deus te abençoe em nome do Pai, do Filho e do Espírito Santo. Amém. Até o próximo encontro.
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Eduardo Moraes. 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
1: Bom dia, ouvintes da FM 105, acadêmicos da Sejus. Começa agora, cedinho, 6 horas da manhã, o programa Cultura e Cidadania em Debate. O programa que é coordenado pela Academia de Ciências Jurídicas e Sociais de Mossoró e tem aqui na sua apresentação esses dois confrades, Edilson Gonzaga de Souza Júnior e Ricardo Alfredo de Souza. Nós dois somos de Souza. Ele sempre, viu, Enio, gosta de tirar o Souza do meu nome, mas é porque ele não quer ser meu parente. Mas a gente ainda é parente. Nós somos primos ainda, viu? Aí a gente sempre, ele sempre exclui. E a Sejus agradece também a direção da rádio, nas pessoas do nosso confrade Padre Charles Lamartine e Padre Demetrios. Também cede aqui o nosso editor e chefe da técnica, Enio Tiziano, o mito, o homem mito, que traz a gente aqui sempre novidades. Aqui no programa ele traz novidades pra gente assistir, que eu fica, a gente fica sem jeito às vezes, viu, Ricardo? Mas a gente tá aqui hoje também novamente com um convidado mais especial para falar um pouco aqui do cotidiano da academia e também os novos e próximos eventos que a gente vai realizar.
2: Bom, pessoal, a vocês todos um bom dia, obrigado pela audiência, amizade e companhia de estar conosco ligadinho. Eu sei que é muito cedo, mas a todos vocês da nossa zona rural de Mossoró, da cidade de Mossoró, das cidades circunvizinhas que conosco sempre está ligado, nosso forte abraço e obrigado por abrir a porta de sua casa. Temos a honra de estar conosco o presidente da Academia de Ciências Jurídicas e Sociais de Mossoró, Dr. José Wellington Barreto, que tem prestado um grande serviço à cidade de Mossoró, à região, às instituições, tanto culturais como as instituições que são de estado e de município. Esse homem que é um guerreiro, José Wellington Barreto, é um guerreiro, um homem forte que tem trabalhado tanto na área jurídica como na área educacional. E hoje nos dá essa honra de estar conosco aqui conversando um pouco, trazendo experiências da academia, suas experiências pessoais. E nosso querido irmão, seja bem-vindo, meu irmão, ao nosso programa, do qual o senhor é presidente da nossa academia.
3: Muito bom dia, Ricardo Alfredo de Souza, Edilson Gonzaga de Souza Júnior, apresentadores e produtores do programa Cultura e Cidadania em Debate. Um dia especial para todos os ouvintes da FM 105, FM Santa Clara, instituída pelo imortal Sátrio Cavalcante Dantas. Então, é um prazer muito grande retornar aqui ao programa para conversar com vocês e passar para nossa rede de ouvintes as informações da nossa cidade em relação à educação, à cultura, à cidadania, que é o principal foco da Sejus aqui em Mossoró.
2: Meu irmão, vamos começar com o principal. É um dos assuntos principais que está, como diz o Matuto, rodopiando a cidade, né? Feito um redemoinho de boca em boca pelos meios de comunicação também. Inclusive eu tenho colocado aí, vocês que me acompanham, no Jornal Mossoroense, também nos acompanha na TV Câmara Mossoró, na grade da TCM Telecom. Tudo bem, gente. É, a única coisa, essas posses, quantas cadeiras estão sendo abertas na academia e quais são as posses que nós teremos nesse período a academia está promovendo?
3: Bom, Ricardo Alfredo, primeiro eu quero dizer que após o sucesso do Fórum de Debates, pensando em Mossoró, pensando em Rio Grande do Norte, realizado dia 17, lá na Casa da Indústria do Oeste Potiguar, na Fierne, aqui em Mossoró, nós temos agora a programação de mais duas posses. A primeira posse será 6 de agosto, 19 horas, lá no auditório da UAB, do confrade Moisés Albuquerque. Moisés é jornalista, professor da universidade, escritor, vai tomar posse na cadeira 43 da Sejus, em substituição à confreira Francisca Dantas. E nessa mesma ocasião, dentro do nosso projeto Mossoró Cidade do Livro da Leitura, Moisés estará promovendo o lançamento do seu terceiro livro, Pequenas Grandezas do Cotidiano. Então, 6 de agosto, 19 horas, no auditório da UAB, a sessão solene de posse de Moisés Albuquerque e lançamento de mais um livro. Aí vamos passar para 23 de outubro, quando a companheira, confreira e amiga Grináurea de Souza Maia Porto, que foi presidente do Lions aqui, uma pessoa muito importante, escritora, também participa da Aflam. Ela estará tomando posse na cadeira 49, que é patroneada por Celina dos Guimarães Viana. Então, 23 de outubro, mais uma posse. Você me perguntou sobre as cadeiras, como diz aquela música, cadeiras vazias. Nós temos duas cadeiras que estão que foram agora consideradas abertas. É a cadeira do confrade Carlos Alberto Lima Filgueira, Carlos Filgueira, professor emérito da universidade, que faleceu este ano, e do nosso presidente de honra, doutor Helder Aronildo da Silva. Essas cadeiras, regimentalmente, nós temos um prazo de até 6 meses para publicar o edital de vaga e, consequentemente, eleger 2 novos membros da SEJUS. Então, até o final do ano, nós estamos promovendo esse edital de vacância dessas cadeiras para escolhermos mais 2 membros da SEJUS que tomarão posse no ano de 2027.
1: Presidente, inclusive, né, lembrando aqui das posses, aí, a gente conversando no programa passado, a gente estava falando aqui que não lembrou de agradecer, né, a nossa estagiária lá do escritório. Aí por que que eu lembrei dela? Porque hoje à noite terá a formatura da UERN em vários cursos, mas a irmã, e eu estou falando de Maria Eduarda, que ela é estagiária lá do escritório, que serviu como intérprete, né, da entrevista que foi dada não só na TCM, mas em outros veículos de comunicação, de 3 intercambistas que o Rotary recebeu, né? Aí hoje, aí Maria Eduarda e Maria Luísa são 2 irmãs, são gêmeas, e eu gosto de lembrar que elas são, na minha visão, são prodígios, né? Porque as duas fazem 2 faculdades, fizeram 2 faculdades ao mesmo tempo, sendo que uma se formou agora em letras, que é Maria Eduarda, e hoje é a formatura de Maria Luísa, que é no Garbus, recepção da UERN, mais uma, né, da UERN, mais um egresso da UERN, dos tantos que a gente conhece aqui. E aí eu queria primeiro agradecer Maria Eduarda por ter se disponibilizado e trabalhar como intérprete, sem nunca ter trabalhado, mas só pelo seu próprio conhecimento, né, que ela se dispôs, mas como também toda a disponibilidade de ambas, né, quando a gente precisa, para serviços diversos, além do dela, que ela é estagiária, porque é acadêmica do curso de Direito, e estagia lá no nosso escritório, fazendo um belo serviço, um bom trabalho. Então, parabéns para Maria Eduarda e Maria Luísa. Mas, mais do que isso, parabéns aos seus pais, né? Que é Ricardo, xará aqui do nosso companheiro de bancada, só que é Ricardo Luiz Vieira da Silva, não é Ricardo Alfredo de Souza, e Samara Irgles. Então, parabéns para os pais por ter essas meninas aí tão especiais. E, presidente, vi que aí...
3: Mas eu quero agradecer a Maria Eduarda, permissão máxima venha, porque nós recebemos 3 taiwaneses, né? Pessoal de Taiwan. Taiwan, certo? Desculpa aí, pessoal. Jornalista, tal, e eles só falavam inglês. Então eles foram conhecer a sede da SEJUS, conhecer todo o nosso projeto, biblioteca, e foi Maria Eduarda que nos salvou, porque a comunicação era feita em inglês. E o inglês que eu aprendi foi de Caio Porto, aquele. Good night, thank you, boa, aquele negócio, good after, né? Então ela se comunicou muito bem, tá no nosso grupo aí da SEJUS, a foto com esses chineses lá, certo? Muito bacana, gostado demais, né?
1: Você não pode chamar um cidadão
3: de Taiwan
1: de chinês, né? Porque quem não gosta? Porque, assim, conhecendo um pouco a história,
3: eles estão lutando
1: Taiwan,
3: pela emancipação.
1: Eles se tornaram uma república democrática independente, e a China é doida pra trazer de volta. Aí você chama os rapazes.
3: Pela China, né?
1: Chamar.
3: Então, Maria Eduarda foi essencial nessa comunicação com esses 3 visitantes ao Palácio Cultural Milton Marques de Medeiros. Então, quero agradecer a ela e a família dela, e parabenizá-la por essa capacidade que ela tem, inclusive os idiomas que elas falam, né?
1: Elas falam e são autodidatas, né? Eu tava falando até com vocês aqui no interno, né? Porque elas aprenderam praticamente sozinha, né? Não fizeram um curso, enquanto a gente vê aí pessoas fazendo intercâmbio, cursos nas mais diversas escolas de idioma aqui da cidade, elas sozinhas, estudando pela internet e ler e escreve, que eu acho mais, né, incrível, porque um autodidata, falar e compreender, eu não vou dizer fácil porque seria um desrespeito, né? Mas é um pouco mais compreensível. É. Mas você escrever, né, o inglês, um idioma estranho ao seu, natural, é complicado. Então, parabéns às meninas novamente aí, são espetaculares.
3: É disso mesmo. Mas eu também quero colocar para você que esse intercâmbio do Rotary aqui foi viabilizado, né, através do nosso vice-presidente, e então o presidente do Rotary, que ele saiu agora semana passada, doutor Antônio Claus Vieira, que esteve lá com Maria Saúde 2, né, com esses três visitantes ao Palácio, uma prova de que cada vez mais o Palácio se firma como espaço de visitação cultural. E agora, adiantando um pouco, em setembro nós teremos os 68 anos da Escola Rotary. Estamos trabalhando com o Clóvis, que é o governador adjunto do Rotary, e o próprio Geraldo Maia. A gente vai fazer um grande evento, vamos lançar um pequeno livro, uma plaqueta sobre a escola, a história toda, a Sejus e Rotary. Então nós vamos realizar isso. Estamos tentando o teatro de Zui Rosado com a prefeitura. E após 23 de outubro, a posse Grinaura, que será apresentada por Joana Dark Fernandes Coelho. Aí nós vamos para novembro, que é o grande evento lá, mostrar a cidade do livro, da leitura, com os 12 anos da Sejus e com 40 autores lançando livros ao mesmo tempo, nestes dias 26, 27 e 28 de novembro, essa programação.
1: E ainda, lembrando das... O Rotary, as meninas, Maria Eduarda e Maria Luísa, estudaram lá, foram egressas do Rotary também.
3: Então, nós vamos levá-la para homenageá-la,
1: viu? De repente, elas já podem fazer parte aí da homenagem também.
3: É, né? Porque nesses 68 anos a gente homenageia pessoas que saíram lá, alunos que saíram lá, estão bem sucedidos, né? Professores antigos, né? Como os atuais. Então, com certeza, vamos colocar as meninas por esse grande sucesso que elas agora, poliglotas, estão alcançando. Então, parabéns aí, Maria Eduarda. Maria Eduarda e a outra, meu nome?
1: Maria Luísa.
3: Maria Luísa, parabéns.
1: São gêmeas. E, inclusive, o seu vice-presidente olhou para elas duas e disse: vocês são tão parecidas. Eu disse: é porque elas são gêmeas, né, Cláudia?
3: Aí tá o problema, né?
1: Aí Cláudia fazendo graça com as meninas e elas riem pra caramba. E Celina do Guimarães, né? Celina Guimarães Viana, professora Celina Guimarães Viana. Ela
3: é a patrona da cadeira 49 de Grinaura.
1: E eu estudo, eu trabalho lá no Celina Guimarães, na escola Celina Guimarães Viana, que fica ali nos paredões.
3: Para a posse Grinaura, né?
1: Para participar lá. E Celina Guimarães Viana, Enio, foi a primeira juíza de futebol aqui da nossa cidade. É. Né? Ela, o seu marido, Eliseu Viana, né? Professor Eliseu Viana, trouxe as regras do inglês, futebol em inglês, né? Traduziu e disse: ensina aí os meninos. Aí ela disse
3: que ninguém queria.
1: Aí ele: não, eu não tenho tempo não. Aí ele pegou a Celina e disse: então me dê pra cá. Aí juntou ali no Clube Ipiranga os dois times daqui da cidade, que era o Ipiranga e o Maitá, que é os escoteiros. É. E aí começou a ensinar eles. As regras de futebol. Então, para ensinar, ela tinha que arbitrar, ou seja, ser juíza. Então, ela foi a primeira juíza de futebol.
3: Deu pioneirismo, né? Ela é pioneira mesmo.
1: E ela não só isso, é uma mulher extremamente à frente do nosso tempo, né? E uma coisa bastante interessante, que ela foi a primeira mulher a ter o seu registro de eleitora aprovado. Mas ela nunca quis se candidatar a nada, porque as pessoas pensavam que ela queria ser candidata a alguma coisa. Assim, não, a minha função é ensinar, eu quero ser professora, mas eu quero ter o direito também de poder de votar. Então, vai ser uma posse muito bacana. E ela...
3: 3 de outubro, 19 horas, vai ser no SESC, no auditório, no Cineteatro SESC. É, próximo ali ao Colégio Estadual. E Grinaura de Souza Maia Porto vai ser apresentada por Joana Dark Fernandes Coelho, que é uma pessoa também que entende bem desse sistema de conhecimento cultural das mulheres potiguares.
1: É que a patrona da cadeira, inclusive, a cadeira dela é de Lísia Floresta, não é assim?
3: Exatamente.
1: Lísia Floresta, que é outra mulher que também é mulher... Como Joaninha também, né? Uma mulher à frente do seu tempo. Então, Joaninha espetacular.
3: E na posse de Joaninha, na defesa de Joaninha, ela trouxe o prefeito de Lísia Floresta. Vereadores, dinheiro, tudo, né?
1: Joaninha foi vizinha de Enio, né? Não sei se foi bom ou foi ruim pra Joaninha, porque Enio...
3: Enio, abraço.
1: É. Porque ele não era um bom vizinho, mas Joaninha esperava.
3: E ele tinha um problemazinho que ele pedia muito.
1: E quem não gosta muito de Enio é os professores lá do Dom Bosco. E ele também enganava os professores, né? Lá no...
3: Então vocês de Assis Linhares, todo mundo foi lá com dona
4: Tamela.
3: Era.
4: Foi
3: a
4: de Tamela, né?
3: Tamela, né? Enio. Alcides Pirata.
4: Pirata só minha amiga. Ali que ele morou perto, né?
5: É. Júnior Pirata.
1: Pirata foi seu vizinho, né? Então é porque é pirata.
3: É ele, mas ali todo mundo tá, não tem mais quase ninguém, né?
4: Fechado.
3: Lamentavelmente, a prefeitura de Mossoró tem que fazer um trabalho para revitalizar aquele setor ali.
4: No 30 de setembro, o aumento da casa.
3: É fechado as casas, tudo para vender, abandonado.
2: Mas certamente um dia nós vamos tratar desse assunto histórico da cidade de Mossoró, que é muito importante, vendo, né? Ali no centro, é verdade.
3: Sim, Edilson, você
2: eu acho
3: é conselheiro da OAB, nós temos aí um pensamento de sentar com você e com a OAB para fazer outra audiência sobre essa questão de pessoas de rua. O estado do Rio Grande do Norte está com um número muito elevado, 10% da população de rua do Nordeste está no Rio Grande do Norte, e Mossoró está nesse patamar de 10% da população de rua do estado do Rio Grande do Norte.
2: Isso é muito importante, é uma ação um social debate, fundamental.
3: O Ministério Público, todo mundo, para a gente encontrar uma maneira, né, de promover alguma ação social em defesa de tudo isso.
2: Muito bem, meu irmão, a gente está chegando quase ao final do programa, já estamos aí, né? Com um tempinho ainda, o tempo muito pouco aqui corre muito. Mas
3: tem uma ação aqui importante, viu, Enio? Que é um trabalho que vai ser feito aqui no Centro de Evangelização Madre Teresa, Madre Cecília, que era um sonho do Padre Sado. A UERN, a Sejus e outras instituições vão realizar agora em agosto a primeira semana de trabalho. Todo mês uma instituição vai a ocupar aí com projetos. Consulta jurídico, todas as ações, psicólogo, médico, curso de formação profissional. Cecília vai comunicar a vocês oficialmente como é que vai ser a primeira, que é da UER na responsabilidade.
1: Então, inclusive a gente já pode já tentar falar com ela para a gente já marcar para um próximo programa, que exatamente. Já está próximo, a gente final agora de julho, então já está chegando agosto.
4: Da festa de Santa
1: Clara. Em agosto, inclusive, presidente, nós vamos ter a homenagem dos 75 anos da OAB também, né? Da fundação da OAB, onde aqueles, acho que foram 16 ou foram 12, né? Advogados fundaram a nossa subseção aqui. Então também vai ter uma festa bastante grande lá, mas eu já peguei aqui o desafio que você me passou e eu vou falar com a presidente aqui da nossa cidade, doutora Lorena Gualberto, e com certeza ela tem interesse de discutir, debater um tema que é um tema de suma importância aqui. População de rua sempre foi um problema em todas as regiões, mas em Mossoró nunca deixou de ser. Agora nós temos um fato importante, que eu participei dessa discussão na época que estava lá, inclusive, e na época a secretária de ação social aqui em Mossoró mudou de nome muitas vezes, já foi de promoção e trabalho, assistência social, nem sei se se chama mesmo hoje ainda secretaria de ação social, mas o objetivo é o mesmo. Ela fez um trabalho e diversas pessoas que tinham essa moradia na rua, muitos eram pessoas que não tinham de fato moradia em rua, elas estavam lá na rua fazendo, pedindo em alguma coisa, mas não moravam na rua mesmo. E outros, esse público que eu achei um dado interessante, eram pessoas que na cabeça deles e pelo estudo que eles fizeram, pessoas que tinham algum impedimento judicial em outra parte do país. E aí estavam aqui, usando a palavra jurídica, meio foragidos. Aí, quando chegava, só, olha, a gente quer dar um benefício para você. Não, não quero, não. Seus documentos, eu não quero documento, não. Aí, então, é um estudo que...
3: Mas muitos foram cadastrados naquele cadastro, o mundo está recebendo.
1: Pronto. Aí, esse público aumentou, e aí falando que é Irenice de Fátima, a secretária da época, que Irenice disse que esse público aumentou bastante com esse pessoal foragido, imigrante, né, da Venezuela, de países próximos aqui, e eles vieram para cá, né, fugindo.
3: Pode fazer um novo diagnóstico nesse encontro, né?
1: Fugindo dessa crise e tudo que vivia lá o país deles, e aí acabou se encontrando. Mas a gente, hoje, de fato, você anda pelas ruas e vê que essa população aumentou. Então aumentou, você tem que ir, muito, tem muito. Que ir lá
3: em
1: e identificar.
3: Setores.
1: Tem que identificar.
3: São vários espaços que eles ocupam, né? Ali próximo à catedral, no coração de Jesus, Nossa Senhora Perpétua do Socorro, nessas praças, todas têm, e eles dormem ali, fica.
1: E aí, com o projeto do Banco do Nordeste, né, tirou o abrigo de muitos, né? Porque ali aquele Cine Teatro Cine servia de abrigo para muita gente. Quando o teatro começou a funcionar de novo, aí esse povo perdeu um pouco do seu ambiente, né?
3: Verdade.
2: Infelizmente, isso é a degradação do espírito humano. Quando você passa ali e vê uma pessoa deitada na rua, e aí aqui não vai crítica a ninguém, mas a responsabilidade começa com família, que em muitos casos abandona, depois passa pela igreja, que é a função dela, sendo ela qualquer uma delas, evangélica, católica, passa pelas religiões, que tem como base fundamental o desenvolvimento físico, mental e espiritual do ser humano. Então, as igrejas precisam acordar, de um modo geral, as religiões, não as igrejas, as religiões, acordar para começar a trabalhar. E uma instância maior, os senhores que estão no executivo dos governos, que sempre esquecem das promessas de campanha e atuam sempre da mesma forma. Nós todos precisamos mudar no processo de conscientização política. Acorda, país!
3: Muito obrigado, Edilson. Muito obrigado a Ricardo pelo programa de hoje. E até a próxima oportunidade.
1: Obrigado, presidente, sempre aqui colaborativo e trazendo diversas informações, e aqui faz só engrandecer aqui nosso programa. Quero mandar aqui forte abraço para os nossos ouvintes de sempre, que são muitos, mas aí eu vou citar aqueles que falam aqui. E sempre que você vem aqui, presidente, eu gosto de agradecer a audiência da minha sogra, que é sua prima, né, Cortês, sempre tá lá no sábado cedinho escutando. Eu escutei hoje, você não falou de mim, mas quando o presidente vem eu tenho que falar, que é a prima. E aí, Júlio César, né, que sempre tá escutando a gente, manda também a gente comunitário de saúde, Dedé, nosso ex-vizinho lá do
3: Wellington Cassiano,
1: do Santo Antônio, do professor Wellington, Tonhão, da Tonhão Auto Center, que inclusive fez uma cirurgia para tirar uns cálculos em um renal, eu também tenho, e de vez em quando a gente tem que esvaziar a pedreira, né? Mas graças a Deus está bem. E todos os ouvintes, obrigado, forte abraço, bom sábado, bom domingo a todos.
2: Muito bem, pessoal, nós só temos mesmo a agradecer a todos vocês pela audiência, amizade e companhia. Estamos à disposição. Qualquer coisa que deseje comunicar, falar conosco, só procurar aqui Enio, na 105. Seja um sábado abençoado, repleto da graça divina. Deus abençoe a todos, forte abraço.

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1: Olá, sejam bem-vindos ao Saúde na 105, a boa de Mossoró, FM Santa Clara, sempre às quartas-feiras, às 6h30 da manhã, nesse horário que você está indo para o trabalho, está indo deixar a criançada em casa. Hoje a gente recebe com muito carinho a psicóloga Érica Pedrosa e a gente vai falar sobre um assunto muito interessante e que está muito em voga, como a gente fala, né? Que é o etarismo. Então, depois do comercial, a gente já conversa com Érica Pedrosa.
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1: Olá, Érica, seja bem-vinda. Vamos falar sobre esse assunto que eu posso dizer que é um assunto novo ou que entrou em evidência por conta de alguns casos que foram divulgados, algumas famosas que estão

0: Ou a longevidade?
1: Aumentou a longevidade, a própria tecnologia, a saúde, o acesso à saúde tem melhorado. A gente tem que pensar que as famílias reduziram o número, né? Hoje em dia é muito comum você encontrar famílias com 1, 2 filhos, né? Antigamente eram 8, 10, 15 filhos, né?
0: Sua mãe com 3 irmãos.
1: Pois é, então assim, as famílias diminuíram, a expectativa de vida aumentou, né? E a saúde, de uma maneira geral, tem oportunizado um tempo de vida maior.
0: E a própria mulher resolveu se cuidar para viver mais.
1: Sim, né? Hoje a gente busca se cuidar mais, tem mais acesso a tudo aquilo que pode nos oportunizar uma melhor qualidade de vida, né? No entanto, a gente não se conscientiza que a população está de fato envelhecendo, né? E que esse envelhecimento não é uma sentença. As pessoas encaram, principalmente nós mulheres, a gente ainda encara o envelhecimento, principalmente a entrada na menopausa, por exemplo, como uma sentença. Não, acabou a minha feminilidade, acabou a minha vida útil, produtiva, né? E agora é só esperar a morte chegar. E quando, na verdade, não é assim. Mas, infelizmente, não vou usar exemplos bem do dia a dia, até assuntos até que eu já li, ouvi falar sobre. Você vai pegar hoje, você vê os Instagrams da vida, as redes sociais, as propagandas, né, de moda, por exemplo. Você só vê meninas extremamente jovens. No entanto, o poder aquisitivo está na mão das mulheres 40 mais.
0: Que não são tão magras e não tão perfeitas, né?
1: Exatamente. Então, assim, independente até de como esteja o corpo e tudo, mas é esse o público que compra. Então, por que que esse público, por que é que eu hoje tenho 48 anos de idade, por que é que eu não me vejo representada nesses espaços? Né? Eu acho que as mulheres da nossa geração, 40 mais, 50 mais, não se vê representada, por exemplo, nas propagandas de moda, de uma maneira geral. Né? Às vezes a gente tem até dificuldade de encontrar algo que nos agrade, porque é voltado a um público muito jovem. As meninas que estão lá tirando foto, fazendo propaganda, não desmerecendo o trabalho delas, mas entendendo que existe um outro público, que é um público que tem um nível de consumo infinitamente maior e que está sendo desvalorizado.
0: É aquela coisa, às vezes você faz exatamente a publicidade errada, sem buscar esse público. Ai não, porque essa blusinha, como a gente até brinca, todo mundo usa. Não é todo mundo que usa, né?
1: Não.
0: Uma mulher de 50 anos ou 50 mais, 40 mais, nem sempre vai querer mostrar um pedaço da barriga.
1: Sim,
0: né?
1: Porque está com outro estilo de vida, com outro estilo de se vestir, por mais que tenha, que seja cuidada, que seja malhada, que limpada, seja lá o que for, mas é um outro momento, tem filhos, ou às vezes por uma questão profissional, ou porque não é da pessoa mesmo, né? Então, assim, isso é apenas uma pincelada do que acontece. Você vai para um ambiente de trabalho, muitas vezes, não vou contratar a mulher mais velha porque vai dar problema, então que já está com mais idade, daqui a pouco se aposenta, então não vou investir nisso. Né? E muitas vezes esquece da experiência, do know-how que aquela mulher tem.
0: Isso,
1: até
0: tá
1: no trato do dia a dia, no lidar com as dificuldades. Haja visto a gente ter hoje uma geração jovem com muita dificuldade de resiliência, né?
0: Isso causa algum problema a nível psicológico?
1: Ah, de toda sorte. A primeira coisa que é atingida é a questão da própria autoestima, né? A autoestima, ela vai logo sendo atingida porque, afinal de contas, eu sou o quê? Sabe? Aquela coisa, eu estou nessa faixa etária, digamos, 40, 50 mais, e é como se eu estivesse num limbo. Eu nem sou jovem, mas eu também não sou idosa. Eu nem sou gorda, mas eu também não sou magra, né? Tem até dentro da moda tem um mid size, que nem
0: não
1: é...
0: Não sabia
1: nem,
0: esse mid size.
1: Pois é, nem é a pessoa... É como se fosse o 42, 44, que é um absurdo, né? Mas eles também fazem essas divisões. Ah, eu nem sou tão jovem para entrar no mercado de trabalho, mas eu também não sou idosa para estar aposentada. Então, é como se a gente estivesse no limbo, né? E aí, a mulher padece muito de coisas do tipo, se você deixa o cabelo ficar branco, você é desleixada. Mas o homem de cabelo branco é charmoso.
0: É charmoso.
1: Né? Se você prefere usar uma roupa mais despojada, por N questões, pela mudança do corpo mesmo, porque é desleixada. Para o homem, não, ele é massa. né? Ele é descolado.
0: Ele é

0: sais, né? Então, assim, entende que a própria indústria, de uma maneira geral, né? E aí, eu estou citando muito a questão da moda, mas de uma maneira geral, a indústria, os serviços, né, colocam dessa maneira. Né? Não valorizam esse perfil.
1: Você
0: está
1: falando esse negócio, quando a pessoa chega com 54 anos, ela é preferencial ou ela... Né? Porque eu chegar numa fila, eu me acho que, assim, eu não sou preferencial. Mas pela idade eu sou preferencial. Aí você fica já fazendo esse nó na sua cabeça, né?
0: Na verdade, preferencial a partir dos 60.
1: Ainda
0: é por isso que eu digo, a gente fica num limbo. Né? A gente fica num limbo. Passou de 545 até 60, a gente tá num limbo. E olhe que hoje nós somos... Eu, pelo menos, me considero extremamente mais jovial do que quando eu tinha meus 25 anos.
1: Até num programa com o Fábio, no sábado, que eu apresentei com ele, Bárbara tá de férias, a gente falou sobre isso. Você acredita que você é a sua idade cronológica ou você se acha jovem? Ou você se acha velho? Porque, às vezes, a idade cronológica ela é só um número.
0: Sim,
1: né?
0: Sim.
1: Tem pessoas com 20 anos que têm atitudes de pessoas velhas, né? Não gostam de certas coisas. E tá tudo bem. E tem gente ao contrário, que tá lá com seus 60 anos, mas vai pra festa, toma aquela cervejinha tudo no limite, né? Viaja, gosta de passear. E tem aqueles que querem ficar com vidinha de fazer tricô, assistir televisão, fofocar na calçada.
0: Sim.
1: E tá tudo bem. Mas quando isso passa a ser um pré-julgamento pela sua idade, ou você é limitado porque você tá com uma idade de 50 mais, de 60 mais, aí sim isso passa a ser etarismo.
0: Algumas pessoas chamam também de idadismo, né?
1: Idadismo.
0: Idadismo ou etarismo. Na verdade é a mesma coisa, só que é uma repulsa ao outro pelo simples fato da idade que o outro tem. Eu disse, não, gente, isso é um absurdo acontecer, mas isso acontece mais do que o que a gente imagina.
1: Eu vou até contar que quando eu tinha, eu acho que eu tinha uns 30 e alguma coisa, eu passei numa faixa de pedestre e vinha dois boyzinhos de bicicleta. Um boyzinho que eu digo, 14, 15 anos, aí, um gritou assim, eita coroa massa, eu me senti mal. Eu não pensei no massa, eu pensei no coroa, né?
0: O peso que o coroa tem, porque a palavra coroa, né, diz o quê? A mulher que não casou, que não tem um homem, que não tem filho.
1: E a mulher mais velha, né?
0: A mulher mais velha,
1: né? Eu não me achava coroa ainda, né?
0: E hoje... As pessoas gostam de dizer, não, as mulheres de 30, de 40 são as antigas de 20. Eu digo, não, pelo contrário, as mulheres de 30, de 40, de 50 são as atuais dessa idade e que têm uma nova perspectiva de vida. Claro que vai haver as exceções, mas as atuais estão procurando se cuidar mais, estão procurando ainda estar extremamente ativas e estão ativas, né? No entanto, padecem desse momento, como eu digo, desse limbo, de não ser nenhuma coisa nem outra, de não estar apta a algo. O mercado de trabalho é muito cruel. O mercado de trabalho expõe isso de uma maneira muito vil até, né?
1: Onde ao mesmo tempo, essa semana mesmo, eu via uma pessoa que falou nessa questão de quanto mais tempo você passa numa empresa, existe a questão do pertencimento. Eu recebi aqui uma convidada que trabalha na Disney, que a Disney tem funcionários que estão lá há 40 anos, 47 anos, e eles têm essa cultura de permanecer com o funcionário, desde que ele não faça uma coisa esdrúxula, num hobby, num mate, sei lá. Mas quem faz o trabalho lá bacana, eles querem que essas pessoas fiquem e passem sua experiência para outras pessoas, né? E o que a gente vê é o contrário. Tá velho, descarta. Já trabalhou tempo demais. Vamos mudar essa cara. Vamos mudar a cara da empresa. E às vezes quer mudar de uma forma até agressiva para o próprio consumidor daquele produto, daquele serviço.
0: E até pela cultura que nós temos de precarização do trabalho. Porque, na verdade, você com mais idade, imagina-se que você tenha mais tempo de empresa, então um funcionário que começa a sair caro. Então, vamos colocar para fora, porque afinal de contas, quanto mais tempo demorar, mais caro vai ficar. E não entende que, para além daquele trabalho objetivo, existe um trabalho subjetivo, né? Que é justamente a incorporação. Quando você passa muito tempo na empresa, você incorpora aquele perfil da empresa, você defende a empresa, você vai ter mais habilidade no trato social, que hoje é o que faz total diferença. Não à toa agora a NR1, que, né, é uma normativa que avalia riscos psicossociais, está sendo, desde o dia 26 de maio, as empresas estão obrigadas a trabalhar com essa normativa.
1: A gente
0: normativa.
1: Falou sobre isso e é uma coisa que polemiza, porque os funcionários acham que... eu falo assim, a empresa coloca um psicólogo dentro da empresa, né? Uhum. E os colaboradores vão querer usar esse serviço porque está lá e está precisando. E tem alguns que dizem assim, não, eu não vou não, porque o que eu disser... Porque assim, se você for botar na real... O colaborador, ele passa mais tempo na empresa do que em casa. Ele pode ter problemas em casa, como todo mundo tem, mas a maioria dos problemas são formados dentro da empresa.
0: Sim.
1: E quando ele chega no psicólogo, que ele vai falar da empresa, ele já liga: ah, se eu falar mal, se eu disser que aconteceu alguma coisa que me deixou chateado, eu vou ser demitido.
0: Vão achar que foi por conta disso, que na verdade não é bem assim, até porque o psicólogo...
1: Não é pra ser, né?
0: O psicólogo tem que ter a ética e a técnica, né? A ética acima de tudo, mas o que a gente acha importante é só o fato de já estar tendo um olhar para isso. De uma maneira muito incipiente, muitas empresas ainda não se adequaram, nem sabem, né? Principalmente empresas que são geridas familiarmente, né? Que vem de geração a geração, porque tanto faz, a normativa tanto faz ser uma pequena empresa como uma grande empresa. Empresas maiores que já têm perfil diferenciado, elas já estão mais atentas. Empresas que trabalham, por exemplo, com exportação, elas são obrigadas a ter todas essas certificações, então elas já estão mais atentas a isso, né? Mas isso é, mais uma vez, um retrato de que estamos adoecidos. Nós temos hoje metade da população mundial adoecida, segundo a Organização Mundial de Saúde. Adoecida no sentido emocional. E aí, quando a gente fala desse adoecimento, leia-se principalmente ansiedade e depressão. Né, transtornos de ansiedade e depressão. Você
1: vamos
0: tem noção disso daqui a 10 anos?
1: Vamos para o intervalo e a gente volta falando sobre isso aqui no Saúde na 105, no oferecimento de Cassim, o seu laboratório de confiança, Unimed Mossoró e também André Autopeças.
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1: Voltando com o Saúde na 105, a gente falava um pouquinho sobre essa questão do adoecimento da humanidade, eu acho, né, Érica? Porque assim, ainda existem as pessoas que dizem que ansiedade e depressão é frescura, ou as pessoas depois que passam, ou tem alguém na família que passa por isso, elas começam a entender que é uma coisa mais séria.
0: Ainda existe, infelizmente. Tem diminuído significativamente.
1: Como também aquela coisa de eu não vou fazer terapia porque eu não sou doida?
0: É, terapia que psicólogo é médico de doida. Ah, eu não quero conversa com psicólogo, você está adivinhando o que eu estou pensando, né? É, infelizmente a gente ainda encontra isso, mas cada vez mais em uma quantidade menor. Por quê? Porque é visível o adoecimento populacional, né, o adoecimento mental, e as pessoas têm buscado, porque o sofrimento é muito grande. Eu digo que qualquer que seja a doença física, ela é muito ruim, mas você vai ter um exame, às vezes você vai ter um ferimento, vai ter algo que expõe, que mostra que você está doente. O adoecimento mental, não. Você não tem um exame para mostrar, olha aqui, eu estou doente, eu estou com burnout, eu estou com um transtorno de ansiedade, eu estou com depressão. Não tem um exame físico, né, que mostre isso.
1: É porque
0: isso.
1: A frescura da vez agora é o burnout, né?
0: É, a questão agora é o burnout. E o burnout, ele se explica por quê? Porque nós estamos vindo de um momento onde só se falava em produtividade, metas. E bater metas, e vamos bater metas, e as pessoas foram adoecendo, e ninguém dava nome a isso. Só que o burnout já existia há muito tempo, ele era mais visto, né, nos profissionais da saúde, que a gente que é da saúde sofre uma sobrecarga de trabalho gigantesca, e no pessoal da educação. Só que agora se espalhou, tá todo mundo adoecido e agora tá dando nome a isso, né? Todo mundo vem numa pressão muito grande, porque é muito massa. Quantos coaches, e nada aqui, não vou falar nada contra coach, mas quantos coaches, palestrantes, e falavam, não, porque você pode, porque você isso, que não é... trabalhe enquanto eles dormem. Quantas vezes a gente escutou isso, né? Trabalhe enquanto eles dormem, estude enquanto eles se divertem.
1: Porque o propósito é você... Trabalhar
0: para crescer.
1: É você planejar, é ressignificar. Você tem que fazer, tem um que fala muito em permissão. Você Sim. tem que ter permissão. E aí cobram valores exorbitantes, você vai ficar rico. Claro, eu não, mas o cara que está levando 10 mil reais do meu bolso, que eu não tenho às vezes,
0: Sim.
1: né? Vai ficar rico
0: e
1: sim.
0: E agora, recentemente, e como... nós tivemos aquele problema da moça lá da sobrancelha, né?
1: Sim.
0: Ou seja, uma pessoa completamente despreparada para estar naquele palco, naquela então tamanho evidência.
1: Ela era preparada para fazer o serviço dela, porque parece que sim, ela era uma boa profissional. Mas ela não aguentou a carga de ser colocada ali no meio daquela pergunta, pois que não era uma pergunta que agradava.
0: Exatamente.
1: A ela, né?
0: Ela era preparada para fazer a sobrancelha. Ela não era preparada para estar em palco. Né, fazendo mentoria. Porque também virou moda, né?
1: Porque também eu faria a mesma pergunta. Como é que você me garante que eu vou faturar isso se eu fizer o que você está dizendo? Nenhum deles garante.
0: Pois é.
1: Porque eles se eximem dessa parte na hora que diz assim, depende de você.
0: É.
1: E esse depende de você entra na sua cabeça e você vai lá pro jogo do tigrinho, e aí a gente vai falar aqui de mil assuntos que chegam a isso. Mas voltando para essa questão do etarismo, quando a pessoa se sente que sofreu etarismo, o que, é que ela deve fazer?
0: Isso é algo extremamente subjetivo, né? Tem pessoas que vão escutar algo no sentido de ah, tá velho para tal coisa e vai levar isso na esportiva. E tem pessoas não, que aquilo vai de fato atingir.
1: E dói.
0: Muito, dói muito, né? Porque
1: eu acho que dói mais quando não fala, sabe?
0: Sim.
1: Porque assim, simplesmente descarta.
0: Além da sensação de descarte, é como eu digo, traz aquela coisa da inutilidade, né? E aí atinge a autoestima, a autoconfiança, né? Poxa, então eu sou capaz de quê? Eu tô realmente, e agora? Eu vou fazer o quê da minha vida? Eu não posso mais fazer nada, né? Vou só fazer o tricôzinho, nada contra o tricô, né?
1: Cuidar então, dos netos,
0: cuidar,
1: né?
0: Cuidar dos netos, se tiver, e se não tiver netos, né? Então, assim, essa questão do... É uma questão cultural, né? Você, por exemplo, você vai para a Europa, que é uma região bem mais envelhecida, né? A população é bem mais envelhecida, você já não percebe tanto isso. Você vai ver as pessoas trabalhando.
1: Eu vi até uma matéria, eu não lembro o país, mas aonde eles estavam recrutando pessoas que já trabalharam muito tempo em empresas e que estão fora do mercado, para que elas voltem
0: para
1: poder fazer com que toda a experiência que ele já teve em processos que deram certo e processos que deram errados, sejam repassados para esses jovens.
0: Sim. É, aqui no Brasil já existem, ainda muito pequeno esse movimento, mas já existem algumas empresas que estão trabalhando dentro dessa perspectiva de recrutar pessoas mais experientes, ou que já trabalharam na empresa, ou que em outras empresas, mas que sejam mais experientes e que eles conseguem passar não só as dificuldades, mas enfrentam de forma mais clara, mais objetiva e mais resiliente, né, as dificuldades, e também ensinar. Porque você trabalhar não é só você fazer aqueles processos objetivos, você tem uma subjetividade gigantesca dentro de uma empresa. Você não está lidando somente com a máquina, você está lidando com uma quantidade de pessoas.
1: Por mais,
0: né,
1: que a tecnologia avance, o trabalho humano, ele vai ser preciso sempre, eu acho.
0: Sim. E as relações humanas, elas precisam ser muito trabalhadas, porque nós estamos individualistas, nós ficamos na frente de telas de celular, pensando que estamos conectados, mas na verdade nós estamos sozinhos na frente de um celular, individualistas, cada vez mais com dificuldade de compartilhar, e isso você já vê desde a infância, né? Porque as crianças estão sendo ensinadas a não compartilhar.
1: Já é assunto para um próximo Saúde, Érica, porque a gente vai ter que terminar. Você está atendendo onde hoje?
0: Eu atendo na clínica Pratique, né? Fica ali na do Odécimo Rosado, no Nova Betânia.
1: Tem algum segmento ou você atende?
0: Olha, que depois de 26 anos de profissão, de SUS, e tu atende tudo, né?
1: Pois é.
0: Então, assim, a ter uma carga aí de experiência.
1: E, né, só para terminar rapidinho, a gente viu que a terapia, né, o tratamento da saúde mental foi até assunto agora na Copa, né? De como, sim, os jogadores tiveram uma preparação sobre a saúde mental, mas o Brasil não soube aproveitar isso, outros países sim. Obrigada, Érica. Vocês ficam com a programação da 105 e a gente volta com Saúde. Tem reprise no próximo sábado e tem programa inédito nas quartas às 18h30.
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É sempre um enorme prazer estar com vocês em mais uma edição do Emoções. Juntos, vamos fazer uma viagem ao passado com o Rei Roberto Carlos, cantando pra gente seus maiores sucessos. Então, se acomode, respire fundo e vamos à primeira de hoje. Fim de semana.

0: Tio,
1: hein?
0: É legal ter um amigo, né?
1: É maravilhoso. Mesmo que ele tenha bigodes de foca e até um nariz de tamanduá.
0: E orelhas de camelo, tio, lembra?
1: Orelhas de camelo?
0: É, tio.
1: É mesmo, orelhas de camelo. Mas é um amigo, não é?
0: É.
1: Então eles devem mudar.
2: Quando as crianças saírem de férias.

Roberto Carlos é o sucesso no Emoções. Você ouviu Jovens Tardes de Domingo. Agora uma pausa para o intervalo e a gente volta em instantes.

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Estamos de volta com o rei Roberto Carlos interpretando seus grandes sucessos. O Portão.

Aqui você recorda com o rei. Ouvimos Por Isso Corro Demais. Agora uma pausa para o intervalo e a gente volta em instantes.

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A você que está com a gente no Emoções de hoje, nossos agradecimentos pela companhia. O Rei continua cantando para você.

Roberto Carlos está com você, interpretando seus maiores sucessos. Obrigado pela sua audiência. O rei continua cantando pra gente.

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Aqui Roberto Carlos canta seus grandes hits. Recordamos, o show já terminou. Bem, amigos e amigas, infelizmente o Emoções desse fim de semana fica por aqui. A todos, os nossos agradecimentos pela audiência. Fiquem com Deus e a gente se encontra na segunda-feira. Combinado? Forte abraço e até lá. Tchau, tchau.

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0: Bom dia, ouvinte da Boa de Mossoró. Seja muito bem-vindo. Você que tá acompanhando a gente. Ei, quem tá acordando agora, bom dia. Acorda, espreguiça, né? E vem com a gente aqui pro nosso Conexão 105. Começar esse sabadão em clima de alto astral, de energia positiva. E claro, junto com você, você nos ajuda a fazer a programação nessa manhã de sábado. É você que pede música, é você que manda alô, que participa, que concorre a prêmios, que é sorteado, é você que responde pesquisa. Então vamos juntos nesta manhã, eu, Bárbara Tavares e Fábio Oliveira, e você até o meio-dia, nesse clima gostoso. Lembrando que nós temos presentes para você, ouvinte da Boa de Mossoró, você que gosta de mandar mensagem, porque tem muita gente que ouve, né, Fábio, mas não participa.
1: Exatamente.
0: A grande maioria das pessoas que ouvem rádio, elas estão apenas ali, curtindo. Mas tem aquela turma que a gente adora.
1: É verdade.
0: Que é a turma que manda mensagem, que fala que tá ouvindo, né? É aquela que diz assim, não, tenho vergonha e vou falar todos os dias e tá ali com a gente mandando mensagem mesmo. Essa turma vai poder concorrer a prêmios. Basta deixar o nome completo, o bairro e falar o que é que você tá afim de faturar hoje. Se é pizza, é parmegiana, Enio's Restaurante presenteia você nesse fim de semana com pizza e parmegiana. E a nossa amiga Sueli Spinelli, lá de Crazy for Cakes, vai também presentear com bolo maravilhoso e pudim irresistível. Então, ó.
1: Bom dia! Bom, manda ver nome, endereço.
0: Cuide.
1: Não precisa de endereço todo, não. Nome, bairro e pronto. Né?
0: Só
1: o nome de rua.
0: O nome completo, que é pra poder a gente. Porque Maria tem várias Marias no mundo.
1: Exatamente,
0: né?
1: Exatamente.
0: E aí o bairro pra gente identificar, né? De onde você acompanha a gente, de onde você é o nosso ouvinte. E aí, pronto, você pode faturar bolo, pudim de Crazy for Cakes, pizza e parmegiana de Enio's Restaurante, nossos parceiros e apoiadores.
1: Pode mandar a tua mensagem pra gente.
2: Bom dia a todos. Alguém quer comprar uma xixi?
0: Eu achava que já era um áudio, já era prestando atenção. Bom dia.
1: É um áudio de alguém, então, bom dia a todos.
0: Aí eu tentando conhecer a voz do ouvinte, né?
1: Conheço a voz.
0: Meu Deus do céu.
1: Compre machixe,
0: Mas você tá querendo ganhar machixe, né?
1: Exatamente.
0: Então, assim, quem tiver a plantação de machixe, por favor,
1: não
0: pode fazer a colheita e não mandar pra cá, né?
1: Não se acanhe, rejeito de jeito nenhum. Jeane! Olha só o pessoal com a gente, muito obrigado de coração pela audiência, pelo carinho sempre. E o povo já tá dizendo que quero ganhar parmegiana, quero ganhar isso, aquilo outro.
0: Também.
1: O importante é isso, o importante é que o pessoal ganhe.
3: Bom dia,
1: Jeane.
0: Bom dia.
1: Bom dia, limpo e claro, rápido, objetiva. Bom dia, Lu.
4: Bom dia, Fábio. Bom dia,
1: Lucineide.
4: Bárbara, Lucineide aqui do Alto de São Manuel.
0: Olha, Lucineide.
4: Fábio, gostaria de ouvir aquela música de Marisa Monte, Ainda Bem.
1: Ainda Bem.
4: Quero agradecer para todos que estão escutando o programa.
1: Uhum.
4: E agradecer por mais um programa, né?
0: Amém.
4: Que coisa boa. Chegou o sábado para a gente ter esse programa.
1: Bom demais,
4: maravilhoso. Que passa muita energia boa para a gente.
1: Coisa boa.
4: Bom final de semana para vocês todos, para os ouvintes todos. Deus nos abençoe. Muita paz e amor.
1: Amém, Lucineide Holanda. Bom dia, Vânia Santo Antônio. Simara do Bom Jardim. Oi, Simara. Gideon Gomes, Abolição 1, Luiz Antônia, nos Pereiros, Luizinha, tudo bom, Luizinha? Marlene tá lá em Tibau, praia de Tibau, que legal. Alderi Agripino também conosco, Francisca Celina, aeroporto, Antonieta Almeida, da Alameda dos Cajueiros, na verdade. Anaílde Bezerra, aqui pertinho.
0: Oi,
1: do Jaime.
0: Anaílde.
1: André Bento também tá conosco, muito obrigado, André e Anaílde, Jorge Cabeludo, Josimar Aquino, é uma turma, é um timaço.
0: Você falou aí na Marlene, tá lá em Tibau ouvindo a gente?
1: Tibau, Tibau.
0: Pois é, a turma tá na praia e curtindo o nosso programa, né? Curtindo a Boa de Mossoró, que é bom demais.
1: Com certeza, hoje, sabadão, dia 25 de julho de 2026. O último sabadão do... É o último sabadão, né? O último sabadão do mês.
0: É, porque o próximo sábado é dia primeiro.
1: Dia primeiro, exatamente.
0: Começa a festa de Santa Clara, menino.
1: É, tá bem
0: pertinho. Vem aí.
1: Estamos aí, festa de Santa Clara, se prepare.
0: Eita.
1: Tem muita coisa boa lá.
0: Vem aí, ô.

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E assim começamos nosso Conexão ao som de Vanessa da Mata e João Gomes. Comentário a respeito de John. Banda Eva, Alô Paixão, Marcelo, estrela do meu clipe. Teve ainda André Leono, Olha Pra Mim. Rodou o som do José Augusto, Sonho por Sonho. Raça Negra, Doce Paixão e Frente a Frente do Royce e do Cavaco.

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1: Bom dia, são 8h48 agora. E aí, já mandou sua mensagem pra gente? Já tá participando aqui do nosso programa? Quanta música bacana, né? A gente pôde curtir juntos aqui no Som da Boa de Mossoró. Fábio Oliveira, chegou a hora da gente mandar alô pra essa turma.
2: Simbora.
1: Que tá participando, acompanhando a gente. Eu quero começar mandando um alô aqui pra Simara, que tá no bairro Bom Jardim e acompanha sempre aqui a nossa programação. Também a minha amiga Luísa Antônia, tá lá nos Pereiros, ligada com a gente, acompanhando sempre aqui o Som da Boa de Mossoró. Um beijo grande. Também conosco, sabe quem? Quero mandar um abraço aqui para o Antônio Mendonça, na Lagoa do Mato, também tá participando e querendo concorrer aos nossos prêmios. A Madalena Freitas, que tá lá no bairro Belo Horizonte. O Toninho Moura tá ouvindo a gente lá no Ceará. Ele todos os dias ouve a 105 através do Rádios Net, né? E fica acompanhando a gente porque tá trabalhando por lá, mas sempre ligado aqui junto conosco. Um abraço, minha amiga Marlene. Obrigada pelo carinho da audiência e pela sintonia. A turma na praia, em Tibau, ouvindo e acompanhando a gente aqui no Som da Boa de Mossoró. O Gilvan Silva no Santa Delmira também tá conosco, acompanhando sempre, sempre a gente. E eu quero mandar um abraço ainda pro meu amigo Francisco Moraes, ele que tá acompanhando aqui o nosso programa no Alto de São, no Alto da Conceição, e ele que tá sempre ligado com a gente, inclusive nos sábados, no nosso Conexão 105. Minha amiga Vanúbia Monteiro, no bairro Sumaré, acompanhando a gente. Alicélia Dantas, lá no Alto do Xerém. O Paulo, no Santa Delmira, tá acompanhando aqui o nosso programa também, ligado com a gente, ouvindo aqui o Som da Boa de Mossoró. Agradecendo também o carinho da audiência, a sintonia. Adriana Maria, ouvindo sempre o nosso programa. Minha amiga Neta Souza, no sítio São José, também está acompanhando a gente sempre. Obrigada pelo carinho da audiência e pela companhia. E também agradecer aqui o carinho da companhia da minha querida Juliana Silva, no bairro Santo Antônio, a turma lá na Junina Chique acompanhando a gente, né? Um beijo para Juliana, Augusto, Heitor, Murilo. Obrigada pelo carinho da audiência. Mandar um abração bem grande também para toda essa turma da Junina Chique que nos ouve e nos acompanha. Dona Mariquinha da Paz, obrigada pelo carinho da audiência.
2: Vamos ouvir aqui também o pessoal que tá mandando áudio pra gente. Daqui a pouquinho tem pesquisa, tá bom?
1: Sim.
2: Aí vocês podem participar à vontade também. Enquanto isso, ela está presente sempre.
1: Sempre.
2: Quem? Dê uma dica aí.
1: Ai, é tanta gente.
3: Bom dia, senhor. Bom dia pra pra Bárbara. Para todos os seus ouvintes.
2: Senhor Fábio.
3: Um ótimo dia de trabalho, abençoado por Deus.
1: Para Fábio.
3: Todos dois, para nós todos.
2: Amém.
3: É, coloco a música de Roberto Carlos para mim.
2: Legal.
1: Boa. Valeu, Vânia. Cheiro,
2: hoje,
1: viu?
2: Tudo bom. O pessoal sempre é muito bom. Quem mais aqui? Alderi Agripino. Bom dia, Alderi.
4: Bom dia, Bárbara Tavares. Bom dia, Fábio Oliveira. Aqui é Alderi Agripino do Santa Delmira. Eu gostaria de ouvir qualquer música de Oswaldo Montenegro e participar da premiação, ok? Bom dia, tchau.
2: Certo, valeu, meu querido Oswaldo Montenegro. Francisca Celina.
5: Bom dia, Bárbara Tavares. Bom dia, Fábio.
2: Bom dia, amiga.
5: Francisca Celina, aqui do Aeroporto 1.
2: Que bom.
5: Bárbara, muito bom. Eu fico na expectativa já de aos sábados para ouvir esse programa. É bom demais.
1: É bom demais.
5: Bárbara, eu queria ouvir o Label de Ju com o Alceu Valença. Para oferecer, né, a minhas amigas,
1: sim,
5: a vocês aí, meus estudos, né?
2: Uhum.
5: E a todo o pessoal que está ouvindo esta rádio maravilhosa, a 105, a boa de Mossoró.
2: Que bom.
5: Bom dia. Bárbara, eu quero concorrer ao bolo de Sueli.
2: Certo.
1: Beleza.
5: Bom dia.
1: Tá bom.
2: Falar nisso, nunca mais, foi?
1: Não esqueci.
2: Também eu.
1: Então,
2: nem lembro complicado. Mais. Eu nem lembro mais onde é que você ali mora.
1: Onde é que você ali mora, hein?
2: Não sei, não.
1: Sei mais, não.
2: Acredita um negócio desse. Antonieta, Alameda dos Cajueiros.
6: Bom dia, Bárbara Tavares, Fábio Oliveira.
2: Bom dia,
6: aqui,
2: amiga.
6: Antonieta, da Alameda dos Cajueiros. Gostaria de pedir uma música de Peninha. Quero oferecer para todos os meus amigos. para todos vocês aí que são muito especial.
2: Oh, coisa boa, obrigado.
1: Obrigada, viu?
6: Para você, Bárbara Tavares e todos aí da rádio, que são muito especial.
1: Obrigada, Antonieta.
6: Eu gostaria de participar do sorteio. Me coloque no sorteio, Bárbara Tavares.
2: Tá dentro,
6: e tenha um bom dia e fique com Deus.
2: Pra você
6: todos
2: também, minha querida.
6: Todos os sábados eu estou ligado no seu programa.
2: Que bom. A gente adora acompanhar de vocês de coração. A gente se sente abraçado sempre. Esse calor humano que vocês emanam, a gente recebe com certeza aqui, sabia? Mesmo você que não participa, a gente tem a certeza que você tá aí. E essa certeza nos motiva, nos move e nos impulsiona sempre. E eu não quero nem saber, que eu quero ouvir música boa, como Peninha, Sonhos.

0: Peninha Sonhos. Peninha é bom demais, né, Peninha? A gente assistiu o show do Peninha. Assistiu o show do Peninha? O camaradinha trouxe o Peninha, o camaradinha.
1: Trouxe várias vezes, inclusive.
0: Não pisa no tomate, verdade, bicho. Cara, tava lembrando também, sabe, que é do circo. De repente tava lembrando do circo. Sabria, Bárbara?
1: Que é um circo?
0: Faz tempo que você não vai ao circo?
1: Faz, inclusive tô querendo ir agora esse fim de semana.
0: Eu fui, eu acho que ano passado. Tinha um circo aqui na Presidente Dutra, eu fui. Aquele, o dos campeiros, né? Muito legal aquele circo. E qual a parte que você gosta mais do circo? O que você gosta mais? Quais são as atrações que você gosta mais do circo?
1: Do circo?
0: Sim.
1: Ah, eu gosto mais do palhaço.
0: Palhaço é bom, né?
1: É, eu gosto. O tradicional palhaço. Gosto
0: também. Eu acho que é o carro-chefe de um circo.
1: É, o carro-chefe. Porque a gente vai pra rir, né? Tem muita beleza. É. As contorcionistas, os equilibristas, né? Tem muita coisa legal. Mas o bom do circo é a palhaçada. É pra gente rir mesmo.
0: É verdade. Eu gosto. Já
1: eu gosto de circo raiz.
0: Exatamente. Tanto é que foi proibido também a questão do não tem mais dos
1: animais. Os animais não, é. Graças a Deus.
0: Era interessante ver, mas bom ver se vem zoológico, né? Circo não, eu acho que eles. Acho que até no circo eles são submetidos a tratamento.
1: Tratamento só em estar preso, viajando a distâncias grandes.
0: Estresse o tempo todo.
1: O estresse daquele monte de gente olhando pra eles, aquela zoada, aquelas luzes.
0: Tendo que fazer movimentos já pré-determinados através de treinamento. De
1: repetições, que isso também causa estresse no animal, né? E sem falar
0: maus-tratos.
1: Exato, os maus-tratos, justamente pra aprender aquela coisa. Não fez correto,
0: É pela dor que ele aprende.
1: Pela dor que ele aprende.
0: Mas eu não gosto, não. Outra vez que eu fui com um circo que tinha animais, foi ali.
1: Ali é pneus.
0: Não, eu fui. Tinha ali. É. Mas eu fui lá no aeroporto. Ah. Onde hoje é o INSS, eu acho. Então tinha um descampado assim. Sim. E foi um circo.
1: Ali, perdão. Antiga rodoviária.
0: É, exatamente. Eita, rodoviária. Lembrança da rodoviária.
1: Não, rapaz.
0: Depois eu conto a história da... Sabe a história da minha esposa com desejo de madrugada?
1: Ah, você contou já.
0: Contei já? Pois é, foi naquela rodoviária.
1: Foi lá que fui... sorvete de quê?
0: Sorvete. Era qualquer sorvete. Mesmo, né? De madrugada, eu de bike, rodando Mossoró. Mossoró não era como hoje. As coisas não funcionavam até tarde. Então, assim, de madrugada, buscando sorvete. A mulher acordou querendo sorvete. Desejo de sorvete. Rodei a Boa Vista todo dia de bicicleta. Rodei o aeroporto. Cheguei na rodoviária. É 24 horas, né? Aí lá encontrei sorvete. Só tem aqueles do copinho lá. Moço, enche esse saco aí de sorvete. Traga esse sorvete. Levei sorvete que não cabia na geladeira. Pra ver se eu conseguia dormir até de manhã. Então, pô, vamos voltando
1: ao... Voltando ao circo.
0: Voltando ao circo, era ali pertinho. Alguma vez que eu fui ao circo com animal, tem não.
1: Porque você tava fazendo igual eu, mudando de assunto do nada.
0: Pra não esquecer, a história.
1: Né? Vamos lá.
0: Aí foi lá que eu vi o hipopótamo.
1: Hipopótamo.
0: É bonitão, grandão. É enorme. Agora, quando ele liga o ventilador, Bárbara Tavares, quem fica nas primeiras filas. Eu não tava nas primeiras filas, graças a Deus. Mas eu vi.
1: Eita.
0: Pra tudo que é lá. Jogou no ventilador. O rabinho assim roda.
1: O rabinho com tudo, né?
0: Roda com o ventilador, como um ventilador. Interessante, né? Eu gosto também de circo, sabe? Porque é um anãozinho. Anão é engraçado.
1: Não tem mais não em circo, não tem?
0: Tem um circo que eles botam...
1: Mas por aqui eu não tô
0: encarando não. Não, tem um circo que eles botam o anão dentro de um tambor.
1: Coitado.
0: Aliás, não, pra você colocar o anão dentro do tambor. Já viu isso, não? Aí você ganha um dinheiro, uma grana lá.
1: É público,
0: quem botar o anão dentro do tambor. Mas aí, o anão brabo, velho. O anão virado no giraia. Não bota de
1: giraia. Provando que tamanho não é documento.
0: Não é nada. Pois é. Então... Ah, mas eu lembrei de anão.
1: Ele já tá rindo aí.
0: Você não vai pro céu não, Bárbara. Não vai pro céu. A dúvida, responda. Se num evento desse, num circo, você se deparar com um anão, e se você riscar o anão, vira um abaixo assinado?
1: Minha nossa senhora. Coitado. Tadinho.

0: Bom, de volta com a nossa conexão, depois de Ainda Bem, da Marisa Monte. A gente vai com pesquisinha agora, né, Bárbara? Acho que tá bom, pesquisinha? Vamos lá, então. Mas é uma coisa muito básica que talvez muita gente tenha ainda, outros talvez não, por ocupar espaço, e tenha aberto mão dessa... desses... eu acho que é um objeto. Você tem aí na sua casa ainda, você guarda lembranças fotográficas ainda em papel? Tem foto em papel na sua casa ainda? Eu não vou dizer que você tira ainda, porque hoje muitas coisas que não se produzem mais com numa larga escala, já não tem tanta saída com a modernidade, viraram cult. E sendo cult, tá muito caro, né, Bárbara Tavares? Você tem uma ideia, por exemplo, você vai comprar um... se você, pra encontrar um vinil novo, até os velhos mesmo, se você for nos sebos, nessas feirinhas e tem disco de vinil, ele é caríssimo, é bem diferente em relação aos valores de quando eram produzidos em larga escala. Então não vou dizer que você tem uma máquina fotográfica, porque máquina fotográfica hoje já era um pouco caro na época, né? Mas depois barateou...
1: Não, já é tranquilo.
0: Máquina fotográfica?
1: A maquininha comum é... Não é caro não, Fábio.
0: Você tá falando o quê? Da digital ou da papel?
1: Digital.
0: Não, tô falando papel.
1: Sim.
0: Tô falando de foto. E aí, doutor?
1: Opa!
0: Aí, tô falando de papel. Então, qualquer máquina de papel, uma Polaroid, por exemplo.
1: Sim,
0: A Polaroid já era cara na época.
1: Já.
0: Sempre foi cara, tá? E você levar pra revelar era mais barato, mas mesmo assim era um
1: custo. Hoje em dia existem alternativas, porque você sabe que a China é incrível, né?
0: É, olha isso.
1: Então, olha, as coisas melhorando, seu amigo doce tá aqui com a gente, Roberto César, Lilian Martins, olha aí, coisa boa, tá vendo? As coisas melhorando.
0: É, agora deixa ali de bobeira pra ver se...
1: Não deixa ali não, porque aí já era.
0: É, foi.
1: 2 minutos, creio.
0: Tira a foto, pelo menos, antes de... Tira a foto pra gente...
1: Tira a foto pra gente guardar de lembrança.
0: É. Aí. Então, tá. Sim, aí o detalhe. É caro. Tudo que tá voltando, por exemplo, uma vitrola, um deckzinho.
1: Mas tem o Xing Ling hoje, o Xing Ling faz R$300 você compra a Polaroidzinha. Agora sim, a qualidade não é.
0: Não é isso, não, é verdade.
1: Que ela imprime a foto na hora.
0: Tem umas máquinas.
1: Mas é um negocinho
0: meio... Mas é caro, é salgadinho.
1: Meio sem cor.
0: Mas então, assim, em função disso, o digital tomou de conta também, que é mais fácil.
1: É.
0: Então, barateou. No começo, o digital era caro.
1: Era.
0: Uma maquininha digital era caríssima. Hoje você tá o celular.
1: Não, como eu falei.
0: Ninguém nem
1: tá
0: compra.
1: Me entendendo errado. A máquina digital é super...
0: É, ninguém nem compra mais, porque você tira no celular.
1: É.
0: Né? Antes, quando o celular era apenas... Não era smart. Eram apenas celulares pra ligar e receber
1: ligação. Não era smartphone, era fone.
0: Era só fone mesmo. Então, as maquininhas digitais eram caríssimas.
1: Era.
0: Aí, o que acontece? Não tem mais máquina digital.
1: Tem, não.
0: Agora se tornou caro porque ela é rara. Você não encontra mais com frequência. É tudo no digital, no celular. Mas a questão é essa: você guarda fotografias ou você aboliu e prefere o digital, né? Ah, eu tirei uma foto digital. Ah, mas eu tenho foto, eu tiro no digital, mas eu não largo mão das minhas fotos em papel. O que tirou, tirou, tá lá guardado.
1: Porque assim, às vezes a gente meio que... Nessa vida maluca, a gente se acomoda em fotografar e esquece que tá aqui no celular, a foto tá aqui. E esquece de, como a gente dizia, revelar, né? Fazer essa impressão. Então, corre risco de perder.
0: Corre risco de apagar. Você tem que formatar o celular.
1: Mil e uma coisa, exatamente.
0: E acontece. Quantas e quantas fotos você já perdeu?
1: Eu tenho o costume de, pelo menos, de coisas importantes, tipo aniversário dos meninos, batizado, crisma, primeira comunhão, sabe?
0: Uhum.
1: Tem que ter as fotos em papel.
0: Eu ainda tenho as fotos.
1: São João, pronto. Aí o que é que eu faço? Sempre faço foto pra postar. São João dos meninos que teve agora recente, né?
0: Uhum.
1: O que é que eu fiz? Os fotógrafos sempre estão por lá.
0: Sim,
1: na escola.
0: Sim.
1: Então eu faço a foto com os fotógrafos.
0: Uhum.
1: Faço quatro fotos ali. Os fotógrafos estão lá, então...
0: Ainda
1: sempre
0: existem
1: sempre tenho aquelas fotos 15 por 21.
0: Pronto.
1: É o que me salva. Porque se não fosse isso...
0: Não é.
1: A infância dos meus filhos, eu acho que estava perdida. Porque eu já perdi muita foto de celular.
0: Muitas?
1: Muito arquivo.
0: Eu tenho fotos dos meus filhos, né? Na infância, tenho muitas fotos. Mas tem muitas fotos que eu não estou nessas fotos dos meus filhos.
1: Porque você estava fazendo a foto.
0: Porque eu estava tirando a foto.
1: É.
0: E não existia esse negócio de selfie. Porque na câmera...
1: É...
0: Na câmera que você fotografa com filme, tem filme, você não sabe, você não tem como fazer a selfie. Você não tem a imagem de retorno que a gente tira com a imagem, a câmera frontal.
1: Isso.
0: Não tem como. Então, assim, você. A selfie foi com o digital. Então, muitas fotos dos meus filhos em eventos, colação de grau, etc. e tal, que eu mesmo tirava quando eu tinha uma câmera. Quando não pagavam fotógrafo.
1: Só estou para a Adriana, ela podia ter. Não, agora vem aqui com os meninos, chega. Ela mesmo podia tirar sua foto.
0: É, podia também.
1: Podia, foi. Mas só a lezeira de vocês.
0: Mas não, é porque isso é pensado. É para no futuro dizer que eu não estava presente.
1: Certo.
0: Aí é muito simples de falar. Eu não estava porque eu estava por trás da câmera. Tirando as fotos.
1: Fazendo a foto,
0: é isso. Simples e puramente. Oi, Chocolate. Bom dia, meu querido. Como é que você tá? Tudo bem? Participando com a gente. Obrigado pela audiência. Manda ver. Bom dia.
2: Bom dia, Bárbara. Bom dia, Fábio Oliveira. Aqui quem fala aqui é Geilson, aqui de Mossoró.
0: Grande Geilson.
2: Aqui do bairro Aeroporto de número 1. Fábio, eu gostaria muito de ouvir a música de Baby Consuelo, Menino do Rio.
0: Eita, legal.
2: É, pra oferecer a todos aí da FM 105, né?
1: Obrigada.
2: Boa de Mossoró. E a todos que estão ligados aí na...
0: Certo.
2: Na sintonia, né?
0: Aham.
2: Fábio, uma coisa. Nesses programas passados, você estava com Lilian Martins, né?
0: É. Fazendo há dois programas, né, Bárbara?
1: Programa maravilhoso. Ela tá aqui agora com a gente.
2: Todo dia domingo tem, né?
0: Aham.
2: E eu tô sempre ligadinho nele. Mas você esqueceu de uma coisa. A risada de Bárbara Tavares.
0: Sim.
2: Que não tava tendo.
0: Quando eu ela não tava achei. Afastada,
2: eu não vi a risada de Bárbara Tavares.
0: Foi.
2: Eu gosto tanto dessa risada de Bárbara, eu gosto tanto, me devia tanto assim com a risada dela, que é muito bonita, né, a risada dela.
0: Contagiante.
2: Eu vou botar o toque do meu celular com a risada de Bárbara Tavares.
0: Legal.
2: Vou botar o toque de chamada.
0: Que interessante.
2: Receber chamada.
1: Essa
2: a risada
1: foi boa.
2: De Bárbara Tavares.
0: Interessante.
2: Valeu, meu irmão. Bom dia, tchau, tchau.
1: Obrigada, gente.
2: Valeu, Bárbara.
1: Valeu.
2: Valeu, Bárbara Tavares.
0: Valeu.
2: Voz linda e...
0: Uma risada. Maravilhosa.
2: Bonita de se ouvir.
0: Valeu, valeu, Geilson.
1: Um abraço.
0: E o pior é que eu tinha essa gravação aqui, fiquei utilizando nas férias dela, nas férias anteriores. E eu não achei mais, mas eu vou procurar essa gravação sim. Ô, Arnilton Júnior, tudo bom, meu querido? Gostou, né? Pegou pesado, né?
1: É, pegou pesado.
0: Valeu, Arnilton. Leodécio, bom dia, Leodécio.
3: Bom dia, Bárbara Tavares. Bom dia, Fábio Oliveira. Meu nome é Leodécio Freire. Eu moro aqui no Alto Manuel. Gostaria de sugerir a música de Zizi Posse, O Amor Vem para Cada Um. E gostaria também de concorrer ao bolo de grande for cake, ok?
0: Ah, certo.
3: Bom dia.
0: Obrigado. Valeu, meu querido. Um abraço para você, Leodécio. Quem mais aqui? Soledade, bom dia. Isa, tudo bom, Isa? Como é que você tá, minha querida? Um abraço pra
1: você. A Isa fala sobre a pesquisa o seguinte: tenho fotos reveladas e estou para revelar mais. Tenho 3 álbuns cheios e acho que vou fazer outro. As fotos de celular ou digital podem se apagar e as reveladas duram por muito tempo.
0: Não, com certeza.
1: Isso mesmo.
0: É verdade. E assim...
1: Se a gente não se programar, dizer assim, eu vou revelar, vou escolher aqui, dentre... as 10 mil fotos da minha câmera, do meu celular, né? Vou escolher aqui umas para revelar em alguns momentos. Você vai correr o risco de perder tudo.
0: Eu ainda tenho um filme lá em casa que eu não revelei. Aliás, revelou, tem um filme.
1: Ah, rapaz,
0: que eu posso revelar.
1: Tem lá em shampoo revelar.
0: É, não dá mais, né, rapaz? Eu fui lá um.
1: Literalmente não dá mais.
0: Não, nem quero, não quero revelar. Além de uma que achei o show do.
1: Do Moraes Moreira.
0: Moraes Moreira ainda.
1: E você não quer revelar as fotos do shampoo, não?
0: Pelo quero não. Amor de Deus. Saudosa memória. Vânia Santo Antônio, bom dia. Era um grande profissional.
1: Era.
4: E esse é o Fábio. É, eu tenho muitas fotos ainda. Tenho do meu filho, do meu pai, dos meus irmãos, do meu casamento. Tenho todas as fotos guardadas em álbum. Eu gosto de guardar. Bárbara, um cheiro, um abraço pra você, minha querida.
1: Obrigada, Vânia. Um cheiro
4: bom aí pra você.
0: E pra esse outro aí, não vai ter, não?
1: Pra esse outro aí. Pra esse outro aí.
0: Ó, é porque assim, é muito legal você folhear de vez em quando. Você pegar no papel, olhar as fotos, você fica... É diferente do digital, tem um sabor diferente. É como ouvir disco, música em disco de vinil. Tem uma diferençazinha, algum chiadozinho aqui por lá. E a qualidade do vinil é sensacional. Tira os riscados, ela é diferente, muito diferente.
1: Porque lá tem umas músicas aí que a gente percebe
0: tem
1: que foram
0: de vinil.
1: Foram de vinil.
0: É, baixadas aqui pro computador. Vamos ver uma musiquinha?
1: Sei que você ia botar agora.
0: Como diria... Não, essa aqui não, essa aqui é digital.
1: Essa é digital.
0: Como diria meu amigo Tonhelder.
1: Ô, oh, musgão!

Via Bom, Bárbara, Fábio, sempre conectado em conexão. Hoje gostaria de ouvir a canção Sonho com Roupa Nova. Aquele abraço, até sempre.

sonho do Roupa Nova, Zizi Posse, amor, vem pra cada um. Obrigado pela audiência, carinho. Valeu, Jorge Cabeludo. Que bom ter vocês com a gente.

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1: De volta com nossa conexão, que massa, hein? Carlos Arturo, Rômulo Scolante com We Were Young, Still the Flame. Ainda pra vocês, Zezé e Luciano com Flores em Vida, toquei Baby do Brasil, Menino do Rio e Roupa Nova Sonho, pedido do ouvinte pelo 981050105. E aí, você guarda ainda fotos em papel ou só em celular? Fala pra gente na nossa pesquisa. Tudo isso pra você aqui no nosso Conexão, a gente volta já já.
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0: A gente volta já.
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0: 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Bom dia, Bárbara Tavares!
1: São 9h46 agora. Bom dia, bom dia. Agradecendo o carinho da audiência, a sintonia, a turma que tá com a gente. Quero mandar um abraço aqui pra turma que tá acompanhando o nosso programa e mandando mensagens, interagindo, participando. Bom dia, bom dia. Alô, meu amigo Tatu, lá nas Barrocas.
2: Bom dia, Bárbara Tava, bom dia, Fábio Oliveira, Tatu das Barrocas. Bota aí o Andiguinho da Abelha. Manda aí pra tu esse sabor de Mossoró. E cuide aí.
1: Valeu, Tatu. Um abraço, meu amigo. Araci também tá com a gente lá no Bom Jardim.
3: Bom dia, Fábio Oliveira. Bom dia, Bárbara Tavares. Sou Araci, estou no Bom Jardim. Gostaria de ouvir Vertigo com Joana. Um ótimo final de semana. E me coloque nas promoções. Bom dia.
1: Bom dia, um grande abraço, minha amiga. Quem está com a gente também aqui junto conosco, minha amiga Nailde Bezerra, no bairro Dom Jaime Câmara, ela que traz um recado para a gente. Bom dia, Nailde.
4: Bom dia, Bárbara Tavares e Fábio Oliveira. Fazer um convite. Vem aí a terceira pedalada da Festa de Santa Clara. E será dia 9 de agosto. Quem se interessar, se junte a nós e vamos nesse passeio ciclístico, saindo da igreja. E um percurso é pequeno. Esperamos por vocês. São todos convidados. É no domingo. A gente sai de 7 horas, 5 e meia, 6 horas para o café. E são todos convidados, tá bom? Obrigado,
1: maravilha, Nails. Tá aí, eu passei o ciclístico, a pedalada na Festa de Santa Clara, né, minha amiga Nailde sempre aí na organização, dia 9 de agosto, né, então tem um tempinho ainda, dá pra se inscrever, tá bom? E a partir das 5h30, 6 da manhã já é recepcionado com aquele café pra depois sair nessa pedalada aí pelas ruas do Dom Jaime Câmara. Muito bem, é só procurar a equipe, né, aí no Santuário de Santa Clara e fazer a inscrição. Valeu, Nailde, um grande abraço, viu, tudo de bom. E a festa tá chegando. Próximo sábado já é a abertura da Festa de Santa Clara 2026. Meu amigo José Erivan também está por aqui. Bom dia, José.
5: Bom dia, Bárbara. Bom dia, Fábio. Meu nome é José Erivan, moro no Alto Manuel. Quero participar dos sorteios e quero pedir qualquer uma música de Nando Reis.
1: Tá bom, meu amigo. Obrigada pela companhia sempre com a gente. Quem também tá por aqui?
6: Bom dia, Bárbara. Bom dia, Fábio. Meu nome é Francisca Helena. Bom dia, moro no Alto São Manuel e quero participar do sorteio.
1: Tá joia, minha amiga. Obrigada pela sua participação com a gente. Minha amiga Dona Gorete, seu esposo do O, também conosco lá no Três Vinténs. Bom dia, Natividade.
7: Bom dia, Fábio. Bom dia, Bárbara. Que é Natividade do Alfredo Gel. Um abraço para vocês.
1: Abraço.
7: Um bom final de semana.
1: Amém, pra nós.
7: Quero participar do sorteio. Hoje eu gostaria de ganhar a pizza.
1: Uhum.
7: Viu?
1: Viu.
7: Fiquem com Deus e tchau.
1: Tchau, beijão. Minha amiga Nevinha do Santo Antônio, né? Oi, Nevinha.
8: Bom dia, meus amores.
1: Bom dia, minha amiga.
8: E Fábio Oliveira, um feliz sábado para nós todos.
1: Para nós, viu?
8: Cheiro,
1: Nevinha de Santo Antônio. Pois é, minha amiga hoje, Nevinha e Dicinélio, lá do Aeroporto 2, ela hoje que fala hoje que não pode estar conversando muito, fez um procedimento lá na boca, né? E muito bem, vai ficar bonita, viu? Arrase! Um abraço, viu, Nevinha? Tudo de bom, mas continue aí com a gente, ouvindo, curtindo a nossa programação, que é o que vale. Meu amigo Maurinho Sena também tá com a gente, lá no Santa Delmira. A Laura Menezes, no Belo Horizonte, também ligada com a gente sempre. Um grande abraço. Minha amiga Francisca Dantas, bom dia!
9: Como a Bárbara falou ontem, lá no programa dela, né? Que tem pessoas ouvintes que ligam o rádio de manhã e passam o dia todo em rádio ligado. Eu Sim. sou uma delas. Eu ligo meu rádio, mas o rádio é o dia todo em rádio ligado. Eu tô aqui no terraço, o rádio tá ligado. Se eu for pra cozinha, levo o rádio de pino.
1: Muito
9: e
1: bem.
9: E é assim a minha vida.
1: Muito bem. Um abraço, minha amiga Francisca. Obrigada pela companhia. Quem também tá com a gente, meu amigo Evanilson Nascimento. Bom dia, bom dia.
10: Bom dia, bom dia. Bárbara Tavares e Fábio Oliveira. Aqui é Evanil da IC Manutenção. Meus jovens, eu queria pedir aí pra curtir e recordar qualquer música aí de Giliardo, ok? E oferecer aqui ao Pipoca, ao Torneiro e também ao João Gabriel, é o engenheiro. Olha, e o irmão.
1: Muito bem, um abraço para essa turma, né? Eles estão todos os dias na sintonia aqui da nossa programação, acompanhando sempre o nosso programa. Um grande abraço. A Damiana Freitas também está com a gente. Bom dia.
11: Bom dia, Bárbara Tavares. Bom dia, Fábio Oliveira. Aqui é Damiana Freitas, do Alto da Conceição. Gostaria de participar da Parmegiana de Enes Restaurante. Gostaria de ouvir a música La Bela e de Ju. Ofereça a Geneide aqui no Alto da Conceição. Márcia, certo, lá no Bom Jesus, no Recanto Nordestino. Eliette e Ismênia aqui no Belo Horizonte. Todos que estão na escuta da Santos, sim, tá legal.
1: Bom demais, tá bom demais. A Rosileide Freitas também tá com a gente no Liberdade 1. Nosso amigo Antônio Raios. Hoje é o dia do taxista, né? Fazendo aí essa homenagem a todos os colegas taxistas pela passagem do dia do motorista, o dia do taxista. A gente manda um grande abraço a todos que nos acompanham, né? Durante aí a sua luta, durante o seu trabalho, nos dando aí sempre essa carona, amiga. Um grande abraço. Meu amigo Carlinhos Qualidade está por aqui. Bom dia, Carlinhos.
12: Cuida, minhas qualidades. Cuida. Barba e... Sabe. Tô aqui um pouco mais atarefado, já eu concluo aí da história.
1: Pronto.
12: Mandar os alunos pra minha qualidade, que tá conectado a 105. Conectado na melhor de Mossoró.
1: Sempre.
12: Entendeu? Já eu falo de novo.
1: Tá joia, Carlinhos, um abraço. Ele avisa que vai falar daqui a pouco. Muito bem, viu? Mandar um abraço aqui pro Davidson, que tá participando com a gente. Bom dia, Davidson.
13: Bom dia, Fábio. Bom dia, Bárbara. Quem quer falar é Davidson, que é do Sumaré. E passando só para desejar um bom dia a todo mundo, todos os ouvintes da Rádio Maravilhosa. E sem dizer que eu fui sorteado aí no pudim. Peguei de café para provar, já que Fábio ama esse pudim, eu provei também. É muito gostoso
1: é
13: mesmo,
1: muito bom,
13: pudim,
1: né?
13: De café.
1: É sim.
13: Lá de Grace for Cakes, é maravilhoso. E aproveitar que Bárbara falou que Lilian tá por aí também. Lilian, um beijão para você.
1: Tá por aqui.
13: Foi ótimo passar 2 semanas com você e tô se ouvindo você também nos outros programas também.
1: Sim, ela tá então, preparando um justamente o essencial. Um abraço, meu
13: e
1: amigo.
13: E na pesquisinha também, eu tenho muitas fotos reveladas antigamente, entendeu? Era meu primeiro filho.
1: Sim.
13: Hoje, com 17 anos, tem muita foto dele, fotos, vídeos. Tanto revelado como em CDs, né? Que
1: sim, a minha mãe era em CDs. A gente colocava em CDs,
13: os vídeos, as fotos. Mas realmente hoje é mais difícil a gente poder revelar foto. A gente geralmente tem essa mania de colocar e deixar no celular.
1: A gente esquece,
13: aí fica
1: no
13: celular e nem olha, nem mostra ninguém.
1: É verdade.
13: Entendeu? Mas é muito bom, é um vício muito bom esse de revelar foto. E a gente não tem, infelizmente a gente perdeu esse vício aí. Mas é bom. Aqui acolá eu revelo um ou duas.
1: Isso.
13: Ponho lá na estantezinha, tal, tá, no porta-retrato.
1: Exato,
13: mas
1: muito bem, é verdade. É a forma que a gente tem de eternizar, né? E de garantir que aquela lembrança não vai se apagar. Um abraço, viu, Davidson? Obrigada aí pela sua audiência com a gente, né? Acompanhando sempre aqui a nossa programação. Valeu pelo carinho e pela sintonia. Também com a gente, minha amiga Vanúbia. Ela que tá lá no Sumaré ligada com a gente. Quem também tá por aqui mandando mensagem. O Eli Edson, turma do Nova Betânia. A minha amiga Vânia também tá por aqui participando. Oi, Vânia.
14: Bom dia, senhor. Tem pro senhor. Tem abraços, tem. Beijos, carinho, tudo que o senhor quiser.
1: Pra Eliane
14: também. Beijinho pra ela e abraço, viu? Bom dia. Eu não dou muito beijos e abraço no senhor porque o senhor é muito briguento comigo. No dia que eu fui, ele só brigou comigo.
1: Mulher, não diga isso não. Não diga isso não.
14: Não faça isso.
1: Obrigada, Vânia. Um beijo, minha amiga. Obrigada por estar sempre com a gente, participando, acompanhando, né, interagindo e entrando no clima aqui nas nossas brincadeiras. É bom demais essa interação, né, e essa amizade que cada vez, cada sábado vai se fortalecendo. E a gente gosta muito e preza bastante. Minha amiga Rosa, Rosa no Alto de São Manuel.
15: Olá, bom dia, minha turminha alegre.
1: Bom dia, Rosa.
15: Mais abençoado sábado e final de semana para nós todos. Bom dia, Lilian, que esteve conosco os 2 finais de semana. muita paz e saúde.
1: Amém.
15: É, eu gosto muito de fotos, tenho várias fotos reveladas. Quando tiro as fotos, já revelam. E agora, com a praticidade, você pode também selecionar algumas e mandar revelar. Minha casa é cheia de fotos, minhas, das minhas filhas, do meu esposo, de todos, irmãos e irmãs. Tenho vários álbuns também. Adoro tirar fotos.
1: Maravilha.
15: Tchau, tchau. Um bom final de semana.
1: Pra nós.
15: Fiquem com Deus. E gostaria de participar do sorteio do bolo.
1: Participando, viu? E aqui a minha amiga Antônia Pereira, no
15: bom
1: Alto
15: dia,
1: São Bárbara. Manuel. Bom dia.
15: Bom dia a todos que fazem o programa. Sou Antônia Pereira, moro na Presidente Dutra e quero participar do sorteio.
1: Participando.
15: E pedi uma música, Sementes do Amanhã, com Gonzaguinha. Um ótimo sábado e um final de semana abençoado a todos.
1: A todos nós, um abraço, minha querida. Também a Vaniele, no bairro Belo Horizonte, está com a gente. O Tony Medeiros, também ligado conosco, lá no centro da cidade. Mandar um abraço para minha amiga Luciana Rodrigues, ligada com a gente lá na Fotótica Rodrigues. O Céu Samuel, que está aqui no bairro Dom Jaime Câmara e sempre acompanhando a gente. Um grande abraço. Obrigada pelo carinho junto conosco, acompanhando, né, e ligado com a gente aqui no Som da 105. Também a turma da LT Afiações, acompanhando a nossa programação, essa turma boa que não desliga e acompanha sempre a boa de Mossoró. Vamos de música, para a gente poder curtir os melhores sons, aqueles que embalam o nosso coração. Aqui é hora de recordar, porque música boa, você ouvinte da 105 FM, acompanha aqui na 105. Deixa eu só antes lembrar que você pode mandar sua mensagem, tá bom? Mande sua mensagem pra gente, deixe o nome completo, bairro, porque vai estar rolando o sorteio daqui a pouquinho, ao meio-dia, e a gente vai poder sortear você ou com bolo e pudim de Crazy for Cakes, ou trazendo também pra você, ouvinte, as delícias de Enio's Restaurante. Vamos de música pro meu amigo Roberto César. Roberto César da Chamego Doce, Roberto César de Lilian, tá por aqui com a gente também. Vamos curtir música boa, essa é pra recordar, viu?

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0: São 10 horas e 9 minutos, adentrando mais uma hora do nosso programa, o nosso Conexão 105, até o meio-dia, Bárbara Tavares e Fábio Oliveira trazendo para você, ouvinte, o que há de melhor na música brasileira e mundial e também a sua participação, porque você interage com a gente através da pesquisa, né? A gente quer saber se você ainda guarda fotos antigas em álbuns, né? Se você tem aquele costume de revelar as fotos ou se fica só com as mídias digitais no celular. Manda mensagem pra gente, interage, aproveita, deixa nome completo, bairro e você vai poder faturar no final do horário. Sorteio valendo pizza e parmegiana de Anos Restaurante e bolo e pudim de Crazy for Cakes. O nosso WhatsApp é o 981050105. 981050105. Agradecendo a sintonia, mandar um abraço aqui pra turma que tá conosco, acompanhando sempre a gente. Minha amiga Janete, bom dia! Ligada com a gente sempre.
1: Bom dia, meus amores. Hoje eu gostaria de ouvir a música Devolva-me, com Leno e Lilia.
0: Devolva-me.
1: Eu quero oferecer a minhas filhas, meus netos, meus irmãos, a meus sobrinhos e a todos ouvindo da 105. E essa mensagem é para vocês dois.
0: Obrigada.
1: E que Deus abençoe com um ótimo e abençoado final de semana.
0: Amém,
1: iluminado por Deus Pai Todo-Poderoso. Amém.
0: Amém. Um grande abraço, viu? Minha amiga Neta Souza, lá do Sítio São José, ela fala que tem muitas fotos, né? O hobby dela. E ela vai além, porque ela ainda tem vários binóculos, né? Que é com o negativozinho da foto. E a gente olha assim, por um olho só. Que massa, mandou aqui a foto de vários. Massa demais, viu, Neta? Aí a gente viaja no tempo, viu? Sem dúvidas. Mandar um abraço também, meu amigo Paulo, no Santa Delmira, ligado com a gente, acompanhando a nossa programação. Quem também está acompanhando o nosso programa, minha querida Carol Thaís, tá na Nova Mossoró, aproveitando para homenagear sua avó, Dona Natividade, né? Ela fala, te amo além da vida, Dona Natividade. A Carol tá aqui fazendo essa super homenagem, né, ao Dia dos Avós, que é amanhã, que são essas pessoas tão importantes na nossa vida, né, Carol? São os avós da gente, que a gente guarda memórias muito especiais, muito singulares, muito carinhosas, né? E a todos os avós e avós, a gente fala que avó é vô e vó é mãe, é pai com açúcar, né? Porque a gente tem um amor assim, é uma extensão mesmo dos nossos pais. E é mais ou menos como eles devem sentir, né? Que a gente, neto, é extensão dos filhos deles. Que maravilha. Um abraço, obrigada pela companhia e pela participação. O Araújo tá ouvindo a gente, tá ligado conosco aqui na Boa de Mossoró. Ele fala que faz sempre fotos impressas. Ele tem uma caixa cheia desde os anos 80, viu? Bom demais, muito bem, Araújo. Um abraço, meu querido, obrigada pela sua audiência. Quem também tá com a gente acompanhando o nosso programa, e a minha amiga Fátima tá por aqui.
2: Eu aqui é Fátima. E Bárbara.
0: Oi, Fátima.
2: Fátima do Alto da Conceição, Maria de Fátima Andrade.
0: Sim.
2: Eu também guardo foto de papel. Tenho bem três álbuns ali.
0: Olha aí.
2: Viu? Quer participar.
0: Tá participando, Maria de Fátima. Um abraço. A Rosa, no Liberdade 1, tá junto com a gente. Bom dia, minha querida Rosa.
3: Bom dia, meus amores, de novo. Aqui é Rosa, Liberdade 1. Meu amor, guardo sim. Aguardo fotografia. Ainda tenho foto do meu tempo, quando eu era mocinha linda, maravilhosa. Cheiro cheiroso, um abraço carinhoso. Tchau, tchau, meus amores.
0: Beijo grande. Também, meu querido Inácio, aqui no Sumaré, tá participando. Bom dia.
4: Bom dia, Bárbara Tavares. Bom dia, Fábio Oliveira. Aqui é Inácio Sumaré. Sempre ligado, sintonizado na Boa de Mossoró.
0: Sempre, valeu, Inácio.
4: Só tem ela, que toca as melhores.
0: Coisa boa.
4: É a Boa de Mossoró. Bom dia.
0: Maravilha. O Júnior Rodrigues também está com a gente. Bom dia.
5: Bom dia para a melhor dupla de rádio do Rio Grande do Norte. Fábio
0: dia,
5: e
0: Júnior.
5: Bárbara Tavares.
0: Obrigado.
5: É, Júnior Rodrigues aqui do Costa e Silva. Gostaria de ouvir a música So Far Away com Dire Straits.
0: Um abraço, meu querido. Minha querida Nilda Barbosa está com a gente lá no Valfredo Gurgel, sempre ligada.
6: Bom dia, Bárbara. Bom dia, Fábio.
0: Aqui bom dia.
6: Nilda Barbosa do Valfredo Gurgel. Quero participar do sorteio. oferecer todas as músicas lindas e maravilhosas que vocês fazem na programação para todos os ouvintes da SFM Show.
0: Maravilha.
6: Bom final de semana.
0: Ótimo fim de semana. Beijo grande. Francisco Moura está com a gente no Alto de São Manuel.
7: Bom dia, Bárbara. Bom dia, Fábio. Francisco Moura, do Alto São Manuel. Gostaria de ouvir com roupa nova a paz. E gostaria de participar também das promoções do programa.
0: Valeu, meu amigo. Um grande abraço. Também meu amigo Adalto, taxista, está por aqui. Hoje, o dia do motorista, né? E a gente aí parabeniza aos taxistas, aos motoristas, né? Todos que trabalham aí nas estradas. A gente manda um grande abraço e que desejando sempre que Deus possa estar abençoando, né, e acompanhando sempre nessa missão. Bom dia, Adalto.
8: Bom dia, Bárbara. Bom dia, Fábio Oliveira. Aqui é Adalto Taxista. Ligado na boa de Mossoró, todos os dias nos programas de vocês, de Bárbara, de Fábio Oliveira, na programação em geral da boa de Mossoró.
0: Coisa boa, Adalto.
8: Adalto Taxista, não esqueça de mim, viu?
0: Não, Bárbara, esqueça de mim, tá?
8: Fábio Oliveira. Quero participar aí das promoções aí.
0: Certo,
8: viu?
0: Tá certo.
8: E a música que eu gostaria de ouvir é aquela música de Dalto, viu? Uma música de Dalto aí.
0: Dalto, tá joia, meu amigo. Obrigada pela participação. Minha amiga Jane Medeiros está ouvindo a gente, ligada sempre. Bom dia, Jane.
9: Abra, bom dia, Fábio. Bom dia a todos. Sou eu, a poetisa Jane Medeiros, bairro Santo Antônio. Sobre a enquete, Bárbara, eu guardo muitos álbuns de fotografias. Tenho muitos quadros nas paredes.
0: Sim.
9: Do quarto, da sala, da cozinha, onde eu puder pôr uma foto. Eu amo estar assim com a minha galeria toda arrumadinha, porque no celular é só tristeza. Quando pensa que não, a gente perde os melhores momentos,
0: verdade,
9: que arquivou.
0: Verdade.
9: E dá aquela tristeza, aquela saudade, né? E quando, e falando em saudade, eu tiro o dia só pra olhar aquelas fotos e catalogo tudo assim.
0: Eita.
9: Na mesa e recordo momentos por momentos, momentos até que eu esqueci.
0: Que coisa boa.
9: Foto faz lembrar.
0: É verdade.
9: É isso. Tempos bons,
0: muito,
9: né? Que passaram,
0: bem.
9: Sim. Ainda guardo minha máquina fotográfica. Ah, eu guardo, é uma relíquia.
0: Sim.
9: Minha máquina de datilografia, muitas coisas do passado.
0: Sim.
9: Adoro ser nostálgica, sou poetisa, né?
0: É verdade.
9: Bárbara, povo,
0: a nostalgia faz
9: fatalidade.
0: Parte.
9: Com Diana.
0: Sim.
9: Ofereço ao meu amado esposo, Gilvan, que se encontra aqui comigo, né? Mas segunda-feira já estará
0: coisa
9: voltando para Recife. E vai voltar, né? Aquela saudade. Hoje eu só estou assim, falando de saudade, porque realmente 50% de mim é amor, 50% é saudade, e faz parte da vida. Beijo,
0: verdade,
9: coração, bom final
0: amiga.
9: De semana, fica com Deus e tchau, tchau!
0: Beijo grande, tudo de bom, obrigada pelo carinho sempre com a gente, acompanhando aqui a nossa programação. Tudo de bom, viu, Jane? Quem também está acompanhando aqui a nossa programação, eu quero mandar um abração a Helena Oliveira. A Helena está no Valfredo Gurgel acompanhando a gente. Oi, Helena, bom dia, minha querida.
10: Gosto muito de foto, então, cada uma que eu guardo é uma lembrança linda e maravilhosa. É um momento lindo e especial, maravilhosamente. Coisas que a gente nunca esquece, por isso que eu gosto muito de fotos, guardo muito no celular.
0: Maravilha.
10: Bom dia!
0: Bom dia, Helena, obrigada pela participação. Meu amigo Douglas Rogério também está por aqui participando.
11: Fala, Bárbara Tavares, fala, Fábio Oliveira! Conexão 105, hein? A boa de Mossoró, toca pra nós aí, Phil Collins, a Love Day and Paradise, essa só toca na melhor.
0: Show,
11: no
0: um
11: programa
0: abraço.
11: Conexão 105, sábado, galera, valeu!
0: Valeu, meu amigo Douglas Rogério, sempre com a gente, acompanhando aqui a nossa programação e participando, né, aqui no som da boa de Mossoró. São 10 horas e 18 minutos, vamos de música boa que toca aqui pra você. Joana, Vertigem.

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0: De volta com o nosso Conexão Dalto Pessoa. Você sabia que o Dalto, ele é médico?
1: Ei,
0: é, é médico.
1: Sabia não.
0: Você não sabe, né?
1: Sabia
0: não. O Dalto, o também, o Ednardo.
1: Bah.
0: O Ednardo do Pavão Misterioso. Pavão Misterioso, lembra? Não, não, também. Já o Falcão, ele é, se não me engano, ele é engenheiro, o Falcão. Falcão, aquele sim, humorista, Falcão, cantor, Falcão, cearense.
1: Pois é, não é interessante.
0: É... cada um com suas...
1: O Zé Lezinho parece que é jornalista.
0: Ele
1: assim.
0: Não, ele também. Não. Ele, ele é, é. Se não me engano, ou é arquiteto, alguma coisa assim.
1: É uma coisa assim.
0: Tem uma
1: né?
0: profissão também.
1: Interessante.
0: É, as pessoas do show business. Ele, essas pessoas, muitas delas têm uma profissão paralela. Muito legal também. Alguns não exercem. Alguns não exercem essa profissão, né? Se dedicam ao. Acho que é um show business e não exerce essa profissão. Mas o Dalto é médico, sim.
1: Legal.
0: Doutor Tostão. Tostão também, né? Tostão, um jogador, sim, campeão jogador, de 70. Pois é. Sabe o que me disseram aqui, Bárbara okay. Tavares, nas entrelinhas, quando a gente falou sobre circo? É, depois eu vou dizer a primeira letra de quem disse isso. Começa com R.
1: Roberto
0: Sérgio. Ele disse que. Não, é, não seria difícil identificar você num circo.
1: E era?
0: É porque assim, o palhaço, na palhaçada, você, a sua risada...
1: É mesmo.
0: Aí alguém na no puleiro lá, gente, na plateia...
1: Gente, eu vou hoje pro circo.
0: Aí o pessoal dizia... Caca, Bárbara tá aqui. Assim, aí o cara levanta só pra procurar onde é que você tá, só situar. Quando você der essa risada com o palhaço, pode dizer... Ah, já sei que Bárbara Tavares está aqui no circo. Não, não é difícil identificar, é verdade. Roberto tem razão, Roberto. Ah, é verdade. Aí. Vamos lá, então, mais... participação do nosso ouvinte, meu amigo Heriberto, pessoal do Bar Pai e Filhos, lá no Boa Vista. Fala, Heriberto, bom dia.
2: Bom dia, meu amigo Pablo Oliveira, meu amigo Bárbara Tavares. Tudo bem? Gostaria de ouvir a música hoje com Renato Silva Clec, como um sonho para você, toda a galera aqui do Bar Pai e Filho,
0: uhum.
2: Na Boa Vista. Bom final de semana para você e toda a família 105.

0: pizza e a parmegiana, viu?
1: Show de bola, tá dentro. Flávio Filgueira, Boa Vista, também tá participando.
2: Flávio,
1: Leuda
2: pra você,
1: Alves.
2: Que é
1: Leuda Alves, tudo bom, Leuda Alves, Boa Vista. E você está participando, já opinou sobre a pesquisa do dia? Sobre você guarda suas lembranças em fotografias de papel ou prefere as fotografias, prefere o celular? Bom dia, Serginaldo!
3: Bom dia, Fábio Oliveira, bom dia, Bárbara Tavares, Serginaldo do Belo Horizonte, sempre conectado. Em relação à pesquisa aí, a enquete aí, sobre fotos, né? Se guarda fotos de papel, guardo bastante, viu, Bárbara? Viu, Fábio?
1: Sim.
3: Guardo bastante. Fazer que nem o ouvinte que passou nesse tanto. Não só de papel, guardo também fotos do celular, né? Que hoje em dia é mais moderno, isso aí. E guardo também DVDs, ainda tem um DVD com legal. Vídeos gravados e fotos também.
1: Show de bola.
3: Guardo. Gosto muito de relembrar o passado em vídeos e em fotos. É isso aí. E vamos curtir Dias de Luta.
1: Dias de Luta. Ira. Show de bola.
3: Eu tô esquecido agora aqui.
1: Ira.
3: Dias de Luta com Iras. Andrei. Forte abraço.
1: Valeu, meu querido Serginaldo. Um abraço pra você também, meu grande. Muita gente guarda nos dois. Eu também tenho. As fotos de papel nunca me desfiz, né? Sempre guardei. As tenho ainda. Muito legais. Você acredita que eu tenho fotos até em monóculo? Você tem monóculo aí? Muita gente nem sabe o que é monóculo. É? A foto ela fica no filmezinho recortado dentro de uma... o monóculo, né? É apenas uma lentezinha. Você olha com um olhozinho só assim. Por isso que é mono. Você olha por um olho assim e vê a fotografia lá dentro, no recipientezinho. Não sei muito explicar o formato, mas é tipo um tubozinho pequenininho que você põe o filme fica dentro e você olha através dele. A gente tem muito isso. Eu tenho, na casa da minha mãe tem uns monóculos ainda. Tem eu pequenininho. Não sei se a Bárbara tem. Você tem monóculo, Bárbara Tavares? Tem? Eu tenho monóculo ainda. Então, assim, muito legal. Eu tenho monóculo, tenho fotos em papel também e também no celular. O risco do celular é a gente perder essas fotos. A verdade é essa, né? Infelizmente. Eliette Chagas Paredões, bom dia.
4: Bom dia, meus amores. Fábio Bárbara, aqui é Eliette Paredões. Chegando um pouco atrasada hoje, tendo que colocar minhas vacinas em dias hoje. Colocar esse sinal de fogo com preta cheio pra curtir aqui na boa. Coloca um sorteio da pizza de Emerson, viu?
1: Tá dentro, minha querida. 10:34.
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1: Vamos cantar então? Pra turma do Bapai Filhos do Boa Vista. Heriberto e Companhia Limitada, Renato e seus Blue Caps, Como um Sonho. Muito bonita essa música. Depois tem Dias de Luta do Ira.

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1: 10h41 na Boa de Mossoró. Juntos até o meio-dia.

0: estamos falando de retrato, de fotografias, né? Aí o Leno disse que devolva o retrato que ele lhe deu. Mulher, devolva não. Tem gente que não devolve não, né, Bárbara? Rasga o retrato, né?
1: É.
0: Hein? Então.
1: Queima.
0: Queima.

0: das vozes marcantes da música popular brasileira, Diana, Fatalidade. Já se foi, né? Saudade também da Diana. E é coisa boa. Isso é coisa boa, você ouve aqui na 105. 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
2: Sábado.
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0: Show de bola. 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
0: Se Deus quiser. Esse é o João Vitor. Aí eu vou de Kid Abelha. Depois de ouvir essas ofertas aí, eu vou com minha linda, minha deusa musa. Tá com quantos anos ela?
1: 63.
0: Cara de 40.
1: Cara de 40.
0: É.

Eu contra a noite, Kid Abelha, aqui no Som da Boa. Depois da Kid tem... Da Kid é do Kid, que é o grupo Kid Abelha. Ela não é Kid Abelha, ela é Paula Toller. Phil Collins, Another Day in Paradise, 1989. Grande Douglas Rogério com a gente, obrigado pela audiência. Valeu. Ah, e lembrando, pesquisinha, manda ver. Você prefere... Você ainda guarda fotos de papel ou concentra tudo no celular?

0: Estamos de volta depois desse sonzão do Phil Collins. Ou quem não faz Phil Collins, quem é Bárbara Tavares?
1: É Luiz Antônio.
0: É Luiz Antônio, ela que gosta, adora. Adora, é fã do Phil Collins.
1: Quando toca a música, ela sempre fala alguma coisa. Tá aqui,
0: Phil Collins. Corre,
1: coraçãozinho,
0: né?
1: Palmas.
0: Eita, vida boa, ouvir música boa. Oliveira Porto, meu querido, bom dia. Oliveira, fala, meu amigo.
2: Bom dia, Bárbara Tavares.
1: Bom dia.
0: Bom dia.
2: Eu estou sentindo a falta da comunicação do nosso amigo, que está de folga hoje.
0: Não.
2: Onde ele estiver também, bom dia para ele.
0: Já deu uma saída só para resolver outra coisa aqui mesmo.
2: Da equipe da 105, essa equipe maravilhosa. Minha amiga, eu gostaria de ouvir.
0: Sim. Tá?
2: Com Eric Clapton, Tears in Heaven.
0: Massa.
2: Tears in Heaven. E gostaria de participar também do sorteio das pizzas de Enios. Quer dizer, a parmegiana, o que vier será bem-vindo.
0: Uhum.
2: Ok?
0: Ok.
2: Um bom dia para todos.
0: Valeu, meu querido. Grande Oliveira Porto. Leonice!
3: Bom dia, Bárbara. Bom dia, Fábio.
0: Bom dia,
3: todos vocês aí que faz o 105. Aqui é Leonice do BH. Eita, menina, deu uma saidinha, mas cheguei. Então, posso deixar vocês. E eu quero mandar todas as músicas hoje para a minha nora, que fez aniversário dia 21, Maria. Que Jesus abençoe ela.
0: Amém.
3: Tudo de bom pra ela.
0: Uhum.
3: Minha outra filha. É, né? Nora é filha. Eu amo, gosto muito. Jesus abençoe. E também para mandar para a minha sobrinha, que fez aniversário dia 20. É, Lara Gabriela também, que Jesus abençoe, ilumine os passos dela. Tudo
0: Amém.
3: De bom. Para meu filho, minhas duas netas, meu esposo, toda a minha família e todos vocês aí. Um cheiro, menina. E eu também gosto muito de foto, muito.
0: Uhum.
3: Todo canto que eu vou, tiro uma foto.
0: Ai, legal.
3: Eu amo.
0: Bom pra registrar esse momento. Valeu, Leonice. Leonice, ô Léo, ô Leozinha, ô Nice, ô Nicinha. Ela disse que são todos esses apelidos, que, apelidos que chamam ela. A Leonice. Valeu, Leonice. Beijo e queijo pra você, minha querida. Licélia Dantas, oi.
4: Bom dia, Bárbara, Fábio.
0: Bom dia.
4: Maravilha. Fotos quando eu mais jovem. Os meus pais. E guardo agora também o meu telefone.
0: Isso, acumula os dois aí, né? Que bom guardar fotos em papel e também no celular. A pesquisa é justamente essa. Você costuma, você guarda ainda fotos em papel ou concentra tudo no celular? André Bento, bom dia no Bela Vista.
5: Bom dia, Bárbara, de novo. Bom dia, Fábio. André Bento, do bairro Bela Vista. Hoje eu gostaria de ouvir a música Placa Luminosa.
0: Uhum.
5: Fica comigo. E a sua pesquisa do dia, eu também guardo. Eu acho que eu tenho 5 álbuns da minha filha, acho não, certeza. Do tempo que ela nasceu até a adolescência.
0: Pô,
5: eu
0: coisa.
5: Sempre tirava fora. Depois que vai ficando grande, a gente quer mais tirar, né?
0: É verdade.
5: Mas eu sempre, quando eu vou no centro, eu levo o celular e revelo uma foto. É um jeito da gente recordar, né?
0: Verdade. Valeu, minha amiga. Vamos atender o Oliveira Porto aqui. 92 essa música, Bárbara Tavares. Linda música, né?
1: Linda, demais.
0: Eric Clapton, Tears in Heaven.

0: 1989, Bárbara Tavares, Placa Luminosa, fica comigo. Placa Luminosa é bem mais antiga, né? Você sabe, né?
1: Sim.
0: Inclusive, Jessé fez parte do Placa Luminosa. Foi cantor do Placa Luminosa. Grande Jessé. Você vê o quanto a música brasileira é rica. A história da música brasileira é sensacional. Vamos pro intervalo, a gente volta já com muito mais música na sequência do nosso Conexão. Vai participando aí da nossa pesquisa e concorrendo também a pizza parmegiana de Enos Restaurante, bolo e pudim de Crazy for Cakes.

0: daqui a pouco na 105. Não demora, a gente volta já. 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

0: 11 horas 23 minutos, Madonna, Who's That Girl? Quem é essa garota? Foi tema, inclusive, de um filme que teve, Who's That Girl? Uma grande Madonna, Lady Madonna. Vamos lá para mais um ouvinte aqui com a gente. Bom dia, bom dia. Bom dia, meu amigo Chico Mãozinha.
1: Bom dia, Rádio 105. Bom dia, Bárbara Tavares. Bárbara, aqui é Chico, sabe? Aqui, Chico, hoje eu tô morando no Love Thai. Mas não deixo de ser fã do Santa Helena, Santo Antônio, Fredais. Enfim, a todos que ouviram essa rádio, que essa rádio vai longe, que é show de bola. Hoje, Bárbara, quero ouvir Tim Maia, me dê motivo, só pra curtir. E aí, meus amigos que estiverem escutando essa rádio, que é show de bola. E minha namorada que tá aqui comigo, Luciana, meu filho Javi, a minha mãe aqui, Catão aqui de Love Thai, a todos meus amigos, Pinto aí de Santa Helena. Muito obrigado aí. Show de bola essa rádio. Vai longe?
0: Vai longe.
1: Tá turistando, né, Rabar? E aí? Por isso que tá animado, tá turistando, né? Você merece.
0: Cheio de dinheiro, moço.
1: Valeu, é nóis, Barba.
0: Valeu.
1: Mulher mais, a voz mais linda do Brasil.
0: Pois é, e essa alegria toda também, porque ela olhou aqui o saldo bancário e deu positivo. Deu green no saldo de Bárbara Tavares. No All Elite dela aí. Eu tô dizendo, Bárbara, que deu green no seu saldo bancário. Você tá essa sorriso todinho. O Chico Bonzinho tava falando,
2: né?
0: Aqui.
2: Mas
0: tá
2: alegre.
0: Deve aqui é mesmo.
2: Cidade Junina aí floriu.
0: Tá bom. Como é que o pessoal diz?
2: O pessoal tava reclamando, né? Falando que tava atrasado, mas sim, depois já apagou já.
0: Já.
2: Todo mundo.
0: Deu green. Como é que dá o nome? Brotou.
2: Brotou.
0: Maria José Sumaré, bom dia, Zé. Maria,
3: bom dia, Zé. Bárbara, que é Márcia de Sumaré. Estou aqui escutando você, deu uma saidinha, mas deu uma carreirinha, ainda estou escutando, cheguei a tempo, viu?
0: Sim.
3: Que é Márcia de Sumaré. Muito obrigado. A programação tá ótima, viu?
0: Show. Tchau. Tchau, minha querida. Roberto Troia.
4: Bárbara. Coloca aí Sansão da Lira.
0: Eita.
4: Pra gente curtir hoje essa música aí, Barba. Tem umas fotos todas da minha vida.
0: Tem, até, né?
4: O dia que eu nasci, eu tenho.
0: Olha aí. Show de bola.
4: Sansão da Lira. Da Lira e Sansão.
0: Que massa. Ah, quem mais aqui? Deixa eu ver. Você já passou o recado da Luciana Rodrigues, Bárbara Tavares. Ela falando aqui o seguinte. Eu, como fotógrafa e filha de fotógrafo das antigas daqui de Mossoró, sou até suspeita em dizer que não só guardo muitas fotos, como os arquivos em digital. Que legal. Por sinal, trabalho com isso. Amo foto antiga para recordar e voltar no tempo. Bom final de semana para todo mundo aqui. Valeu, obrigado. Ela pode afirmar... Eu posso afirmar que papai, esse sim, foi um amante do registro.
2: Isso.
0: Não é
2: apenas Rodrigues fotógrafo,
0: grande,
2: né?
0: Rodrigues, é. Conheci Rodrigues, seu Rodrigues.
2: Eu também.
0: Sou muito amigo do Jailson, o filho dele, a irmã da Luciana. Jailson, meu amigão, dos meus tempos de Coab, né? Me chama de primo. Primo! Primo! Quantas aventuras também, amigo Jailson. E o seu Rodrigues era um apaixonado por foto. É simplesmente demais. Foto é muito legal. A gente nos transporta, né? Através dos tempos. A gente mata a saudade de um jeito todo especial. Valeu, Luciana.
2: Beijo, Lu.
0: Abraço também pro Thiago Cauã, no BH.
2: E Thiago Cauã é o filho de Laura Menezes.
0: Laura,
2: né?
0: Tá aqui. Ela botou aqui a foto aqui da gente aqui no estúdio. A gente veio aqui e fez, né?
2: É.
0: Não é isso, Laurinha?
5: Bom dia, Bárbara, Fábio, novamente.
0: Bom dia.
5: É Laura do BH. Eu quero participar da pesquisa.
0: Sim.
5: Pra falar que eu tenho muito algo. Eu gosto muito de revelar foto pra ficar de lembrança. Eu acho melhor.
2: É verdade.
5: Porque, como o Fábio disse, o celular vai perder. Um dia vai perder Deus.
0: Dá uma pancada aí no celular.
5: Eu gosto muito de tirar foto, gosto muito de guardar, de revelar.
0: Sim.
5: Ainda tem um filme pra revelar ainda, acredita?
0: Sim.
5: Tá guardado. Aí sempre que posso, eu seleciono alguns do celular pra revelar, pra não guardar no álbum.
0: Sim, sim.
5: Tem muito álbum mesmo. E eu sou que nem Bárbara. Às vezes o que me salva, Bárbara, é os fotógrafos nos eventos, assim, pra tirar a foto, pra guardar de lembrança. Porque você começa, você tira no celular e vai, esquece de revelar, ou deixa pra depois e nunca revela. Mas batizado, primeira eucaristia, tudo isso eu tenho os álbuns.
2: É verdade, também faço.
5: E geralmente eu tiro com os fotógrafos.
2: Isso,
5: E Bárbara, Fábio, se der tempo, tocar uma música de Padre Fábio de Melo para me oferecer ao meu filho, Thiago.
0: Tá certo.
5: Ele fez aniversário na última terça-feira, dia 21.
2: Parabéns.
5: Aí eu ofereço especialmente pra ele, viu?
0: Valeu, tá bom. Gente. Valeu, Laurinha.
2: Aproveitar e mandar esse abraço pro Thiago Cauã, que fez aniversário essa semana. Parabéns, Thiago. Muita saúde, viu? Tudo de bom na sua vida. Um beijão.
0: Laurinete, Abolição 3.
6: Bom dia, Barba Tavares.
2: Bom dia, aqui Laurinete.
6: É Abolição 3.
0: Oi, Laurinete.
6: Quero participar do sorteio, viu? Da pizza de Enos Restaurante.
0: Tá sim.
6: Coloca a música na sequência, só pra curtir. E oferecer a vocês aí da rádio, ter um bom final de semana. E um feliz dia dos avós, pra quem são avós. Tenham muita paciência com seus netos.
0: Isso.
6: Um bom final de semana.
0: É importante ter paciência, sim. Quem tá nos ouvindo também é o Carlos Augusto. Meu amigo Carlos Augusto. Tudo bem, Carlinhos? Pra quem não sabe, eu peço. Não tem pronto, você carrega pro resto da vida, né, Bárbara Tavares?
2: Mas não diga não que ainda existe em Mossoró.
0: Hã?
2: Ainda existe a escola em Mossoró.
0: É, mas. É, faz a propaganda, mas ele é o Carlos.
2: É.
0: Carlos, bom dia, Carlos.
7: Meu amigo Fábio, bom dia. Bom dia, Bárbara. Bom dia, ouvintes dessa rádio incrível, desse programa maravilhoso que é a Conexão.
0: Show,
7: obrigado. Tão bem conduzido aí pelos meus amigos Bárbara e Fábio, do qual sou fã há muito tempo. Olha só, Fábio, eu aí revelo, inclusive, coincidentemente, agora estou indo no laboratório pegar 36 fotos, 10 por 15, que eu mandei revelar.
0: Que massa.
7: Umas eu vou arquivar, outras eu vou colocar no quadro. Então, eu sou um cara que gosta, eu ainda gosto de pegar no papel. Eu sou desses que todo dia recebo o Jornal de Fato em casa e leio.
0: Legal.
7: O Jornal de Fato.
0: Bom, importante.
7: Pelo, no papel e não pela internet. Inclusive, sempre que eu viajo, que eu passo por uma banca de jornal ou de revista, eu faço questão de comprar uma revista, uma Veja, uma Isto É.
0: Sim.
7: Isto É, que não existe mais, faz pouco tempo que deixou de circular, né?
0: Uhum.
7: E jornal, que eu gosto muito. Então, respondendo a sua pesquisa, Fábio, eu ainda revelo, e olha que coincidência, estou escutando você no carro, porque estou indo pegar as revelações que eu mandei fazer de umas fotos das minhas inúmeras viagens de intercâmbio na Inglaterra.
0: Oh, legal.
7: Valeu, Bárbara. Beijo. Valeu, Fábio. Grande abraço, irmão. Tchau, tchau.
0: Eu acho que essa é o que ele falou por último agora, responde a pergunta que eu ia fazer, Bárbara.
2: Sim.
0: Se era coincidência o fato de pegar 36 fotos, porque os filmes são de era 30 poses,
2: 24,
0: né? 24, 36 poses. Vou pegar 36 fotos. Eu disse, será que ele tirou foto no filme ainda? Ou ele pegou uma máquina digital, um arquivo digital e mandou digitalizar, fazer as fotos?

0: revistas, né, nacionais, e acompanha também. Tem gente que tem esse hábito também, não larga esse hábito, que é muito salutar também, meu querido Carlos Augusto. Sinta-se bem à vontade para nos visitar quando quiser, meu amigo. Aí eu vou de Tim Maia. Me dê motivo.
1: Me dê motivo.
0: Me dê motivo.
1: Me dê motivo pra ir embora.
0: Só vem.
1: Só quando acabar.
2: Engraçado. Às vezes a gente sente, fica pensando.

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0: Fátima é o síndico contributivo. Genieide Dantas no BH tá com a gente. Bom dia, Genieide.
1: Tavares e Fábio Oliveira. Quem tá falando é Genieide do Alto da Conceição. Eu gostaria de participar do sorteio da pizza e da parmegiana lá de Enios Restaurante. E sobre a pesquisa, eu guardo as fotos em álbum.
0: Muito massa, muito legal. Luciana Michele mandou até as fotos aqui, o Bárbara. A Luciana Michele mostrou aqui, tirou a foto da foto. Oi, Michele, tudo bem?
2: Bom dia, Fábio. Bom dia, Bárbara. Fábio, eu gosto de guardar essas fotos antigas do passado. Uhum. Até porque eu tenho um fascínio pelo passado. Tudo que envolve o passado, eu gosto.
0: Muito legal.
2: Aí eu tenho as fotos antigas da minha mãe, quando ela era menina, 18 anos. Tenho do meu pai. Eu guardo foto de tanta coisa que, sabe? E quando eu era pequena, do meu filho quando nasceu. Eu ainda tenho aqueles álbuns Kodak. Eu tenho pastas e mais pastas de fotos. Tem foto aqui do meu ex-marido, que há 18 anos que eu não convivo com ele, mas eu deixei aqui pra mostrar o meu filho, né? Inclusive, mostrei ele essa semana as fotos do pai dele, quando tinha 15, 16 anos, a idade que ele, né, que ele passou agora. Eu tenho várias fotos e eu guardo tudo mesmo, sabe? Foto de gente morta, do meu bisavô, da minha bisavó, a mãe do meu pai que eu não conheci. Eu tenho tudo aqui. Todas as relíquias estão comigo.
0: São as fotos, assim, é a história viva, né? Através das fotos. Muito legal. Que mais aqui, minha querida Luciana?
2: Essa imagem que eu mandei, ela é bem antiga. Mas eu tenho muitas outras, muitas. Essa do lado esquerdo, essa família, minha avó. Minha mãe tá no meio, e meu avô e meus tios. Minha tia do lado. Essa de baixo aqui é eu e minha irmã, com meu primo no meio. E já desse lado direito é a minha mãe, meu pai do lado. Minha mãe quando tinha, acho que uns 18 anos. E meu pai do lado. Essa de cima, no caixão, é minha avó, a mãe do meu pai, que eu não conheci, Isaura. E essa fotozinha pequenininha é um irmão meu que eu também não conheci, né? Que nasceu e faleceu quando era bebezinho.
0: As pessoas
2: e têm muitas outras. Uhum. Eu gosto muito, né, de ver essa foto antiga, ficar imaginando o passado, sabe? Uhum. Tenho muitas.
0: Muito bom. Valeu, Luciana. Obrigado, hein, pela participação também. Falando que guarda fotos em papel também. Socorro, manda até que a foto da capinha da... Aquele albuzinho que você mandava revelar as fotos, Bárbara, eles davam um albuzinho, né?
3: Era o albuzinho da empresa.
0: Que é a companhia da foto aqui.
3: Olha aí.
0: Kodak Filmes. Será que Kodak... Né? Companhia da foto?
3: Era de Rodrigues, fotógrafo?
0: Não, era foto Rodrigues? Não era foto Rodrigues.
3: Não era, não?
0: Não, de Rodrigues não era companhia da foto, não. Mas tem muitas, e Mossoró teve muitas, teve muitos laboratórios, teve shampoo também. Sandra Medeiros, Luiz Antônia, quem mais aqui? Neidinha Gomes, Fernanda Abolição 1, Gorete, seu esposo do O, ela disse que... Fala aí, deixa eu ver aqui. Ela disse, tem uma foto minha quando eu tinha 14 anos, a foto ainda está guardada comigo. Pra mostrar pra bisneta. Teve uma que não acreditou, viu a foto. Eu bem criança, né? Aí 14 anos, naquela época, tá com 70 agora, né? Então a bisneta não acreditou que se tratava da bisavó. Muito legal. As pessoas ficam surpresas, né? Quando vê imagens dos seus parentes mais jovens. Alguns bem diferentes mesmo, né? A diferença, o tempo, ele é implacável, muda mesmo. Alguns guardam bem os traços da época também. Lucineide manda, inclusive, a foto da identidade dela. Tem mais aqui. Laurinete! Oi, Laurinete! Novamente, Lauri.
4: Sobre a pesquisa também, que é Laurinete, do Abolição 3.
0: Sim, Laurinete, fala.
4: Tenho muita foto também usar guardar da minha filha, quando é pequena. Quando eram pequena. Minha. Muita foto mesmo. Tudo guardado no álbum. É uma lembrança boa, né?
0: Muito boa. A Rosângela do BH também manda. Maria Origiane, bom dia. Quem mais aqui? A Rosângela manda foto, inclusive. Ah, a Rosângela, rapaz. Matava pau a Rosângela, hein?
3: É Rosângela.
0: A linha é bonitona, a Rosângela.
3: É, sim.
0: Olha a foto atual dela no perfil, pois muito é, bonita. Muito então fiquei imaginando quanto seria ainda mais, né? E ela manda foto muito bonita, hein, Rosângela?
5: Azul. Bom dia, Bárbara. Bom dia, Fábio. Mulher, cheguei do centro agora que meu celular quebrou, mulher. Fui buscar, mulher. Tava doidinha.
0: Quebrou
5: mulher.
0: O celular.
5: Ei, Bárbara. É, Fábio, eu também, eu tenho fotos, sim, muitas fotos, mas com o tempo parece que elas vão se acabando, sei lá. Eu tenho foto de eu grávida. Mais de 30 anos que eu tenho essa foto, 34 anos. E tenho várias fotos dos meus sobrinhos pequenos, muitas fotos mesmo. Não tenho só no celular, não, viu? Eu não guardo no celular, não. Ei, coloque eu aí nas promoções, viu?
0: Sim.
5: Eu quero a pizza, viu?
0: Você quer um pizza?
5: Dia eu tiro essa pizza, viu?
0: Me tira, certeza. Tchau, beijo.
5: Fala, pergunta aí a Bárbara se ela foi do tempo dos franjão, olha aí.
0: Sim, o franjão, aqui a foto dela do franjão.
5: Fábio, você chegou a conhecer Zé das Telhas, um dos maiores fotógrafos que tinha aqui em Mossoró, aqui no Alto da Conceição.
0: Não
5: conheci. É uma lenda, viu? Mas hoje ele já se foi, mas todas as fotos de criança recém-nascida, a maioria dessas minhas fotos foi ele que tirou. Aqui no Alto da Conceição. Ele morava aqui próximo à ponte do trem.
0: Eu conheci o senhorzinho que tirava foto na calçada ali daquela, ali na esquina onde era a casa da revista. Tinha um senhorzinho ali que tirava no foto do Lambi Lambi.
3: Eita!
0: Eu vi a foto do Lambi Lambi, o pessoal tirando foto, muito legal. Você botou lá pra cima, Bárbara Tavares?
3: Vamos colocar. Olha, a Silvana, ela tá aqui com a foto. Subiu. Ela tá aqui com a parede dela cheia de fotos, né? Ela tem porta-retratos, várias fotos. Tirou uma foto da parede, né? Mas tem o áudio dela aí.
0: Sim, tá aqui a foto.
3: É, vamos ouvir.
0: Oi, Silvana. Bom dia.
6: Bom dia, FM 105 Conexão. Bom dia, Bárbara Tavares. Bom dia, Fábio Oliveira. Bom dia a todos os ouvintes. Eu sou Silvana Maria Cavalcante, estou aqui montadas. Fábio, eu não tenho participado muito da pesquisa, mas sempre estou escutando, porque tem final de semana aqui que tem os movimentos da igreja, aí não tem como eu ficar respondendo, participando de enquete não, sabe? Mas a respeito do de hoje, eu guardo, eu tenho uma fotografia no papel e estou sempre revelando, mesmo tirando no celular, eu revelo o papel. Eu gosto, porque às vezes eu preciso de formatar o celular e eu perco tanta foto. Pois é, lembranças, né? Tão bom, eu gosto de ver as fotos no papel. A todos um grande abraço, um abraço para todos os vovô e vovó, viu?
0: Uhum.
6: Uma semana maravilhosa, um final de semana cheio de paz.
0: Amém, minha querida. Isso é que eu fiz, já não fiz de todas, fiz de algumas, mas acho que tem que retomar isso. Eu comecei a digitalizar as fotos de papel, porque aí eu as tenho digitalizadas e em papel também, porque se uma extraviar eu tenho outra, né, como garantia. Sabe que as fotos de papel também, dependendo de como elas sejam acondicionadas, elas podem também desgastar com o tempo, e dependendo da impressão da época. Existe uma impressão, às vezes algumas impressões não muito boas e vão perdendo a coloração.
3: É verdade.
0: Outras não, outras se mantêm bem firmes, mas aquelas dos anos 70, 80, se prestar atenção, elas ficam mais avermelhadas.
3: É.
0: Já viu aquelas fotos? Ficam bem avermelhadas. Ficam assim. As mais recentes não, dos anos 90, dos 2000 não, já são uma impressão melhor. Mas dos anos 70, isso é normal, com a tecnologia, ela vai avançando, vai melhorando a qualidade. Ou não. Se prestar atenção, os carros hoje, tudo de plástico. Os antigamente eram mais duros. Você batia um carro para amassar, era Zé, né?
3: Amassar era
0: nó. Era
3: nó. Vê se a Zé... Agora tocou, entrou.
0: Então, foi, exatamente. Se desmancha ali na mão. Tem outro sorteio já, Bárbara Tavares?
3: Temos.
0: Vamos embora pro
3: resultado
0: sorteio?
3: Resultado de promoção, para quem acompanhou e mandou mensagem aqui para participar do nosso sorteio, né? Sim. Valendo pizza e parmegiana de Enios Restaurante. Ah, quem faturou a pizza foi Ciro Cirilo da Silva, no bairro Barrocas. Ciro Cirilo da Silva, bairro Barrocas, faturou Pizza Gênios Restaurante. A parmegiana saiu para Bruna Rafaela, do bairro Belo Horizonte. Bruna Rafaela, bairro Belo Horizonte. Turma que faturou aí de Enios Restaurante, vocês podem passar hoje ainda, né? A partir das 18h, lá em Enios para que vocês possam fazer a retirada ou consumir, tá bom? Leva o documento para provar que você é você, então você vai poder receber, ok? 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Quem faturou o bolo foi a Valdênia Moraes, do Abolição 4. Valdênia Moraes, Abolição 4, faturou o bolo. E o pudim saiu para Leuda Alves, do bairro Boa Vista. Leuda Alves, bairro Boa Vista, faturou o pudim de Crazy for Cakes. 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
0: Loucos por Bolo. Josi, bom dia, Josi.
7: Bom dia, Paulinho. Papai, meu amor.
3: Bom dia, Paulinho.
7: Bom dia, pai, meu amigo.
0: Bom dia, Paulinho.
7: Até Paulinho.
0: Ô, meu querido, como é que você tá?
7: Quero agradecer a Sueli. Era o pudim.
3: Ei, eu queria o pudim, viu, Paulinho? Comeu,
7: muito,
3: né?
7: Muito bom.
0: Comeu.
7: Um beijo pra todos os ouvintes.
3: Um valeu, beijo, Paulinho. Paulinho.
0: Agradecer a Sueli pelo pudim, muito bom. Ah, concordo, Paulinho. Vamos para as últimas do nosso Conexão. Show de bola. Pesquisa encerrada, hein? Quem prefere guardar as fotos em papel ou celular? Obrigado, hein? Semana que vem tem mais pesquisa. A gente volta já para encerrar.

0: Pedilon, musa do verão, que legal. Finalizando mais um Conexão. Valeu, Bárbara.
1: Valeu, Fábio Oliveira. Valeu, você ouvinte do Conexão 105. Bom demais estar aqui nessa manhã. Acabou.
0: Sábado que vem tem mais.
1: Tem sim.
0: É, nesse mesmo bate-horário, mesmo bate-canal.
1: Isso.
0: Estaremos juntos para mais um Conexão. Mas tem um ouvintezinha lá das Minas Gerais com a gente?
1: Tem sim.
2: Oi, bonitão. Oi, bonitona. Meu nome é Laura, eu tenho 10 anos, moro no município de Minas Gerais e na cidade de Barbacena. E hoje eu quero a música Vagalumes. Um beijo para todos vocês.
0: Ah, para finalizar aqui.
1: Obrigada, Laura. Um beijo para você, viu?
0: Lembra quando eu digo sempre, quando eu era pino pequeno lá em Barbacena?
1: É, tá aí.
0: Era um personagem da escolinha do professor Raimundo que dizia isso. Mesmo. Beijo e queijo a todos.
1: Tchau,
0: até sábado que vem. Tchau.

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2: Rádio 105, em Mossoró, 11:59.
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1: Uma ótima tarde pra você. Não precisa mexer no botão do volume. Você já sentiu a pancada aí? Mas dá continuidade, porque você já vibrou, você já balançou, você já roeu no Conexão 105 com Fábio Oliveira e Bárbara Tavares. A programação da 105 FM, o padrão de qualidade, começa 24 horas por dia pra você. Então não tem alteração nenhuma. A gente chega dando uma dose, uma pitada a mais, com uma batida aqui no Remix 105. Eu sou Léo Júnior e fico com você até as 2 da tarde. O Remix a partir de agora até 1 hora, tá? E na sequência tem o Teletema, pra você vibrar, pra você balançar, pra você extravasar e, claro, também aumentar o volume, porque a nossa sequência musical está extraordinária. E você pode nos acompanhar tanto pelo FM 105 no Dial, como pela Alexa, pelo Radiosnet, pelo fm105mossoró.com.br. Você é muito bem-vindo pra sacudir, pra mexer as cadeiras conosco a partir de agora. No... Já ia falar no MPB na 105, olha só, né? Que coisa! É a força do hábito. Mas é o Remix 105 a partir de agora que está no ar, aqui pela Boa de Mossoró. E a gente já começa com um grande nome, a Zélia Duncan, com o Catedral, cantando a música Catedral em uma versão exclusiva aqui da Boa de Mossoró. Uma ótima tarde pra você. 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

0: Na 105 é bom demais. A nossa programação especial de fim de semana é o Remix 105. Você interage comigo pelo 981050105. Alô, Ciro Silva Barrocas, Helena Oliveira, Valfredo Gurgel, Dona Vânia, está no Santo Antônio. Daqui a pouco tem muito mais.
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0: Rádio 105 em Mossoró, meio-dia e 22.
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0: Rádio 105. A qualidade musical permanece sempre. Esse é o nosso jeito de ser. É o jeito 105 de valorizar a boa música. Prevo Mulher, numa versão remix pra você balançar legal no sabadão. Tá rolando o quê? Feijoada? É um churrascão? A trilha sonora é por nossa conta. Você aí do outro lado, aproveitando ao lado dos preciosos, recarregando as energias e curtindo o Remix 105, aqui na Boa de Mossoró. E quem está comigo? Jorge Cabeludo. Alô, Josimar Aquino, Belo Horizonte. Um forte abraço. Daqui a pouco a gente volta.
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0: Rádio 105, em Mossoró, 12:40.
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0: 105 é bom demais. Tá tocando Raimundo, ele mesmo, Raimundo Fagner. A música Deslizes em uma versão exclusiva pra temperar o seu almoço, pra dar aquela pitada a mais na qualidade musical da 105 FM. Quem tá comigo é Eli Edson, Nova Betânia. Um forte abraço.
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0: Na 105 é bom demais, passeando pelo meu litoral. Tô no sertão agora, mas quero mandar um abraço. Grossos, Areia Branca, Tibau, alô Icapuí. A 105 tá chegando linda demais por aí. Você que tá na brisa, que tá na boa, nesse solzão maravilhoso e curtindo a programação especial de fim de semana, é o Remix 105 que vai chegando ao fim, mas daqui a pouco, depois do intervalo, chega o Teletema, no oferecimento de Auto Prêmio Multimarcas.
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1: 105 FM, recordar é viver. Está no ar a partir de agora pelas YD56, Rádio Santa Clara FM, o Teletema. Porque aqui a saudade tem trilha sonora. É hora de correr para o orelhão, comprar duas fichas ou quem sabe comprar um cartão e ligar para o locutor. E o locutor é o Léo Júnior. E fico com você durante uma hora até as duas da tarde para relembrarmos juntos grandes músicas que fizeram parte da sua trilha sonora. Então tá na hora de preparar o coração, aumentar o volume e vir reviver os grandes sucessos do passado. Aquelas músicas que fizeram história na telinha, nas telonas e principalmente dentro da sua memória. É, aquela música que tocava na abertura da novela, que você acorda já cantarolando, fazendo lembrança daquele tempo tão bonito. Aquela trilha sonora que embalou uma cena inesquecível no cinema. Ou aquele tema que faz a gente fechar os olhos e lembrar daquelas pessoas e lugares que fizeram história. Pois é, a partir de agora, elas estão todas aqui. Está começando uma viagem no tempo. Uma verdadeira sessão de lembranças através da música e, a partir desse momento, o rádio abre as portas da memória para tocar somente aquelas canções que marcaram época e emocionaram gerações. Ficaram, assim, eternizadas. Então você interage comigo pelo 98105-0105. Eu tenho certeza que você tem uma lembrança guardada aí no fundo do baú que você gostaria de reviver. Então a oportunidade é agora, aqui comigo, tá? 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A nossa primeira música do dia, do Teletema de hoje, faz uma memória ao ano de 1989. Vou falar o nome dos personagens aqui. Quem lembra da Perpétua, do Ascânio, da Carmosina e, claro, da musa Tieta do Agreste. É isso mesmo. Vamos fazer memória juntos aqui no Teletema, que começa a partir de agora. Então venha comigo. Caetano Veloso, Meia Lua Inteira. 1989, tem alguém de 89 aí ouvindo a 105? Dá um alô.

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0: 105 é bom demais, Bry Adams. Sinara está na Zona Norte de Natal, ouvindo a 105FM.com, FM105 Mossoró.com.br, pelo aplicativo Alexa e também pelo Radiosnet. Você escuta 105 em qualquer lugar desse mundão de meu Deus. O Teletema tá no ar, viu? A gente tá relembrando a valer aqui na Boa de Mossoró.
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0: Tá chegando a música Los Lobos, La Bamba, lá do ano de 1987. Só pra corrigir aqui, fm105mossoró.com.br, tá? O nosso link pra você curtir a valer a nossa programação. Rosângela Maria, não. Isso, tava no BH, vai ouvir agora, gente.

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0: na 105 é bom demais. Do ano de 2006, Jota Quest, O Sol, a novela Cobras e Lagartos.
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0: Tá chegando o Rock Set. Cláudia está ouvindo a gente em Curitiba. Forte abraço. E quem também está na sintonia da Boa de Mossoró? Damião dos Canudinhos, Bom Jardim, um forte abraço. Antônio Francisco, no Poço de Tilon.

Rádio 105, olha lá o Gil. Vamos fugir, 1984. Caminho das Índias era o nome da novela, lá na Vênus Platinada. Laurita está em Macau, ouvindo a Rádio 105 e adorando a nossa programação especial de fim de semana. 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Daqui a pouco a gente volta com muito

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0: Rádio 105, Yahoo, Mordida de Amor, aos oitentistas, 1988. Você sabia que naquele ano a banda Yahoo era o grande sucesso da trilha sonora da novela Bebê a Bordo, naquele mesmo ano. E você relembrou aqui comigo, aos setentistas, né? É o Teletema, daqui a pouco tem Luciano Barreto,
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0: hein?
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0: Se você acha que já ouviu tudo, isso é só o começo. Na 105 é bom demais.
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2: Rádio 105, você que está ouvindo o Teletema, está chegando ao final do nosso programa de hoje. Agradecer a você que esteve comigo e lembrar que o Teletema tem um oferecimento de Autoprêmio Multimarcas. 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Léo Júnior vai ficando por aqui. Na segunda-feira eu volto com o MPB na 105 a partir das 4 da tarde. Um beijo no seu coração. Tá vindo aí Luciano Barreto e o Vitrola 105. A gente se vê aqui na Boa de Mossoró. Minha última de hoje, Nenhum de Nós. A música Sobre o Tempo, a novela Barriga de Aluguel, foi trilha lá do ano de 1990, tá? Um excelente sabadão, bom fim de semana. Continue ouvindo a Boa de Mossoró.

0: Agora, 2 horas, aqui na Boa de Mossoró. Estamos começando a partir de agora a nossa Vitrola 105. Depois do som das novelas, do flashback com Léo Júnior, né? A partir de agora vamos à nossa sofrência, vamos à nossa dor de cotovelo, porque hoje é sábado! Sábado, Badu, sabadô, Mossoró, é mais um sabadão aqui na FM Santa Clara, 105,1, a boa, não tem outra, viu? É a boa de Mossoró. Olha você que está no barzinho, tá no espetinho, tá na bodega da sua rua, tá no mercadinho do seu bairro, né? Tá na Cobal ainda. Você que está na feira do Vucu Vucu, onde quer que você esteja, viu? Tá no mercado do Alto da Conceição, do Bom Jardim, onde quer que você esteja, né? Tá no sítio, tá na chácara, tá na fazenda, tá na praia. Hoje é dia de praia, hoje é dia de bermuda. É mais um sabadão aqui na Boa de Mossoró.
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0: Trabalhando ao lado de Valve Oliveira. A partir de agora vamos trazer o melhor da música boa, a música romântica, aquela música que marcou época em sua vida, né? Aqueles momentos que você viveu ao lado de alguém que hoje você já não mais a tem. Pois diga. Você que ainda recorda aquele grande amor, aquela grande paixão, né? Você que conheceu aquela criatura através da música, né? E isso marca, viu? Chama-se a música que marcou época em sua vida, viu? A gente vai tocar agora. A partir de agora, vamos até as 16h aqui com a nossa Vitrola 105.
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0: Abraçando você de casa. Você que trabalhou a semana toda, agora está no descanso do seu final de semana, o seu sábado bacana, que tenhamos aí um final de semana iluminado, um final de semana com a paz do Senhor Jesus, muito descanso, né? Para quem trabalhou a semana toda, tá bom? Você pode mandar a sua mensagem de áudio ou de texto através do nosso WhatsApp. Aqui a gente trabalha com o WhatsApp. Não liga direto. Você pode mandar a sua participação pelo áudio ou pela mensagem de texto, tá bom? Tá legal? No finalzinho do programa, você poderá levar para casa uma bandeja de ovos caipira, lá da mercearia do meu amigo Dedé, lá no mercado do Bom Jardim. Ainda vamos ter, Valber, o bolo da Emília, o melhor bolo de Mossoró. Me dê, papai. E ainda vamos ter o lanche da Frost e Açaí. A Frost e Açaí fica lá na Dom Helder, lá no finalzinho do BH, bairro Belo Horizonte. É do meu amigo Maico, da sua esposa Eliane. Olha, 2h05 aqui em Mossoró. 14h, mais 5 minutinhos, aqui na FM Santa Clara, abraçando você de toda Mossoró. E a partir de agora vamos com a nossa sofrência, com a nossa nostalgia. Quem não lembra desta música bonita? Inclusive, tema de novela, né? Canta, José Augusto. Aguenta, coração. Aguenta, viu? Verificou a pressão? Tá 12 por 8? Então aguenta, viu?

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7: Beleza, agora 2h27, aqui na boa. Nós estamos na boa de Mossoró, FM Santa Clara, 105,1. Que coisa boa, né? Está na boa. 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
7: Abraçar o meu amigo Ciro Veículos, que acredita no nosso trabalho, acredita na nossa audiência aqui na FM 105, né? A Vitrola 105. E amanhã é um domingo maior. É uma nova parceria. Com certeza vamos continuar por muito tempo, né? Ciro Veículos, meu amigo Ciro, particularmente, é ouvinte de toda a programação da nossa 105 Santa Clara, né? Ele não perde um só programa aqui da nossa grade, não é isso? E já está com a gente aqui com Luciano Barreto. Amanhã vai estar no Show de Bola com Danta Júnior e Eno Tiziano. E durante a semana no programa Gilson Cardoso. Beleza, um abraço, forte abraço, nosso novo parceiro aqui da 105, nosso querido Ciro Veículos. Abraçar meu amigo Júnior Silveira, lá no Sítio Bom Sucesso, ali no município de Governador do Ser Rosado. 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Aproveita e manda o meu alô para João Jacaré. 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Olha, eu quero só lembrar que o deputado estadual Ivanilson Oliveira hoje encontra-se na capital do estado, em Natal, e daqui a pouquinho, a partir das 16h, participando da convenção do seu partido para homologação do seu nome para disputa ao novo mandato na Assembleia Legislativa do Rio Grande do Norte. Nosso deputado Ivanilson em Natal, repito, para participar daqui a pouco da convenção partidária, tá bom? Beleza, coisa boa. 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
2: Bom dia, Luciano!
1: Ainda é dia, né?
2: Tudo bom?
1: Tudo bem?
2: Cuida! Hoje tem aquela costela de carneiro, Luciano?
1: Beleza! Tem
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1: Chama, papai! E amanhã, Valber, lá no Condiça tem música ao vivo. 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
0: Olha, você está no barzinho, hoje é sábado, sábado de bermuda, sábado de chinelo japonesa, todo mundo em casa. Você que tá no barzinho aí tomando aquela cervejinha, né? Aquela água que o passarinho não bebe, tá no espetinho do meu amigo Bira, lá na Felipe Camarão, no aeroporto, né? Você tá no bar do meu amigo Heriberto, tá tomando uma cervejinha bacana, tá no bar do Pepe, tá ao lado do Mercado do Alto da Conceição, tá no bar do Miranda, lá no Carnaubal, lá no Belo Horizonte. Você tá no Boteco do Rei, meu amigo Reinaldo, ali no Alto do Xerém, também na nossa audiência. É Mossoró toda ligada na nossa vitrola, viu? Essa é a vitrola 105, aqui pela boa de Mossoró. Agora vamos à participação do ouvinte. Tá valendo, Valber? Tá valendo aí a bandeja de ovos caipira. São 30 ovos, direto de São Rafael da Granja, do meu amigo Luiz Maia, lá no Vale do Açu, viu? São Rafael ali no Vale do Açu, meu amigo Luiz Maia, ele com a parceria com a mercearia do Dedé, aqui no Mercado Bom Jardim, sorteando o nosso ouvinte, né? Com uma bandeja com 30 ovos caipira. Aí você ainda poderá ganhar o bolo da Emília. Esse bolo é caseiro, é o melhor de Mossoró, fica lá no Mercado Bom Jardim, do meu amigo Fernando e da sua esposa Emília. Você poderá ganhar esse bolo também, você é quem vai escolher, né? Foi sorteado, aí você diz: eu quero um bolo de cenoura com abacaxi, eu quero um bolo de leite, eu quero um bolo de batata, você quem escolhe, tá bom? De chocolate, você quem escolhe o bolo da Emília. E ainda vamos ter o lanche da Frost e Açaí, tudo isso hoje para você que está participando aqui da nossa vitrola. Vamos à participação do ouvinte. Alô, boa tarde. Alô, boa tarde.
2: Boa tarde a todos da 105 FM. Aqui quem fala é Francisco de Oliveira, filho Motaque, diretamente Motaque aqui do bairro Bela Vista.
0: Oi.
2: Queria ouvir Boemia. Agora não sei como é o nome do cantor.
0: Nelson Gonçalves.
2: E queria participar aí dos ovos do seu Dedé.
0: Os ovos do seu Dedé.
2: No Bom Jardim.
0: Você quer ganhar os ovos de Dedé?
2: Cuide, coloca meu nome aí no sorteio.
0: Tá bom, meu amigo.
2: Valeu, Luciano.
0: Valeu.
2: Joga pra cima aqui a audiência, meu irmão.
0: Boemia com Nelson Gonçalves daqui a pouquinho.
3: Alô, aqui é Marcos, quando é com Luciano Barreto. Quero participar do sorteio aí.
0: Diga.
3: Aqui na Presidente Dutra.
0: Presidente Dutra.
4: Luciano Barreto, aqui é Rosa Liberdade 1. Tô na escuta, graças a Deus. Mais um sábado, né?
0: Mais um sábado?
4: De pago, ponto de partida.
0: Pronto.
4: De um Rita de Cássia e Fátima Moreira.
0: Certo.
4: E muito obrigado pelo bolo, viu? Fui buscar o bolo em Emília, maravilhoso.
0: Olha aí, ganhou o bolo da Emília.
4: Um abraço, carinhoso. Tchau, tchau, até sábado, até amanhã.
0: Ganhou o bolo da Emília, coisa boa, viu?
5: Luciano, gosta de ouvir hoje aí um hit, Menina Veneno.
0: Menina Veneno.
5: Quero conhecer aqui minha esposa Lena, a Solida Lena, a professora do Vanilá em Apudi, meu amigo velho Gilvan Silva lá em Juremal, a Costelinha 1, Costelinha 2 e Costelinha 3, e enfim, e a toda na escuta, Luciano. Tem uma plantada aí, um trabalho, tô ligado. Tá falando que ia achar na conta das escadas aqui da Barroca 2. Valeu.
0: Beleza, um
6: Boa
0: abraço.
6: Boa tarde, Luciano Barreto, meu nome é José Erivan, moro no Alto São Manuel, quero participar dos sorteios, e no momento brego eu quero pedir aquela música de Diana, Porque Brigamos.
0: Porque Brigamos.
7: Boa tarde, Luciano Barreto, boa tarde, Valmer. Aqui é Francisca Celina, aqui do Aeroporto 1. Luciano, eu queria ouvir com Reginaldo Rossi, Garçom.
0: Garçom.
7: A oferecer a minhas amigas, a oferecer a vocês aí nos estudos
0: certo.
7: Da rádio. E a todo o pessoal que está ouvindo esta rádio maravilhosa, 105, a boa de Mossoró.
0: Beleza, boa tarde.
8: Boa tarde, Luciano Barreto. Boa tarde. Todos vocês da 105. Quero pedir uma música. Bartô Galeno, nessa cidade eu saiba sem você e bota meu nome aí nas promoções. Tchau,
0: tá
8: um
0: bom,
8: abraço e com
0: tchau,
8: Jesus.
0: Tchau, minha amiga Edileuza. Eita danado, meu abraço. O meu abraço para Edivaldo de Souza, no Mercantil Selma Fernandes, ali na Coelho Neto, e a sua esposa, que tem a lojinha Selma Variedades, também na Coelho Neto, vizinho ao Mercantil do Edivaldo, viu? Tá todo mundo ligado aqui na 105. Minha amiga Patrícia e Cláudia, minhas amigas, lá da Silhueta, oficina de concertos, fica na Galeria Silveira, ali na Praça do Relógio, vizinho a Fernando Ótica, também na nossa audiência, né? 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Agora 2h46, a volta do boêmio, Nelson Gonçalves, mais uma nostalgia para você aqui na nossa vitrola.

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6: Beleza, beleza, beleza, beleza, beleza. Agora 3:09, já estamos na segunda hora da nossa Vitrola 105. Vamos até as 4, né? 4 da tarde. Aqui com muita nostalgia, com aquela sofrência bacana. Olha, você que está em casa, você está fazendo a faxina, está arrumando tudo, né? Está lavando o banheiro, está no salão de beleza. Olha, você está no seu salão, aí no seu bairro, e o radinho ligado aqui na Boa de Mossoró, aqui na 105, que coisa boa, né? Abraçar meu amigo Alexandre, da Mossoró Autopeças e Serviços. Alexandre me mandou aqui um zap, deixa me ver o zap. Onde é que anda Alexandre, da Mossoró Autopeças e Serviços? Ele pede aqui um alô para Souza Júnior. Alô, Souza Júnior, o Super Cana. Olha aí, viu? Olha a fama do menino aí, viu? O Super Cana. É, e ele diz aqui que está no salão de Val Costa. O salão é a barbearia de Zé Lucas, né? O saudoso pai de Val Costa, meu amigo, nosso cantor, né? É, da MPB, grande Val Costa, está na nossa audiência, lá no Centro Comercial do Abolição, de número 2, tá bom? 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
6: Aproveita e manda o meu alô para os mecânicos J, Lavoisier, meu amigo Danilo Macedo, que é o Bobó, e o meu amigo Macarrão. Macarrão é o Alderi, viu? A equipe lá do Alex, lá da mecânica Autoservice, na nossa audiência, curtindo aí a nossa Vitrola 105. 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Aproveitar e mandar meu alô para Lenilson dos Portões, filho de Muriçoca, ali na Avenida Alberto Maranhão, no BH, próximo ao Tempero Regina. 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Você que tem sua oficina, sua metalúrgica, você pode mandar também o seu zap aqui pra gente, que nós anunciamos inteiramente de graça, tudo por conta do Atacadão dos Ferros. 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
11: Bom dia, Luciano.
6: Bom dia.
11: Tudo bom?
6: Ainda é dia, né? Bom dia.
11: Cuida.
6: Cuida.
11: Hoje tem aquela costela de carneiro, Luciano.
6: Carneiro, primeira.
11: Assado isso. Na brasa, aquela tripa de porco, feijão verde, batata doce.
6: Beleza.
11: Tudo de primeira, viu? Com muita condiça.
6: Muita condiça.
11: Cerveja super gelada. 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
6: Olha aí, coisa
11: super
6: boa.
11: Gelada. Cuida, chama.
6: Chama, papai. 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Agora vamos à participação do ouvinte. Tá bombando aqui o nosso zap. 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Ainda vamos ter o bolo da Emília, o bolo bom, viu? Esse bolo é bacana, é suculento, viu? É gostoso demais, viu? O bolo da Emília, do meu amigo Fernando dos Bolos, também no Mercado Bom Jardim. E ainda vamos ter o lanche da Frost e Açaí, porque hoje é sábado, é dia de lanche, lá na Frost e Açaí, na do Helder, lá no finalzinho do BH. O ouvinte agora na nossa vitrola.
10: Boa tarde, meu amigo Luciano Barreto. Opa. Boa tarde, ouvinte da 105.
6: Jomar de Passagem de Pedras.
10: O dono da audiência, meu amigo Luciano Barreto. Um alô pra aí, dona Lúcia, tá fazendo os tiragostos.
6: Dona Lúcia.
10: Porco, galinha, carneiro, peixe, camarão.
6: Eita danada.
10: Carne de sol com queijo. Mandar um alô pra Doraci Barreto e Rosvaldo Barreto. Pra família Barreto, valeu, Luciano.
6: Valeu.
10: Aqui, Jomar de Passar de Pedras. Bar do Jomar.
6: Bar do Jomar de Passar de Pedras.
10: Luciano, oi. Manda aí uma música aí pra oferecer a dona Lúcia, tá aqui na cozinha, fazendo as comidas aqui do bairro.
6: Ainda Jomar. Jomar ainda.
10: Dona Lúcia.
6: Certo.
10: Malena, viu?
12: Olá, Luciano Barreto, boa tarde, Luciano.
6: Boa tarde.
12: Tô aqui na barbearia de Val Costa.
6: Alexandre da Mossoró Autopeças.
12: Super Cana.
6: Super Cana.
12: Tamo aqui cortando o cabelo, tirando a barba e tomando uma cerveja.
6: Meu amigo Alexandre.
12: Souza Mecânico, vulgo Super Cana.
6: Souza Mecânico.
13: E aí, Luciano? Beleza. Manda um alô aí pra Ivaneide Cabeleireira, Luciano.
6: Minha amiga Ivaneide Cabelos.
14: Bom dia, meus amores.
6: Bom dia.
14: Boa tarde, Luciana.
6: Boa tarde. Fala,
14: Jodete.
6: Pronto.
14: Do Jardim do Planalto.
6: Jardim
14: do
6: Planalto.
14: Hoje eu gostaria de ouvir a música Deus, com The Fivers.
6: Com Fivers.
14: Vai para minhas filhas, meus netos, meus irmãos. E a todos ouvindo da 105. Tchau, amigo. Até amanhã, se Deus quiser.
6: Até amanhã.
15: Boa tarde, meu grande comunicador Luciano Barreto. Serginaldo Belo Horizonte.
6: Serginaldo BH.
15: Luciano, vamos curtir hoje aí qualquer uma de Marília Mendonça.
6: Marília Mendonça.
15: Sempre conectado, viu, Luciano?
6: Beleza.
15: Um forte abraço.
16: Boa tarde, Luciano Barreto. Queria ouvir aí quem sou eu. Bateu direito de exclusivo sobre ela, eu acho que é Aguinaldo Timóteo. Aguinaldo Timóteo.
6: Quem sou eu?
16: Que bateu no sorteio dos ovos aí, viu, de Dedé?
6: Sorteio dos ovos de Dedé.
13: Aí, Luciano, manda um alô pra Ivaneide aqui no BH.
6: Ivaneide Cabelos. Isso.
17: Boa tarde, Luciano. Aqui é Vânia Dantas, aqui do Belo Horizonte. Pronto. Eu quero participar dos sorteios. Um
6: tá
17: abraço.
6: Bom, minha amiga.
17: Luciano.
18: Boa tarde, Luciano Barreto. Sou Antônia Pereira, moro na Presidente Dutra. Quero participar do sorteio e pedir uma música de Benedito de Paula. Amigo do Sol, Amigo da Lua.
6: Pronto.
18: Boa tarde a todos.
6: Boa tarde, minha amiga.
19: Boa tarde, Luciano Barreto. Sou Francisca Helena, moro no Alto São Manuel e quero participar do sorteio.
6: Tá bom.
19: E eu gostaria de pedir uma música.
6: Diga. Pida.
19: Uma música de Simone.
6: De Simone.
20: Tá de boa, Luciano, Valber. Estou ligado, ligadinho na vitória 105. Se possível, gostaria de ouvir com o tema Dutra, o fim. Obrigado, até sempre.
6: Beleza, que coisa boa. É a participação do ouvinte aqui no nosso programa, né? 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Vamos atender ao meu amigo Jomar Martins, lá de Passagem de Pedras, né? Vamos atender a Alexandre da Mossoró Autopeças, está no salão, na barbearia de seu Lucas, né? De Zé Lucas. O pai do meu amigo Valber, digo Val Costa, rapaz, que é isso? Lá no Abolição 2, no Centro Comercial do Abolição 2. E o Super Souza, o Super Cana também, na nossa audiência, né? E vamos atender primeiro, Valber, a cabeleireira, minha amiga Ivaneide Cabelos, lá no BH, lá no Belo Horizonte. É a minha cabeleireira, rapaz. Ela faz a minha cabeça sempre, viu? Minha amiga Ivaneide, pra você, Bruno Marrone, bijuteria.

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8: Beleza, agora 3h49, já estamos nos instantes finais da nossa Vitrola, que coisa boa. Amanhã tem Domingo Maior, amanhã, logo depois de Danta Júnior, com o Enio Tiziano no Show de Bola. Nós já estaremos com o nosso Domingo Maior, beleza? Amanhã vamos ter o frango assado da Frango Prime no Domingo Maior, coisa boa. Amanhã vamos ter um jogo de tapetes para o seu automóvel. 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Do meu amigo Alexandre. Amanhã vamos ter... é o mel de caju, Cajuama. Alô, meu amigo Aurélio, dos produtos Cajuama. Amanhã o ouvinte vai só ter a ganhar, viu? Coisa boa, né? E ainda vamos ter o açaí da Frost, né? Lá da do Helder, lá do BH. Tudo isso amanhã no Domingo Maior. Abraçar meu amigo Ciro Veículos, né? Amigo pra valer. Na nossa audiência, ali na Presidente Dutra, ao lado do posto do Ceguinho, né? Aproveito e mando um alô para Monteiro, que é o filho do nosso saudoso Ceguinho, lá do posto do Ceguinho, também na nossa audiência. Meu amigo Valderi da VL Comercial, também curtindo aí a nossa Vitrola. Meu amigo Marcelo Bessa, da RN Peças. E o seu sogro, meu amigo Chico Dantas, no Planalto 13 de Maio. Também na nossa audiência, meu amigo, Dr. Luiz Mendonça, da Clínica Dr. Luiz Mendonça. Oh, como é bom demais, né? Abraçar meu amigo Carlinhos, pai do empresário Lima Neto, lá do posto Lago Azul. Meu amigo Ribamar de Freitas, do Oba Show. Oba Restaurante, né? Como queira, não é isso? Também na nossa audiência. Vamos cantar, né? Vamos cantar com Tim Maia, já no finalzinho do nosso programa. Me dê motivos.

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motivos. Agora quem vai sou eu, né, Valber? Beleza, final de programa, bem rapidinho aqui, Valber. Vamos ao resultado da nossa premiação. A bandeja de ovos caipira da mercearia do Dedé, ali no Mercado do Jardim, sai para Lucélia Dantas, do Alto do Xerém. Lucélia Dantas, Alto do Xerém, ganha a bandeja com 30 ovos da mercearia do Dedé. O bolo da Emília, no Mercado do Bom Jardim, sai para Alexandra Martins Barrocas. Alexandra Martins Barrocas ganha o bolo da Emília. E o lanche da Frost e Açaí, lá no finalzinho da Dom Helder, no BH, sai para Rosileide Freitas Liberdade 1. Tô indo embora. Vamos embora. Um sábado iluminado, um final de semana abençoado, né? Que Deus abençoe a todos e amanhã estaremos de volta. Amanhã é domingo, tem o Domingo Maior aqui na Boa de Mossoró. Tchau, que Deus abençoe a todos e até amanhã, se Deus quiser.

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1: Olá, seja muito bem-vindo, seja muito bem-vinda. Está no ar mais uma edição do programa que traz o melhor da década de ouro da música mundial. Prepare-se para reviver grandes sucessos comigo, Douglas Polato, o seu amigo de todos os dias. Bora nessa que você não vai se arrepender não, viu? Aqui você vai curtir os maiores sucessos de todos os tempos. Bora começar! 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

0: E aí, tá gostando? Tá legal? Então aguenta aí que é hora de um intervalo, mas continue ligado. A gente volta com mais sucessos dos anos 80 daqui a pouco.
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0: É o Hits 80 de volta com os maiores sucessos dos anos 80. Se liga aí que este bloco está demais, viu? Aumente o volume.

0: Olha, é hora de dar uma pausa, mas segura as pontas aí que a gente volta já já.
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0: Maravilha, estamos de volta com o Hits 80 de hoje. Vamos para mais um bloco com as melhores dos anos 80. Segue a gente aí.

0: Bem, galera, e assim vamos fechando o último bloco do Hits 80 de hoje. Foi bom demais poder contar com a sua audiência. Obrigadão mesmo pela companhia. Um ótimo fim de semana. Cuidem-se e a gente se fala novamente na segunda-feira. Forte abraço e até lá. Tchau, tchau.
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2: Olá, sejam bem-vindos a mais um Essencial aqui na Boa de Mossoró, FM 105. Hoje, com muito prazer de receber o amigo, e aquele que é amigo, que chama todo mundo de amigo. Inclusive, estamos gravando um dia depois do dia do amigo, do dia da amizade. E ele é conhecido assim por muita gente que tem o prazer de conhecer. E você que está do outro lado vai passar a conhecer agora também o Tássio Garcia. Tássio da Gundim Garcia, Tássio... Quantos nomes Tássio tem? Olá.
3: Olá, Lilian. É um prazer muito grande estar aqui com você, participar do Essencial e rever essa minha amiga, realmente, que é minha amiga, meu amigo Enticiano, fazia muito tempo que eu não vim aqui na rádio. E os nomes são vários, só me chamar que eu vou. O nome que chamar eu vou. Estou aí presente, né?
2: Você é moçoroense?
3: Sou moçoroense da gema, como se diz.
2: Nasceu aonde?
3: Nasci em Mossoró, né? Eu sou órfão de pai desde os 3 anos de idade. Minha mãe, meu pai, foi quando se fundou a Coab, que hoje é o Valfredo Gugel, né? Meu pai era doido para morar lá e minha mãe não queria. Logo quando criaram esse conjunto tudo. E aí, depois que ele faleceu, com o tempo, ela veio morar. Então, até os 10 anos de idade, minha infância foi aqui no Valfredo Gugel, na Coab. E depois dos 10 anos, fui para a Praça Bento Praxedes, a Praça do Codó.
2: E aí, morar a sua infância nesse lugar, como é que foi?
3: Olha, eu tenho muitas lembranças aqui do Valfredo Gugel. Lembro algumas coisas ali do CSU, jogando bola ali, logo quando fundou o CSU, tudo jogando bola ali. Alguns amigos que até hoje eu mantenho. Participo, inclusive, de um grupo da Coab. E, assim, hoje não conheço pouca gente, porque o tempo vai passando, a gente vai mudando, né, os hábitos e as amizades, aí o mundo passa a ser outro e a gente esquece algumas coisas. Mas ainda tenho lembrança disso, e da Bento Praxedes, que foi mais recente. Eu mantenho ainda grandes amigos desde a época.
2: Nessa infância, a mãe cobrava estudar?
3: Cobrava.
2: Mas dava pra brincar.
3: Apesar de que eu morava ali, aqui no Valfredo Gugel, aqui eu morava ali perto do mercado, na rua, por trás do mercado ali da Coab, e a gente estudou um tempo aqui no Duarte Filho. Minha mãe trabalhava no Duarte Filho e a gente estudava tudo pequenininho. Então nós vinha eu e Fernando, meu irmão.
2: Eram quantos irmãos?
3: São seis comigo, né? 5 irmãos. Um faleceu, né, em 2012, Túlio, e nós somos 5 hoje. E a gente, quando vinha pra ali, vinha passando, aí Fernando dizia: vamos jogar. Mamãe não vai saber, não. Vamos jogar. A gente parava pra jogar. Mas graças a Deus eu estudei tudo e dava pra conciliar as duas coisas.
2: Aí ela nunca soube que você parava de
3: jogar? Soube, só apanhava um bocado, apanhava muito.
2: Só era saber que a peguei.
3: Só era vinha. Saber que não tinha ido pra aula, que chegava todo sujo de areia. E você não foi pra aula, não. Ficava inventando as coisas e tudo, mas aí quando ela descobria, ela. Aí toma e pia.
2: Uma infância boa, né? Com boas lembranças.
3: Muito boa.
2: E você queria ser o quê quando era criança?
3: Quando eu queria ser professor de matemática. Eu sempre gostei de matemática e eu sempre tive vontade de ser professor de matemática. Mas aí tive que começar a trabalhar muito cedo. Comecei a trabalhar aos 15 anos de idade, aliás. Quase 15, 14 por 15 anos de idade. Comecei a trabalhar, fui o menor estagiário do Banco Brasil. Daí trabalhei lá até os 17 anos e 10 meses. Depois fui trabalhar no Bradesco. Tudo números. E aí eu me apaixonei, fiquei. E quando fui né, em 86 por aí. Aí eu deixei de trabalhar em banco. Aí fui quando a convite de um amigo meu, Nóbrega, Antônio Nóbrega, que trabalha no INSS, me convidou numa brincadeira, me convidou na praça, exatamente na Praça do Prachete, pra gente fazer uma festa. Vamos fazer uma festa? Uma festa? Sim, vamos fazer uma festa. Vamos, pronto. Aí foi quando a gente começou. E daí em diante eu continuei trabalhando no banco e fazendo as festas. Aí depois chegou um tempo que eu digo, não, eu vou deixar banco. Aí saí do banco.
2: Fazer só a festa.
3: O Bradesco queria me transferir pro Maranhão. Aí eu peguei e disse, não. Aí eu peguei, pedi demissão, saí e fiquei nas festas, pronto, trabalhei.
2: Virou empresário do mundo dos shows.
3: E nessa brincadeira eu fiquei 36 anos.
2: 36 anos. É. Quase metade da sua vida.
3: Quase metade da minha vida.
2: Essa primeira festa deu boa?
3: Deu nada, não deu ninguém. Foi no Imperial, Alípio Martins. E tem uma história interessante dessa festa. Esse primeiro show nós chegamos, não deu ninguém, deu bem pouquinho, gente. O dinheiro que apurou era o dinheiro de pagar a banda local, que era bem baratinha. 1.200 cruzeiros, não sei quanto era. Era 1.200, agora não sei se era cruzeiro, se era real, o que era. 1.200. E nós fomos lá no Hotel Sol, onde ele estava hospedado. Fomos lá para pagar a Alípio Martins e dizer que não precisava ele cantar. Quando chegamos lá, eu tenho essa isso eu tenho na minha mente, ele com a calça listada lilás com branco. Ele só foi tirar o tênis assim, dobrou o travesseiro, botou na cabeça e disse, rapaz, pois resolvam lá que a mim vocês não devem nada. E nós insistimos para ele receber e ele não quis receber. Aí eu fiz uma promessa a ele, eu digo, rapaz, por um dia eu ainda vou fazer um show com você. A gente explicou que a gente não era do ramo, tudo isso aqui. Mas ele viu que a gente tinha feito um trabalho bom. Naquela época, Coronel Pereira com carro de som, a calcinha era tira, tira, tira a calcinha, ele com a calcinha pendurada na antena do carro.
2: Era uma música de sucesso na época, né?
3: Ele era um grande artista, mas infelizmente não deu certo. Aí daí em diante, quando foi com um tempo depois, eu fiz esse show. E daí o segundo show foi Chiclete com Banana, pronto. Aí a gente se irmou, vamos fazer. Fizemos Chiclete com Banana. E fomos sócios, eu e Nóbrega fomos sócios por muitos anos.
2: Nessa festa do Esqueleto com Banana, aí deu tudo certo.
3: Aí já deu tudo certo, já foi um negócio, já deu tudo ok, apesar de ter tido uns probleminhas na hora, porque a indicação do som era o som da banda Terríveis, a indicação do som foi do próprio Esqueleto. Quando chegou na hora, o Wilson, o irmão de Bel, chegou e disse que não ia tocar. O ginásio da CDP, foi no ginásio da CDP, lá fora, cheio de gente lotado, e aí a gente lá, e ele dizia que não ia fazer o show. Aí foi quando, inclusive, Bel participou da reunião, chegou e falou, mas quem foi que indicou o som? Aí foi o Wilson. Então, professor, então nós vamos tocar assim. Então nós vamos tocar
2: mas
3: assim.
2: Mas era o quê? Porque o som era ruim, era pouco?
3: Não, é porque, eu acho que na época, esse Wilson é um cara muito inteligente, um cara muito bom, mas um cara muito durão, sabe? E, sei lá, acho que besteira mesmo, que tocou, deu tudo certo, foi um som indicado por eles, uma besteira de nada, um negócio lá que ele não trouxe na hora. Não quer dizer estrelismo, mas assim, uma besteira. Na hora não queria tocar por causa disso, sabe? Mas aí terminou que tocou, fez o show, era o som que eles tocavam toda a vida aqui no Rio Grande do Norte, e não tinha por que não tocar. Mas aí, enfim, ele tocou e graças a Deus foi um grande sucesso.
2: Tava na época o auge de Chiclete Banana, tava no auge?
3: Foi o segundo show do Chiclete com Banana em Mossoró. O primeiro show do Chiclete Banana foi num comício na Praça do Pax.
2: Quando ainda podia ter showmício, né?
3: Inclusive, eu tenho uma lembrança. Ele não se lembra, mas eu lembro, já disse não sei quantas vezes. Carlos Santos, nesse dia desse show, tomaram o relógio de Carlos Santos. Lá nesse show, não do ginásio, no show da Praça do Pax, do comício. Ele disse, rapaz, teve isso do que teve. Posso lembrar que tomaram, porque eu me lembro na época, eu e ele, nós trabalhávamos juntos.
2: Ele já passou por aqui, pelo programa.
3: Foi, né? Nós trabalhávamos, meu irmão. Nós trabalhávamos juntos, inclusive foi meu primeiro companheiro e amigo de trabalho. Nós começamos no Banco Brasil, trabalhava eu e ele, no mesmo setor. Ele que me ensinou muita coisa, e é meu amigo até hoje, é um irmão, é um cara do meu coração. Ele sabe disso, né? E nós temos uma ligação familiar também. E graças a Deus tá aí, pronto. Então, teve esse show do Chiclete, foi o segundo show, foi o primeiro show no Pax, e depois em seguida foi o show do ginásio. Então tava começando, né?
2: Coisa boa, e o relógio nunca apareceu.
3: Não, o relógio nunca apareceu. Nem ele sabe do relógio, eu que sei.
2: Nem ele lembra que o relógio
3: Nem ele
2: foi,
3: lembra,
2: sumiu. É. Você já fez algum show de alguém que você era muito fã e assim, ter que separar a parte de ver o ídolo e de ser o empresário?
3: Olha, fiz vários. Eu sou fã de muita gente, viu? Eu sou fã de muita gente. Eu gosto de todo estilo de música, todo tipo de música eu gosto. Inclusive agora recente, eu tive o prazer, eu nunca, pronto, eu fiz três shows com o Jota Quest, eu sou fã de Jota Quest também, Eu fiz 3 shows com o atacante. Fui agora em Martins participar da gastronomia lá e tive o prazer de ir pela primeira vez pra frente do palco. Cantei, dancei, bebi, curti. Brinquei, curti. E é a melhor coisa do mundo. Nunca tinha acontecido isso, nunca tinha feito. Do mesmo jeito fiz com o Fagner agora também. Que também sou fã de Fagner. Fagner é um dos meus artistas preferidos. Fiz agora também, lá em Martins também. Então, como fiz Lulu Santos, como fiz João Bosco, como fiz vários artistas. Dorival.
2: Nando Reis.
3: Nando Reis. São inúmeros, né?
2: E no meio disso tudo, como é que você conheceu Fátima?
3: Fátima, não. Fátima é o seguinte, Fátima, ela, minha irmã trabalhava em Fátima é sobrinha de Dona Wanda, lá de Queiroz e Filho. Ela veio de Martins morar em Mossoró, morava na casa de Dona Wanda, que ela é prima de Tereza. Ela e Tereza eram juntas, né? Estudavam juntas. Ela morava lá. E minha irmã, Gracinha, que mora em Natal, ela trabalhava, inclusive trabalhava com Fátima também. E minha outra irmã, Gore, também tinha amizade. Então elas tinham. Fátima vivia lá em casa. Fátima me aconselhava nos meus namoros.
2: Olha.
3: E daí em diante, tudo um dia, uma festa na BB, nós fomos uma festa na BB. Eu, Fátima, Gracinha, minha irmã, que a gente chama de Boba, e na época o namorado dela, não lembro quem era. Aí nós sentamos nós quatro lá na mesa. E eles foram dançar e ficou só o Fátima olhando pro outro. Eu digo, vai dançar. Aí ela ficou, não, pode dançar. Terminou que fomos dançar nós dois juntos. E dançamos, e daí em diante, terminou. Nós fomos pra rodoviária, lá que tinha um caldo da rodoviária, que era onde hoje. Antes da Cobal, que era do meu amigo Dudu, que hoje mora no Tocantins. E aí nós fomos pra lá. E nesse caldo saiu o primeiro beijo, nós começamos a namorar. No outro dia ela foi pra Martins e eu fiquei em Mossoró. Quando ela chegou, nós fomos conversar. E conversamos e ficamos namorando. Entre namoro e casamento foram só 8 meses. Namorei, noivou e casou. Então, 8 meses. E estamos casados, completamos agora 42 anos de casado.
2: 42 anos de casado. É muito tempo.
3: É uma vida.
2: Que coisa boa. Fátima, um abraço, viu? Ela é uma querida, né? Ela é uma pessoa diferente das iguais.
3: Ela tem
2: uma coisa que eu admiro muito, que é a verdade no olhar. Ela não precisa nem falar. Ela só em olhar, ela já tá falando a verdade. Não. E doa quem doer. Ela fala mesmo e ela acolhe também quando é preciso.
3: Com certeza.
2: Então, Fátima, um beijo. Soube que você está belíssima. Já ouvi comentários mais bela ainda, né? E estão curtindo a vida agora, né, Tassi?
3: Nós estamos aposentados, nós paramos com o evento, tudo. E hoje a gente, assim, tá vivendo uma vida que, tendo a oportunidade de fazer algumas coisas que a gente não tinha como fazer. Tudo era trabalho, trabalho, trabalho, trabalho.
2: Enquanto tava todo mundo se divertindo, vocês estavam trabalhando.
3: Exatamente. Graças a Deus nós tivemos, assim, a sorte e tudo de nós temos 3 filhos, Pablo, Tassiana e Tayane. Temos 3 netos, Tassiana, neto, Maria Sofia e Maria Júlia. Está faltando Tayane dar o neto dela, né? Tem 3, mas...
2: Já casou?
3: Já casou. E aí tem 2 de Tassiana e 1 de Pablo, né? E aí tivemos a sorte de ter 3 filhos, graças a Deus, hoje tudo tranquilo, tudo em paz, tudo numa boa, tudo...
2: E como é ser avô?
3: E é maravilhoso. É maravilhoso, é uma coisa excelente, é uma coisa maravilhosa. Eu ouvi dizer que ser avô era ser pai 2 vezes. Eu acho que é mais de 2. Hoje eu sou motorista dos netos. Ei, vou buscar tudo. E assim,
2: pode comer o que quiser com o vovô?
3: Não, hoje eles já estão grandes, já não tem mais essa coisa. O Tassi ainda tem 18 anos.
2: Já tem 18 anos.
3: Mora inclusive com a gente. Sofia tem 14 e Juju tem 9. Maria Júlia, né? Que é Juju, a gente chama Juju, tem 9 anos. Ela diz, desde os 8 que ela disse, tem quase 10. Juju, quando ela diz, tem quase 10, 8 anos. Agora de 9 ela está quase 10.
2: Tá mais pertinho, né? Tá mais pertinho. Aqui no programa, o entrevistado pede música. E tá terminando esse bloco, eu queria que você pedisse uma música e por quê?
3: Olha, essa música é uma. Eu vou pedir uma música aqui que eu gosto muito da letra dela. E a música é de Gonzaguinha, mas eu quero ouvir gravada com Fagner.
2: Uhum.
3: Guerreiro Menino.
2: Atenção aí no Tiziano.
3: Guerreiro Menino.
2: Guerreiro Menino na voz de Fagner, pra gente encerrar esse bloco e volta daqui a pouco com mais conversa.

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2: Voltando com Essencial nessa noite maravilhosa, para você que está chegando agora, o nosso entrevistado de hoje, o nosso amigo convidado de hoje é o Tarso Garcia, que por muitos anos promoveu festas, eventos em Mossoró, em toda a região, não só em Mossoró, né, Tarso?
3: Não, eu fiz Brasília, fiz Recife, fiz Natal, fiz Fortaleza, fiz uma boa, a Paraíba quase completa, uma parte de Pernambuco, Ceará, fiz muitas cidades.
2: E você é um dos responsáveis pelo Mossoró Cidade Junina também, né?
3: É, o Mossoró Cidade Junina, ele tem uma história que, assim, pouca gente sabe, assim, não é muito divulgado, né? Na realidade, o Cidade Junina foi um evento que surgiu da seguinte forma. Nós fizemos em 95, 96.
2: Aí eu adoro gente que se lembra de datas.
3: Não sou muito. É porque, coincidentemente, eu andei olhando nos papéis meus e vi um dia desse isso. Fato não é boa de data, se é a data, fato não. Entendeu? Mas eu não sou. Pablo tem uma cabeça também que é. Já tá sendo, não tem. E Tayane é mais ou menos. Mas a data mesmo, fato, mas Pablo sabe coisa que se lembra de coisa que eu digo. Não, você se lembra disso, pai? Eu digo, rapaz, lembro não. Mas foi, aí conta a história toda e como foi. Tem uma memória fora de série. E fato também. Então, em 95, 96, nós fizemos o João Pedro, que era um bloco. Ele saía do Bolevar para ali para a Praça do Jumbo, que hoje é o ginásio Pedro Ciarlino, né? Nós saímos num trio elétrico, vendia camisa. Né? Você trabalhava na Spider?
2: Tava lá já?
3: Eu não sei.
2: Acho que não. Não, eu tava, sou não, do Carnativa para frente.
3: É, do Carnativa para frente, né? Então pronto. Aí, eu sei que a gente fazia essas camisas, vendia, era um bloco. Fizemos 2 anos seguidos. A prefeitura dava um apoio. O apoio da prefeitura era da banda local, que normalmente era Flor da Terra, Flor Mania, né? Do nosso amigo Maninho. E Maninho e Neguinho, né? E aí nós vendíamos as camisas. Quando fui em 97, Gonzaga como secretário de cultura, Rosalva era prefeita. Aí me chamou pra gente conversar, começou e Gonzaga disse: não, tá, essa prefeitura quer fazer um evento, um São João. Porque o João Pedro era exatamente a união do São João com São Pedro. E aí nós decidimos, não, a prefeitura assume o evento, vai fazer o evento nos bairros e faz a final das quadrilhas, tudo vai fazer na estação. E você bota estrutura, tal, tal, tal. Pronto, beleza, pronto. Acertamos assim. E nesse negócio eu fiquei durante 21 anos. Fiz 21 edições do Mossoró Cidade Junina. Né? Hoje vai fazer 29, vai fazer 30 anos no próximo ano. É próximo ano, faz 30 anos, eu acho. Aí eu fiz durante 21 anos. E foi dessa maneira que surgiu o Mossoró Cidade Junina.
2: Era no tempo que o Mossoró Cidade Junina era 30 dias.
3: O nome,
2: né?
3: Inclusive, era 30 dias. O nome, inclusive, surgiu de uma nota que Gomes Filho deu no Mossoróense. Ele colocou, no João Pedro, ele colocou: Mossoró se transforma literalmente numa cidade junina. Eu tenho esse recorte de jornal guardado. Mossoró se transforma literalmente na cidade junina. E daí foi que você ficou. Aí, pronto, aí surgiu. Qual o nome? Não vai. Mossoró, cidade junina. Aí ficou
2: trazendo muito cantor de forró.
3: Não, aí era as bandas no começo da era. Na época eram diferentes as bandas de forró. Era uma estrutura menor, lógico, é evidente. Até porque a exigência dos artistas eram menores. E aí o evento foi crescendo aos poucos, foram criando os outros projetos, subprojetos que tinha, como foi o Chuva de Bala, veio depois o Chuva de Bala, veio o Burrotax, veio o que Lenilton criou, que era o
2: do caminhão.
3: Do caminhão. O, agora deu um branco.
2: Deu branco nos
3: deu
2: dois.
3: Deu branco, meu amigo Lenilton.
2: Mas era bom.
3: Vai pronto.
2: DJ Balinha lá em cima.
3: DJ Balinha lá em cima, com o Lenilton. Tá, foi, aquele, ali foi uma ideia do Lenilton Júnior, meu amigo, inclusive aniversariou domingo. E aí pronto, disso aí surgiram, aí foram surgindo. Aí depois veio o Ping da Meidia, que aí foi a criação do Gustavo, criou o Ping da Meidia, que foi uma loucura que deu certo, ninguém acreditava, mas deu tudo certo. Quem disser que acreditava é mentira, só quem acreditava era ele, mais ninguém. E aí pronto, hoje o evento tá do tamanho que tá.
2: Que quando começou era praticamente o pessoal que trabalhava na prefeitura, né?
3: Era. Não, como tudo, Lilian Martins, as pessoas, hoje uma estrutura assim. Sim, a estrutura de hoje é diferente da do passado, lógico, é evidente. Não tem como comparar. Você não tem como comparar o som de uma... Pronto, antes era só AM, hoje é FM, rádio. Então, você não pode comparar uma coisa que era do você, eu estava ontem escutando música, aí botei uma música, Luiz Gonzaga. Escutei Luiz Gonzaga. A qualidade de som da época do Luiz Gonzaga é totalmente diferente da de hoje.
2: Mas, e tem gente que gosta daquele tipo de qualidade, né? Então, tanto que o vinil tá voltando.
3: Exatamente. Aí. Não tem comparação. Não tem comparação. Ontem eu vi, inclusive, aquele Jairzinho mostrou, ele mora nos Estados Unidos, lançaram tipo um CD, um CD do tamanho de um CD, como se fosse um compacto de antigamente, só que do tamanho do CD, com as músicas. Ele impressionado, ele mostrando, ele disse até o nome lá, como era o nome, já é outro nome, né? Aí ele mostrando que tinha sido lançado agora nos Estados Unidos, foi lançado, não sei se vocês aí no Brasil já viram, não sei o que, tal, e mostrou uma qualidade muito boa, já é uma qualidade melhor do que o vinil. Quer dizer, então as coisas vão se modernizando.
2: Até porque a inteligência artificial, ela vai trazer essa coisa mais, quanto mais parecido do real.
3: Exatamente.
2: Né? Mas lembrando que é artificial, nada muda a inteligência humana. Como é que você vê essa fase agora de Mossoró Cidade Junina e de outros grandes eventos no Brasil, que eles não tem mais, por exemplo, Mossoró Cidade Junina forró, vira um festival de música. Como é que você vê isso?
3: Olha, eu assim, realmente as coisas, como a gente está dizendo aqui, as coisas mudaram, né? Hoje, o que o público, o que as pessoas querem, principalmente o político, porque a festa em si, a festa pública em si, ela é feita para juntar multidões, né? Juntar gente. O interesse é juntar gente. Então, as rádios, as plataformas, tudo, hoje é sertanejo, hoje, quer dizer, o forró tradicional, ele tá ficando para uma época, para nossa época, digamos assim. Eu dizendo nossa época, que eu tenho 61 anos de idade. Então, eu gosto. Eu não escuto esse forró de hoje. Muito difícil. Escuto sim, vejo só por curiosidade, mas não sou fã, não sou para me ouvir, eu escuto. Na realidade, é assim, você vê hoje, você não vê hoje mais tocando numa rádio, você não vê tocando um Jorge Altinho, você não vê tocando o Osmar Monteiro, você não vê tocando a Eliane, você não vê tocando.
2: A gente viu agora a polêmica no São João de
3: Santana,
2: né?
3: Tudo. Quer dizer,
2: de Flávio José.
3: Flávio José, que é realmente é lamentável essa de Flávio José, não ter Flávio José. Não, é o maior representante hoje, ele ao lado de Dosval, são os dois maiores, são fundos. Tem vários, né? Tem Valdonos.
2: Tem pessoas que já estão numa idade avançada. Aí tem gente que diz, ai não, porque já tá ultrapassado. Aí você vê Ney Matogrosso subindo no palco e dançando, né?
3: Exatamente.
2: E lotando casa de show. A própria, uma das entrevistadas esteve aqui, estava em Campina Grande, viu o show de Marisa Monte, que Marisa Monte não precisou cantar, o povo cantava a música dela.
3: Eu acho assim, sabe? Inclusive, a gente fez isso uma época, não sei se o mandato era de Rosalba, era de Fafá, não lembro, Cláudio Regina, não lembro de quem era o mandato e qual foi o ano, mas nós fizemos uma época da seguinte, começou a notar isso, nós fizemos assim, pegávamos um artista de público, tipo na época, Aviões do Forró, Garota Safada, tudo, não era nem o Wesley, Garota Safada, Aviões, pegava esse e colocava um artista que era cultural, digamos assim, pegava uma banda de forró do momento, colocava ela para levar o público e colocávamos o artista cultural para se apresentar, que também que juntando, que todo mundo que chegava lá gostava daquele artista. entendeu?
2: Eu lembro que até um ano veio o conjunto, olha quando eu fui longe, o conjunto né? É, que aquela Luci Alves cantava.
3: Luci Alves, várias vezes, Clã Brasil. Todos os anos vinha Clã Brasil. A Clã Brasil, ela não tinha o público para levar para a estação.
2: Então, mas tinha que nós cultura fazíamos. Raiz,
3: tinha cultura,
2: né?
3: Raiz, então nós colocávamos um artista que levasse o público e o outro para fazer
2: E hoje virou esse verdadeiro festival.
3: Essa questão,
2: né,
3: de levar público e tudo, deixa eu só abrir um parênteses aqui, vou contar um aqui. Que esse artista é nacional, mas não tinha o público. E precisava. Teve um show que precisava ter público. A Globo vinha fazer um flash aqui. Aquele flash da Globo. A Globo vinha fazer o flash. E a Globo só faz flash com artista nacional. Ele não faz. Não fazia. Um artista regional, ele não fazia flash. Então, precisava contratar um artista. Nós tínhamos o artista nacional, que na época era Michel Teló, mas nós sentimos que não ia ter um grande público naquele horário que ele coisou. A prefeita era Rosalba. Aí eu digo, prefeito, faz o seguinte, vamos botar um artista para trazer público. Entrou de última hora, inclusive, na grade. Vamos botar Júnior Viana. Eu digo, faz o seguinte, anuncie que Júnior Viana vai tocar de 8 horas da noite. Manda a mídia fazer a mídia em cima de 8 horas da noite, que quando for de 10, na hora de mexer o telão tocar, a estação vai estar cheia. E assim foi feito. Júnior Viana com aquela música Laranjinha, e aí estourado, tudo, não sei o que, levou um público fora de série, e inclusive ainda pegou uma parte dele.
2: Um artista que então, não era nacional.
3: São estratégias que tem que ser usada.
2: Isso poder, só com experiência, né? Para poder saber aí o que é que vai acontecer. É fácil dizer, a festa vai dar boa? Você sabia quando a festa ia dar boa?
3: Só quando ela começava a rolar, né? Porque você, tudo que você vai fazer, tudo na vida que nós vamos fazer, a gente nunca vai pensando em errar, vai pensando em acertar. Eu vou fazer isso aqui, vai dar certo. Às vezes dá errado. Mas no decorrer da festa, no desenrolar, porque o show, ele não é no dia. O público chega no dia e olha, mas isso aqui tá assim. Mas aquilo ali é feito um trabalho de 3 meses, de 2 meses, de mais tempo, sei lá quanto
2: e
3: tempo.
2: E a gente que trabalha na comunicação, eu tenho um parâmetro, é quando o povo começa a pedir senha, porque eles acham que a gente, por conhecer o promotor da festa, por estar anunciando a festa, que a gente tem senha, né? Eu penso, ei, tem como arranjar uma senha pra mim? Tem como arranjar. Gente, eu não tenho nem pra mim, imagino pra vocês. Então era sempre um termômetro para saber sobre show.
3: Esse é um dos motivos que nos fez repensar, né? Porque ninguém chega em comércio nenhum para pedir. Você não chega na lanchonete e diz, ei, me dê uma água mineral? Me dê. Você compra 50 centavos, R$1, R$2. Um confeito. Você não chega num carrinho de confeito e diz, ei, me dê um chiclete desse. A pessoa não dá. É para vender, então o ingresso é para vender, é a nossa mercadoria. E isso é uma das coisas que fez a gente repensar tudo, porque você.
2: Se for botar na
3: as
2: lista
3: pessoas acham
2: que
3: é porque é um papel, acha que não tem valor. Mas aquele papel tem valor. Lázaro Paiva dizia uma coisa que era muito interessante. Todo show diz: você deu um carro. Foi dado um carro. Porque se você pegar e somar um ingresso hoje de R$100, R$200, sei lá quanto é hoje, se você somar pela quantidade de cortesia que você dá o valor de um carro bom. Quer dizer, então as pessoas não verem por esse lado. Que acha que é um papel, acha que aquilo ali não vale nada.
2: E aí acaba que desvaloriza. Robert César também diz, geralmente onde ele chega, eu trouxe um bolo, ele diz, pois me deu. Aí ele pede o produto na pessoa,
3: é,
2: né?
3: É verdade.
2: Porque cada um trazer um agrado, tudo bem. Mas todo dia que tem que levar um bolo, né, gente, fica difícil, né?
3: É, você tem uma pessoa que lhe ajuda, que tudo, e você ter a consideração. É um convite, aquilo é um convite.
2: Não é um agrado, uma gentileza, né?
3: Mas não dá obrigação.
2: Que coisa boa. Nesse bloco, que não é o último, é eu que peço a música. Qual é a música que você vai pedir?
3: Mais uma, né?
2: É.
3: Vou pedir aí de outro artista que eu também. Foi um dos primeiros que eu fiz 2 shows com ele. Na época, eu e Nóbrego. O primeiro foi eu e Nóbrego, o outro eu fiz só. João Bosco. Papel Machê.
2: Linda canção aí, cantada e regravada por muita gente. E combina com a 105, então bora ouvir.

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0: Sentado.
1: Não, eu estou vivendo. Eu digo muito assim. Eu converso muito. Eu faço muito. Eu não faço muito plano mais para o futuro muito longo, não, sabe, Leandro? Eu acho que quando você passa dos 50, você tem mais para recordar do que para viver.
0: Eu vi isso ontem. E depois dos 50, você tem menos futuro e mais passado.
1: E mais passado.
0: Né?
1: É. Então, eu vejo muito isso. Daí, assim, eu estou vivendo o dia a dia. Entendeu? Nós estamos vendo o dia a dia, graças a Deus, boas amizades com os amigos, com a família, tudo. Minha mãe hoje já tem 86 anos, já mora em Natal. Sempre que a gente pode, vai visitar a mamãe. É, quase todo final de semana nós estamos com os amigos. Meu amigo Ribamar.
0: Quase todo final de semana. Falou muito
1: Ribamar, fiquei o Ribamar e Naí de Fátima tomando a montilhazinha delas. E assim, e aí a gente vai vivendo a vida, sabe, Leandro? Vai vivendo a vida e sempre em Tibau, Mossoró, sempre que pode ir alguma viagem, alguma coisa, tudo.
0: Sente saudade de fazer festa?
1: Sinto não. Assim, eu na realidade, assim, eu vou a duas festas. Eu vou ao Verão das Antigas, de Nil e Marcílio, né? É, que é uma festa que eu gosto muito, eu vou a essa festa. E, assim, sempre fui, né? Espero ir mais vezes, né? Vou sempre, Verão das Antigas. E, assim, vou a festa da Cimartim, vou pro Pingo, vou pro Boca, no São João, Pingo Boca, aí pego um dia, dou uma volta ali pela
0: Mas ainda dela, veia tu... de empresário, promotor de festa, você fica olhando assim as coisas, ah, se ali ficasse assim, dava mais certo, sei o que.
1: Não, não, nem penso mais tanto não. No começo a gente fica pensando, sabe? Você fica olhando. Você acha, lógico, você viveu, você passou 36 anos com aquilo ali, você. Não tem como você não perceber, né? Então, mas eu não comento, eu não. Eu acho que cada um tem o seu tempo. Eu acho que o nosso tempo passou, né? Passou o nosso tempo. E hoje é o tempo de uma geração nova que está aí fazendo. São pessoas capacitadas, tudo. Estão fazendo e de maneira diferente, mas estão fazendo. Né?
0: É, e o público também está começando a se adaptar a essas mudanças.
1: E o público,
0: né?
1: E hoje o público.
0: Eu vi
1: de
0: o
1: hoje...
0: povo falar mais antes, quando dizia assim: o que, que tem a ver Fulano no Mossoró Cidade Divina? Hoje as pessoas vão para ver Fulano. Né?
1: É, então, deixou isso. Não é uma, apesar de ter no Mossoró Cidade Junina, mas isso, aqui também isso não é só em Mossoró. Isso é no Brasil todo, isso é no Nordeste todo, aliás. No Nordeste todo, que fizeram essa mesclagem. Só que eu acho, Liliana, que vai ter uma reviravolta aí, sabe? Entendeu? Porque realmente os artistas ficaram muito caros. Ficaram muito caros.
0: Tem isso também, muito, né? Os caros. Cachês estão assim.
1: Eu vejo cidade, às vezes eu vejo uma cidade, um porte assim, pequenininha, cidade, contratar artista de 1 milhão, de 800 mil, de 1 milhão e tanto, não sei o quê. Como é que pode? Mas cada um sabe onde o sapato aperta, né?
0: É, e outra coisa, às vezes quer fazer para os habitantes daquela cidade que jamais teriam a oportunidade de ir no show.
1: Exatamente. Não, para a população, né? Interessante, eu acho que o evento ele traz benefício para a cidade, ele traz arrecadação para muitas pessoas, passam o ano inteiro esperando chegar à Cidade Junina para ter uma renda diferente, uma renda boa, uma renda que às vezes ganha dinheiro na cidade. Não, não digo para passar o ano todo, mas uma boa parte da vida, né? Então eu acho muito interessante, eu sou de acordo, eu acho que tem que ser feito, eu acho que a Cidade Junina é um evento, não só a Cidade Junina. Infelizmente hoje nós não temos mais as festas em clubes, mas não temos festas em clube exatamente por causa dos cachês que ficaram altíssimos. Não,
0: é
1: a conta não fecha mais.
0: Contratar um artista com um cachê desse e achar que vai vender de ingresso, né?
1: Não, e outra coisa. Você vê um show hoje, Lilian, você vê um show hoje de uma banda de forró que antigamente tocava num palcozinho pequenininho, tocava no seu, um somzinho pequenininho. Hoje, uma banda, um show de forró hoje é uma mega estrutura. Então, quer dizer, então, tudo aquilo ali vai pra conta. Ou o artista bota na conta dele e cobra do empresário, ou bota pro empresário pagar direto. Entendeu? Então, quer dizer, tudo isso hoje o artista. Tem artista. Não pensa que o artista vem de avião, que é ele que paga, não. Ele bota no custo. Lógico, evidente, ele bota no custo. Tá aqui. Então, tá fácil.
0: Mesmo já tinha sendo do cara.
1: Eu contratei uma banda aqui uma vez, um pro Mossoró Mix. Eu vou dizer, Skank. Na época, eu tinha vindo um jatinho de Belo Horizonte pra cá. E eles não aceitavam nenhum avião que não fosse o deles. Só indicava um. E, digamos, eu tinha

0: um por, um exemplo, por 30 mil reais. O deles era 65. Mas ele só aceitava aquele de 65. Ele não aceitava o de 30. Atendia tudo que ele dizia. Só que depois eu soube que o avião de 65 era deles. Ou seja, você paga, não tem pra onde correr. Você que o artista não vai. Ele tá luxando as custas de quem contrata.
1: E nessas mais de 3 décadas fazendo show, teve um momento assim muito difícil ou muito engraçado? Depois você passou assim,
0: tiveram muitos.
1: Que coisa.
0: Pra me lembrar, tiveram muitos, muitos momentos engraçados, tiveram momentos difíceis. Difíceis, mas você me pegou agora pra me lembrar assim.
1: Um cantor em cima da hora que disse que não podia vir, tava doente. Teve?
0: Não. O que teve, pronto, no caso Capital Inicial, né? Teve aquele do acidente de Dinho, ele caiu do palco, mas foi uma coisa que se tornou nacional, né? A mídia nacional. E aí ele não veio, mas veio no ano seguinte, que inclusive foi muito melhor.
1: Ele indicou.
0: Não, aí quem trouxe Frejá na época, né?
1: Foi ele que indicou?
0: Não, não,
1: foi
0: não.
1: Que você conseguiu
0: não, nós fomos correr atrás de um ao que dessa coisa, muita gente diz: quem é Frejá? Quem é Frejá? Aí pra gente explicar que era o Barão Vermelho, não sei o que. Mas enfim, deu certo. Isso foi um. Um que não veio, pronto, esse não veio, mas foi um cara bem. Pronto, Zé Ramalho. Foi agora, recente, já no final, agora eu já disse. Eu contratei Zé Ramalho, tinha mandado um dinheiro pra ele. Eu ia fazer Mossoró e Sua Terra, Catolé do Rocha. Ia ser os dois shows, em Mossoró e Catolé. Zé Ramalho só sai do Rio pra fazer show, só fazer dois shows. Ele não sabe fazer só um show.
1: Ah, tá.
0: Não sai. O cara que já tá na idade, ele não compensa pra ele vir aqui, pegar um avião, voltar, não sei, ele não faz, então ele só faz dois shows. E o combinado era que eram os dois shows. Catolé do Rocha cancelou o show. Faltando um mês, mais ou menos, cancelou o show. Por quê? Porque ia ter um show público lá, em praça pública. Aí não dava pra fazer o show, o cara cancelou. E aí o empresário me ligou, tudo não sei o que, explicou e ficou nessa situação. Mas vamos ver, fica com outra data, se você ficar com outra data, dá certo. E eu não tinha onde fazer outra data. Então, resultado, não fiquei, mas não teve problema. Ele devolveu o dinheiro, você quer ficar, se você conseguir outra data, eu faço os dois shows. Agora, só um, Zé Ramalho não vai. Beleza, ótimo, pronto. Então, aí ele devolveu o dinheiro, foi um cara altamente. Na hora que ele disse, vamos fazer o seguinte, eu vou devolver logo o dinheiro, que é melhor. Aí, pá, devolveu o dinheiro. Foi um cara altamente correto e tudo, mas tem essa.
1: Mas nesse meio aí tem gente que não é tão correta assim?
0: Tem.
1: Não vamos dizer pra gente não virar destaque nacional, né? Porque tudo vira corte hoje e fica. Eu sempre faço uma pergunta. Se tivesse um quarto agora, se entrasse num quarto, se eu pudesse entrar num quarto agora e tivesse muitas pessoas que não estão mais aqui na Terra, né, que já se foram, quem era a primeira pessoa que você ia abraçar?
0: Minha tia Chaguinha.
1: E eu ia junto com você para abraçar ela também, né? Ela viveu com você muito tempo.
0: Muito, muito. Ela morou comigo. Peraí.
1: Eu já sabia que você ia se emocionar desse jeito e já tinha pensado que seria ela também, tia de Tasso, que ele tinha como mãe, né? E que nos deixou, mas era uma pessoa muito cheia de vida, muito feliz. Ela tem um amor por vocês, assim, incrível, né?
0: Realmente não tem como não se emocionar. Ela, meu pai, quando faleceu, ela veio morar com mamãe e criou os 6 filhos.
1: E é assim mesmo, a vida traz isso, e onde ela estiver, eu tenho certeza que ela está sentindo essa emoção, e a gente sabe que não é fácil, né, porque viver essa coisa toda de chegar a hora de perder as pessoas que a gente ama, mas que continua amando de uma certa forma e tem essa capacidade de se emocionar sempre que lembra, sempre que fala. Eu, quando falo em você, eu me lembro dela e me lembro de Almofada, porque ela fazia umas almofadas, né? E era minha telespectadora, porque ela gostava de assistir o programa. Então, uma pessoa maravilhosa que se foi, mas tá aí, esse abraço tá dado, e que ela possa continuar lhe protegendo, porque você tem passado também momentos de difíceis em relação à sua saúde, e eu tenho certeza que ela quem segurou a frente lá para poder dar tudo certo.
0: Com certeza ela é uma pessoa que foi minha segunda mãe, né? E ela, de onde tiver, ela, com certeza que ela tá nos ajudando.
1: Então tá aí, Sam, lembrar que o essencial é sempre na terça, quinta e também aos finais de semana tem reapresentação. E logo depois vai para o YouTube da 105. Você pode fazer o seguinte: entra no YouTube da 105, se inscreve lá, ativa o sininho, vê a notificação, que tem sempre essencial, saúde, que eu também estou fazendo saúde aqui na quarta-feira às 6h30 da manhã. Tem sempre um assunto legal. Esse próximo aí com a Érica, a gente vai falar sobre etarismo. E etarismo é uma coisa que a gente já está na fase, né? Eu tenho 54, 660 e alguma coisa. E você teve uma hora falando, você disse assim, porque o tempo passa, né, as coisas mudam, mas eu acho que as pessoas têm que entender que a experiência e tudo que a gente viveu, isso ninguém toma.
0: Verdade, né? Eu digo muito que a história ninguém apaga. A história ninguém apaga. A vida é feita de fases, né? Então, nós passamos uma fase, outra. Tudo passa, o que é bom e o que é ruim. Nada é eterno. Nem nós somos eternos, né?
1: Verdade.
0: Então, tudo passa, cada um tem o seu tempo, cada um tem a sua vida. Eu não posso dizer que hoje eu tenho a mesma disposição que tinha há 30 anos atrás, que não tenho. É diferente. Mas é assim, a vida é desse jeito. A vida é feita de ciclos e a gente vai vivendo cada um da sua vida.
1: Você teve um problema na visão?
0: Tive. Eu tive dois infartos, infartei duas vezes. Coloquei 3 estentes, perdi um olho.
1: Um viaduto e tudo mais.
0: Um viaduto, mas só não mexeu na rotatória. Então tive esse problema de saúde, que foi também um dos motivos que me fez. O principal que me fez deixar sair desse ramo, porque não tinha como. Eu só vivia no hospital. Toda semana eu estava no hospital. Então, a família também caiu em cima de tudo e começou, e eu realmente entendi que tinha passado meu tempo. Eu não tinha mais saúde para estar fazendo isso. E graças a Deus foi no momento certo. Veio a pandemia, quando veio a pandemia, tudo não sei o que, foi juntando aí. Passou a pandemia, eu ainda fiz umas coisinhas bem devagarinho, tudo não sei o que. Pronto, aí depois, não, tá bom. Aí encerrei de vez. Inclusive foi papo que chegou. Não, pai, tá bom. Não tem pra que mais isso, não. Aí pronto, aí eu parei.
1: E ele tá seguindo esse...
0: Não, nesse ano ele tem... Ah, Maria, você fala em festa perto dele que ele... Não. O ramo dele é outro. Inclusive eu continuo assim, a gente continua junto, a gente trabalha, eu trabalho assim, junto, nós dois, eu sempre estou orientando, estou ajudando, porque nós somos muito amigos, nós, pai e filho, mas nós somos muito amigos. Não só dele, como dos filhos, tudo, genro, hoje os genros, nora, tudo, né? A gente procura sempre estar.
1: E nada melhor do que uma família assim, unida, né? Na hora boa e na hora da precisão.
0: Na hora
1: precisão
0: boa
1: também.
0: E na hora da precisão, exatamente, na hora boa e na hora da precisão. Graças a Deus, eu tenho uma família maravilhosa, os filhos, os netos. As noras, os genros, todos são maravilhosos.
1: Então tá aí que a essa esposa, família...
0: Lembrando que é a esposa principalmente, né?
1: Você não lembra dela, não, viu?
0: Ela é a principal, ela é a principal. Olha, hoje você conversando inclusive um dia desse, dizendo, realmente, ela disse, você é a pessoa mais importante pra mim. E realmente sou. Modéstia à parte, sou. E ela é a mais importante pra mim. Então, porque chega um momento que nós, só é nós dois. Cada um vai viver a sua vida. O papo vai pra casa dele, quando tá sendo rapaz dele, tá indo pra dele. Cada um tem sua vida. E hoje é só nós dois e Tassi Neto, que é meu neto, que mora com a gente. Mas Tassi Neto é no quarto dele e tem a vida dele, 18 anos. Então fica só nós dois. Tem final de semana, tá só nós dois. Eu tenho uma cunhada, a irmã do Fato, uma auxiliadora, que é uma pessoa maravilhosa. Pronto, é nossa companheira. Só anda nós três juntos, entendeu? E assim vai. E a gente tá levando a vida.
1: Coisa boa. Então deixa um recado para quem quer se entrar nesse ramo, nesse mundo de show. Paciência.
0: Tem que ter muita paciência. Hoje tá meio complicado, sabe? Hoje tá muito complicado. Hoje tá muito complicado. Mas é um ramo bom, tudo. E se você souber passar pelos
1: as dificuldades.
0: A dificuldade que tem é maravilhoso. Agora é trabalhoso. Faça com amor, com carinho, porque é trabalhoso.
1: Como tudo na vida, né? A gente tem que fazer gostando. Quando não dá mais, então vira e sai da bolha.
0: A melhor coisa que tem é você ter consciência, né? Consciência de que aquilo. Porque é muito bom. É muito bom. Não vou dizer que foi maravilhoso. Tudo que eu tenho, foi tudo através de show. Então, eu acho que eu não tenho nada a dizer, a reclamar de shows. Maravilhoso. Só que também passou o meu tempo. teve um preço. Foi a minha visão, foi a minha saúde. Teve um preço. Mas foi maravilhoso. Não posso dizer que foi ruim.
1: Verdade, foi bom porque a gente via o seu empenho, né? O seu, de Fátima, dos seus irmãos também que estavam ali sempre ajudando e fazendo grandes eventos que marcaram época aqui no Conexão, que é o programa do Fábio. Às vezes ele fala assim sobre shows que marcaram época. Eu estava apresentando o programa com ele. Muita gente falou de shows que você fez, que a Gudim Garcia fez, e que marcaram muita coisa boa. Casamentos começaram lá, também terminaram. Lá, né?
0: Então, eu tenho muita coisa guardada, muita foto, muito DVD com foto.
1: E aquele DVD de Cavaleiros do Forró que a gente gravou, deu certo? Cavaleiros do Forró, não, a banda que você tinha.
0: Bonequeiros do Forró.
1: Bonequeiros do Forró.
0: Ali foi uma história. Ali deu certo e não deu. Deu certo porque foi gravado, foi tudo beleza. Só que a música de trabalho era Bebo Pra Caralho. Quando foi pra liberar, não liberou. Rick, da dupla Rick e Renner. Antes disso, podia gravar, que liberava. Quando foi depois, não, essa vai ser a música de trabalho de Gino e Geno. Então, não libera. Aí não liberaram. A gravadora não liberou.
1: Mas fez o nosso trabalho, né?
0: Lian, e você, inclusive, aproveitar a oportunidade para agradecer você. Esses 36 anos, você fez parte de... Fez parte de uma boa parte deles. Desses 36 anos. Foi uma pessoa que nos ajudou demais. Sabe tudo... Você lembra dos 25, você passou um ano fazendo gravação com os artistas para os 25 anos da Gudim Garcia na época. Foi um trabalho excelente, maravilhoso. E você era uma pessoa que sempre que ia entrevistar um artista, era a única pessoa que eu não me preocupava. Porque você sabe que tem muita gente que vai entrevistar um artista e não sabe nem o que perguntar.
1: E às vezes você quer só tirar uma foto, né?
0: E você não, você estudava o artista. Às vezes você fazia pergunta ao artista, com o artista. Eu presenciei várias vezes o artista. E, tipo assim, como é que você sabe disso? Né? Porque você estudava, você pesquisava tudo, não sei o que. Então, parabenizar pela grande profissional, repórter profissional.
1: E agora
0: que
1: você quem vai me fazer chorar.
0: Que você é. Você não foi, você é. Você continua sendo. A grande artista, a grande profissional. E isso foi muito importante, sabe? Foi muito, muito bom pra gente da Gudim Garcia na época. Você fazer parte, você de certa forma era quase que uma pessoa que não era do quadro de funcionários.
1: Só não tinha CLT, né? A carteira assinada.
0: Mas fazia parte, fez parte.
1: Mas estava sempre disponível, graças a Deus.
0: E eu lhe agradeço demais você.
1: Eu que agradeço, porque eu aprendi muito. Eu tive a oportunidade de estar perto de grandes nomes da música, porque às vezes você não tem noção do que é a gente chegar em entrevistar alguém que você é fã, né, que você curte. Nossa, eu tô aqui perto. E as pessoas, você começa a ficar, né, olha, Lilian entrevistou fulano de tal. Eu entrevistei Zezé de Camargo e Luciano, não sei se você lembra. Entrevistei Zezé, quando eu olhei pra Luciano, ele tava de costa. Também fiquei de costa pra ele, continuei a falar com Zezé. E foi, assim, uma entrevista muito importante, porque minha mãe, na época, ela gostava muito de Zezé de Camargo e Luciano. E eu não tive como, naquele dia, pedir. Mas aí, depois, em outra festa, em um município aqui perto, eu pedi pra eles mandarem um alô pra ela e gravei isso no CD e dei. Hoje ela não faz mais, tanto faz quem tá tocando, mas ela ainda lembra disso. E a minha mãe é tudo, tô morando com ela agora. Então a vida vai tendo aí o seu percurso. Eu agradeço a tudo que vocês fizeram por mim. Eu tenho ainda, e tinha muito respeito nessa questão de, por exemplo, às vezes acontecia de chegar 3 abadás para mim, e eu chegava e dizia, não, o abadá já chegou, e eu devolvia o abadá, porque eu sabia que tinha outra pessoa que podia estar precisando e também ia fazer falta para vocês, porque vocês estavam trabalhando para aquilo. Então eu tenho muito orgulho de dizer isso, porque eu via colegas vendendo abadá e para frente de uma festa para vender um acesso que ganhou porque você fez um trabalho de divulgação bacana daquele evento, sabendo que aquilo ali, é como você disse, ia fazer falta, porque era o seu dinheiro, né?
0: Exatamente.
1: Era o seu
0: aquela
1: produto.
0: Aquela pessoa que comprou, ela ia comprar na bilheteria.
1: Exatamente. Então, para terminar, eu sei que você gosta muito dessa música, e Bela Atriz com Reinaldo Bessa, que é seu amigo.
0: Reinaldo Bessa, gente muito boa, meu amigo, mora em São Paulo hoje, um grande artista, inclusive está com trabalho novo agora, e tá aí. Gostei da música, Reinaldo Bessa, bela atriz, pra terminar.
1: Pois é, porque com você tinha que ser uma temporada, né? Pra gente conversar mais.
0: É, com certeza.
1: Obrigada, meu amigo, todo o meu carinho pra vocês e toda a sua família. Encerrando o Essencial de hoje com Bela Atriz.

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2: Alô Brasil! Está no ar o programa Viva a Vida da Pastoral da Criança.
3: Olá, você que nos escuta agora. Seja bem-vindo e muito obrigado pelo carinho da sua audiência.
2: Hoje vamos conversar sobre a gravidez, esse momento de alegria para muitas mulheres e suas famílias.
3: Todas as gestantes precisam de cuidados, mas para algumas, esses cuidados precisam ser redobrados, principalmente devido a certas complicações que podem surgir durante a gravidez.
2: Fique com a gente e saiba mais sobre isso.
4: Se você desconfia que está grávida, não perca tempo sem

0: gravidez e um bom parto para você.
1: Uma gestação traz sempre um pouco de ansiedade e preocupação para a mulher.
2: Os riscos de perder o bebê são maiores no início da gravidez. Mas durante toda a gestação, a gestante deve estar atenta aos sinais que podem levar a uma gravidez de alto risco.
1: É importante que a gestante e a sua família saibam identificar os sinais de perigo na gestação.
2: Sobre a gestação de alto risco, vamos conversar com a doutora Ana Leia Clementino, médica pediatra. Ela atua também como líder da Pastoral da Criança em Londrina, Paraná.
1: Doutora Ana Leia, o que é considerado uma gestação de alto risco?
3: A gravidez é considerada de alto risco quando existe uma maior chance de complicações para a mãe, para o bebê ou para ambos. Isso pode acontecer por condições que a mulher já tinha antes de engravidar, como hipertensão, diabetes, doenças cardíacas ou doenças renais, ou por situações que surgem durante a própria gestação, como pressão alta, diabetes gestacional ou alterações no crescimento do bebê. Também merece atenção as gestantes muito jovens, geralmente abaixo de 15 anos, e as mulheres com idade mais avançada, consideradas aquelas acima de 35 anos. É importante lembrar que uma gestação de alto risco não significa que algo ruim vai acontecer, mas sim que essa mãe precisa de um acompanhamento mais próximo para identificar e tratar qualquer problema o mais cedo possível.
2: Doutora Ana Leia, a que sinais a gestante de alto risco deve ficar atenta?
3: Toda gestante deve procurar atendimento imediatamente se apresentar sangramento vaginal, perda de líquido pela vagina, dor abdominal intensa, febre, falta de ar, dor de cabeça forte e persistente, alterações na visão, inchaço súbito do rosto e das mãos ou diminuição dos movimentos do bebê. Esses sinais podem indicar complicações importantes e eles precisam de avaliação médica rápida. Quanto mais cedo a gestante for atendida, maiores são as chances de proteger a saúde da mãe e do bebê.
1: Doutora Ana Leia, o que muda no pré-natal em uma gestação de alto risco?
3: Na gestação de alto risco, o pré-natal costuma ser mais frequente e inclui avaliações adicionais conforme a necessidade de cada mulher. Muitas vezes são solicitados mais exames laboratoriais, ultrassonografias e consultas com especialistas. O objetivo é acompanhar de perto a saúde da mãe e o desenvolvimento do bebê. Mesmo quando a gestante é encaminhada para um serviço especializado, ela continua tendo direito ao acompanhamento da unidade básica de saúde. Esse cuidado compartilhado ajuda a garantir uma assistência mais completa e segura durante toda a gravidez.
2: Quais são os principais cuidados na gravidez de alto risco?
3: Além de comparecer a todas as consultas, seguir corretamente as orientações médicas, usar os medicamentos e suplementos prescritos, a mulher, quando está grávida, ela deve manter uma alimentação saudável, beber bastante água, evitar cigarro, álcool e outras drogas, além de respeitar os períodos de descanso. Também é fundamental manter as vacinas em dia e observar qualquer sinal de alerta, como aqueles que a gente já mencionou antes. A participação da família faz muita diferença, oferecendo apoio emocional e ajudando a gestante a seguir o tratamento. Quanto mais organizado for esse acompanhamento, melhores tendem a ser os resultados para a mãe e para o bebê na gestação.
1: Como a mulher pode ajudar a prevenir uma gestação de alto risco antes mesmo de engravidar?
3: Bom, o ideal é que a mulher cuide da saúde antes da gravidez. Isso inclui controlar doenças como hipertensão e diabetes, manter um peso saudável, praticar atividade física, atualizar vacinas, parar de fumar e iniciar o uso de ácido fólico quando estiver planejando engravidar. Consultas pré-concepcionais, ou seja, feitas antes de engravidar, ajudam a identificar fatores de risco que permitem que a gravidez comece nas melhores condições possíveis. Planejar a gestação é um ato de cuidado que beneficia tanto a mãe quanto o futuro do bebê.
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2: Doutora Ana Leia, qual é a importância de tomar ácido fólico antes de engravidar?
3: O ácido fólico é uma vitamina muito importante para a formação do cérebro e da medula espinhal do bebê. O grande detalhe é que essas estruturas começam a se formar logo nas primeiras semanas da gestação, muitas vezes antes mesmo da mulher descobrir que está grávida. Por isso, quando a suplementação começa só após o teste positivo, pode ser tarde para se obter o máximo benefício. Então, o ácido fólico, antes da gravidez, reduz de forma significativa o risco de defeitos do tubo neural, como, por exemplo, espinha bífida e anencefalia, além de contribuir para o desenvolvimento saudável do bebê. Por esse motivo, o Ministério da Saúde recomenda que toda mulher que pretende engravidar inicie a suplementação de ácido fólico pelo menos 30 dias antes da gestação, antes de pretender engravidar, mantendo o uso até a 12ª semana da gestação.
1: Doutora Ana Leia, como a idade da mãe influencia na gravidez?
3: A idade pode influenciar bastante. Nas adolescentes, por exemplo, especialmente abaixo dos 15 anos, existe um maior risco de parto prematuro, anemia e dificuldades sociais que são consequência da própria imaturidade da adolescente que podem afetar os cuidados na gestação. Já nas mulheres com 35 anos ou mais, há um aumento dos riscos de hipertensão, diabetes gestacional e algumas alterações cromossômicas do bebê. Mas é importante lembrar que muitas mulheres têm gestações saudáveis nessas idades quando recebem acompanhamento adequado. Então, o mais importante é iniciar o pré-natal cedo e seguir todas as orientações da equipe de saúde.
2: Por que é importante cuidar da saúde mental na gravidez de alto risco?
3: Bom, a saúde mental é parte fundamental do cuidado de qualquer gestação. Mas principalmente no caso da gravidez de alto risco, a mulher se encontra mais fragilizada. Então, ansiedade excessiva, estresse intenso e depressão podem dificultar o autocuidado, prejudicando o sono, alimentação e até a adesão às orientações médicas. Por isso, a gestante precisa ser acolhida, escutada e apoiada pela família, pela comunidade e pelos profissionais de saúde. A pastoral da criança tem um papel muito bonito nesse processo, oferecendo presença, escuta e encorajamento. Uma mulher emocionalmente amparada costuma enfrentar melhor os desafios da gravidez e se preparar com mais tranquilidade para a chegada do bebê.
5: Gestante, se o líder da pastoral da criança bater na sua porta, receba-o. Escute o que ele tem a lhe dizer. O líder da pastoral da criança quer ajudá-la a ter uma gestação saudável e tranquila. Converse com o líder. Partilhe com ele seus medos, suas preocupações, seus problemas da gravidez e suas alegrias também. Gestante, venha para a pastoral da criança. Nós queremos o melhor para você e para o seu bebê.
2: Participa do programa Viva a Vida a Maria Inês Monteiro de Freitas, coordenadora nacional da Pastoral da Criança.
1: Maria Inês, como a Pastoral da Criança lida com essa questão da gestação de alto risco?
6: A prevenção e a orientação são essenciais quando falamos em gravidez de alto risco. Manter hábitos saudáveis, como uma alimentação equilibrada, evitar o uso de álcool e cigarro, controlar doenças pré-existentes e seguir corretamente as orientações dos profissionais de saúde contribuem muito para reduzir complicações durante a gravidez. Além disso, o apoio da família e o acesso à informação de qualidade ajudam a gestante a viver esse período com mais tranquilidade, fortalecendo o cuidado integral com a vida desde o início. Nesse caminho de cuidado e atenção, a Pastoral da Criança exerce um papel importante ao orientar gestantes e famílias, promovendo a prevenção e o acompanhamento responsável, por meio de visitas domiciliares e ações comunitárias. Seus líderes incentivam o pré-natal, a adoção de hábitos saudáveis e a busca por atendimento de saúde sempre que necessário. Assim, a Pastoral da Criança se torna presença de apoio, acolhimento e esperança, contribuindo para a proteção da vida desde o ventre materno.

0: Vamos conversar também com a Maria de Fátima do Nascimento, líder da Pastoral da Criança da Paróquia São Sebastião, em Gramacho, Duque de Caxias, Estado do Rio de Janeiro.
1: Maria de Fátima, como os líderes da Pastoral da Criança orientam as gestantes a ficarem atentas aos sinais de risco durante a gravidez?
2: Nós, líderes da Pastoral da Criança, procuramos sempre orientar as gestantes durante as visitas e encontros, conversando sobre a importância de observar alguns sinais que podem indicar algum risco na gravidez. Falamos para elas ficarem atentas a sintomas como sangramento, pressão alta, dores fortes, inchaço excessivo, febre, ou quando percebem que o bebê está se movimentando menos do que o normal. Também reforçamos a importância de fazer o pré-natal e procurar atendimento de saúde sempre que surgir alguma dúvida ou sinal de alerta. Conversamos também sobre a importância de uma alimentação saudável, com frutas, verduras, legumes e bastante água, que ajuda muito na saúde da mãe e no desenvolvimento do bebê.
0: Vamos ouvir agora a mensagem de Dom Frei Severino Klasen, arcebispo de Maringá, Paraná, e presidente da Pastoral da Criança.
3: Na perspectiva da nossa fé, a gravidez de alto risco é vista à luz do valor sagrado da vida humana e deve ser protegida e cuidada desde a concepção. A Igreja reconhece a complexidade dessas situações e convida à responsabilidade, ao discernimento e a um acompanhamento médico adequado, priorizando a dignidade e saúde da mãe e do bebê. Reforça-se a importância do cuidado integral, físico, emocional e espiritual. Além disso, a Igreja incentiva o acolhimento, a solidariedade e o apoio às gestantes que enfrentam uma gravidez de alto risco, especialmente por meio das comunidades, e se traduz em presença, escuta e ajuda prática. Assim, a gravidez de alto risco se torna também um caminho de fé, onde o cuidado humano e a graça divina caminham juntos. Que Deus abençoe a

0: O programa Viva a Vida de hoje está terminando. A gente fica por aqui.
1: Obrigada pela sua audiência e até o próximo programa.
0: É isso aí. Tchau, gente. Até o próximo Viva a Vida.
1: Até lá, pessoal.
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0: Boa noite, queridos ouvintes. Que alegria estarmos juntos em mais um encontro aqui na FM 105, dedicado a Nossa Senhora, Mãe querida que sempre intercede por nós. Eu me chamo Linieri, sou da comunidade Obra de Maria e convido você a ficar conosco nesse momento de oração, música e reflexão.
1: Boa noite, a paz de Jesus, o amor de Maria. Eu me chamo Janaína, sou membro da comunidade Obra de Maria e é uma alegria poder estar com você nesse momento de fé e oração à Nossa Senhora.
0: É isso aí, para a gente iniciar essa noite maravilhosa, diante da presença dela, diante da intercessão de nossa mãe, vamos ouvir essa belíssima música, essa belíssima canção, Maria, Mãe de Deus, Senhora da Paz, com Eliana Ribeiro.

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1: Pelo sinal da Santa Cruz, livra-nos Deus, o nosso Senhor, dos nossos inimigos. Em nome do Pai, do Filho e do Espírito Santo. Amém. Vinde, Espírito Santo, enchei os corações de vossos fiéis e acendereis o fogo do vosso amor. Enviai, Senhor, vosso Espírito e tudo será criado e renovareis a face da terra. Oremos. Ó Deus, que instruísse os corações de vossos fiéis, com a luz do Espírito Santo, fazei que apreciemos retamente todas as coisas, segundo o mesmo Espírito, e gozemos sempre de suas consolações, por Cristo, seu nosso. Amém. Creio em Deus Pai, Todo-Poderoso, Criador do céu e da terra, e em Jesus Cristo, seu único Filho, nosso Senhor, que foi concebido pelo poder do Espírito Santo, nasceu da Virgem Maria, padeceu sob Pôncio Pilatos, foi crucificado, morto e sepultado, desceu à mansão dos mortos, ressuscitou ao terceiro dia, subiu ao céu, está sentado à direita de Deus Pai Todo-Poderoso, donde há de julgar os vivos e os mortos. Creio no Espírito Santo, na Santa Igreja Católica, na comunhão dos santos, na remissão dos pecados, na ressurreição da carne, na vida eterna. Amém. Pai nosso que estás no céu, santificado seja o vosso nome. Venha a nós o vosso reino, seja feita a vossa vontade, assim na terra como no céu.
2: O pão nosso de cada dia nos dai hoje, perdoai as nossas ofensas, assim como nós perdoamos a quem nos tem ofendido. Não deixeis cair em tentação, mas livrai-nos do mal. Amém.
1: Deus nos salve, Virgem, Filha de Deus Pai. Ave Maria, cheia de graça, o Senhor é convosco. Bendita sois vós entre as mulheres, e bendito é o fruto do vosso ventre, Jesus.
2: Santa Maria, Mãe de Deus, rogai por nós, pecadores, agora e na hora de nossa morte. Amém.
1: Deus nos salve, Virgem, Mãe de Deus Filho. Ave Maria, cheia de graça, o Senhor é convosco. Bendita sois vós entre as mulheres e bendito é o fruto do vosso ventre, Jesus.
2: Santa Maria, Mãe de Deus, rogai por nós, pecadores, agora e na hora de nossa morte. Amém.
1: Deus nos salve, Virgem, Esposa do Espírito Santo. Ave Maria, cheia de graça, o Senhor é convosco. Bendita sois vós entre as mulheres e bendito é o fruto do vosso ventre, Jesus.
2: Santa Maria, Mãe de Deus, rogai por nós, pecadores, agora e na hora de nossa morte. Amém.
1: Deus nos salve, Virgem, Sacrário da Santíssima Trindade. Glória ao Pai, ao Filho e ao Espírito Santo, como era no princípio, agora e sempre. Amém. Ó meu Jesus, perdoai-lhe, livrai-lhe do fogo do inferno, levar as almas todas para o céu e socorrei principalmente as que mais precisarem. Abençoai o Santo Padre, as nossas famílias e dai-nos saúde e a paz. Santa Mãe de Deus, derramai sua humanidade inteira, as graças eficazes a vossa chama de amor, agora e na hora de nossa morte. Amém.
2: Nesse mistério, nesse santo texto que iremos rezar, nós queremos já convidar a você que coloque a sua intenção. Por que você está rezando? Que essa intenção do fundo do seu coração você possa colocar agora diante do manto de Nossa Senhora. Que ela possa interceder pela sua necessidade, pela necessidade do seu coração. E queremos também rezar pela toda a nossa igreja, pelo nosso Papa, nosso Bispo, por todos os padres, enfim, todo o clero. Vamos rezar de maneira especial por todos os fiéis, aqueles que caminho em busca da santidade. Então, vamos juntos colocar nesse primeiro mistério essa intenção e rezar com confiança, colocando debaixo da proteção de Maria.
1: No primeiro mistério, contemplamos o anúncio do anjo Gabriel à Nossa Senhora. Pai nosso que estás no céu, santificado seja o vosso nome. Venha a nós o vosso reino, seja feita a vossa vontade, assim na terra como no céu.
2: O pão nosso de cada dia nos dai hoje, perdoai as nossas ofensas, assim como nós perdoamos a quem nos tem ofendido. Não deixeis cair em tentação, mas livrai-nos do mal. Amém.
1: Ave Maria, cheia de graça, o Senhor é convosco. Bendita sois vós entre as mulheres e bendito é o fruto do vosso ventre, Jesus.
2: Santa Maria, Mãe de Deus, rogai por nós, pecadores, agora e na hora de nossa morte. Amém.
1: Ave Maria, cheia de graça, o Senhor é convosco. Bendita sois vós entre as mulheres e bendito é o fruto do vosso ventre, Jesus.
2: Santa Maria, Mãe de Deus, rogai por nós, pecadores, agora e na hora de nossa morte. Amém.
1: Ave Maria, cheia de graça, o Senhor é convosco. Bendita sois vós entre as mulheres e bendito é o fruto do vosso ventre, Jesus.
2: Santa Maria, Mãe de Deus, rogai por nós, pecadores, agora e na hora de nossa morte. Amém.
1: Ave Maria, cheia de graça, o Senhor é convosco. Bendita sois vós entre as mulheres e bendito é o fruto do vosso ventre, Jesus.
2: Santa Maria, Mãe de Deus, rogai por nós, pecadores, agora e na hora de nossa morte. Amém.
1: Ave Maria, cheia de graça, o Senhor é convosco. Bendita sois vós entre as mulheres e bendito é o fruto do vosso ventre, Jesus.
2: Santa Maria, Mãe de Deus, rogai por nós, pecadores, agora e na hora de nossa morte. Amém.
1: Ave Maria, cheia de graça, o Senhor é convosco. Bendita sois vós entre as mulheres e bendito é o fruto do vosso ventre, Jesus.
2: Santa Maria, Mãe de Deus, rogai por nós, pecadores, agora e na hora de nossa morte. Amém.
1: Ave Maria, cheia de graça, o Senhor é convosco. Bendita sois vós entre as mulheres e bendito é o fruto do vosso ventre, Jesus.
2: Santa Maria, Mãe de Deus, rogai por nós, pecadores, agora e na hora de nossa morte. Amém.
1: Ave Maria, cheia de graça, o Senhor é convosco. Bendita sois vós entre as mulheres e bendito é o fruto do vosso ventre, Jesus.
2: Santa Maria, Mãe de Deus, rogai por nós, pecadores, agora e na hora de nossa morte. Amém.
1: Ave Maria, cheia de graça, o Senhor é convosco. Bendita sois vós entre as mulheres e bendito é o fruto do vosso ventre, Jesus.
2: Santa Maria, Mãe de Deus, rogai por nós, pecadores, agora e na hora de nossa morte. Amém.
1: Ave Maria, cheia de graça, o Senhor é convosco. Bendita sois vós entre as mulheres e bendito é o fruto do vosso ventre, Jesus.
2: Santa Maria, Mãe de Deus, rogai por nós, pecadores, agora e na hora de nossa morte. Amém.
1: Glória ao Pai, ao Filho e ao Espírito Santo,
2: como era no princípio, agora e sempre. Amém.
1: Ó meu Jesus, perdoai, livrai do fogo do inferno, levar as almas todas para o céu e socorrer principalmente as que mais precisarem. Abençoai o Santo Padre, as nossas famílias e dai-nos saúde e a paz. Santa Mãe de Deus, derramai sua mandada inteira, as graças eficazes, a vossa chama de amor, agora e na hora de nossa morte. Amém. E esse segundo mistério contemplando a visita de Nossa Senhora à sua prima Isabel.
2: E nesse segundo mistério, nós queremos rezar de maneira especial por aquelas pessoas que se encontram enfermas. A você que se encontra com enfermidade, seja física, espiritual, que Nossa Senhora possa te visitar nesta noite, que Nossa Senhora possa lhe conduzir, tá guiando seus passos, colocando no teu colo, no teu manto sagrado. Rezamos.
1: Pai nosso que estás no céu, santificado seja o vosso nome. Venha a nós o vosso reino, seja feita a vossa vontade, assim na terra como no céu.
2: O pão nosso de cada dia nos dai hoje, perdoai as nossas ofensas, assim como nós perdoamos a quem nos tem ofendido. Não deixeis de cair em tentação, mas livrai-nos do mal. Amém.
1: Ave Maria, cheia de graça, o Senhor é convosco. Bendita sois vós entre as mulheres e bendito é o fruto do vosso ventre, Jesus.
2: Santa Maria, Mãe de Deus, rogai por nós, pecadores, agora e na hora de nossa morte. Amém.
1: Ave Maria, cheia de graça, o Senhor é convosco. Bendita sois vós entre as mulheres e bendito é o fruto do vosso ventre, Jesus.
2: Santa Maria, Mãe de Deus, rogai por nós, pecadores, agora e na hora de nossa morte. Amém.
1: Ave Maria, cheia de graça, o Senhor é convosco. Bendita sois vós entre as mulheres e bendito é o fruto do vosso ventre, Jesus.
2: Santa Maria, Mãe de Deus, rogai por nós, pecadores, agora e na hora de nossa morte. Amém.
1: Ave Maria, cheia de graça, o Senhor é convosco. Bendita sois vós entre as mulheres e bendito é o fruto do vosso ventre, Jesus.
2: Santa Maria, Mãe de Deus, rogai por nós, pecadores, agora e na hora de nossa morte. Amém.
1: Ave Maria, cheia de graça, o Senhor é convosco. Bendita sois vós entre as mulheres e bendito é o fruto do vosso ventre, Jesus.
2: Santa Maria, Mãe de Deus, rogai por nós, pecadores, agora e na hora de nossa morte. Amém.
1: Ave Maria, cheia de graça, o Senhor é convosco. Bendita sois vós entre as mulheres e bendito é o fruto do vosso ventre, Jesus.
2: Santa Maria, Mãe de Deus, rogai por nós, pecadores, agora e na hora de nossa morte. Amém.
1: Ave Maria, cheia de graça, o Senhor é convosco. Bendita sois vós entre as mulheres e bendito é o fruto do vosso ventre, Jesus.
2: Santa Maria, Mãe de Deus, rogai por nós, pecadores, agora e na hora de nossa morte. Amém.
1: Ave Maria, cheia de graça, o Senhor é convosco. Bendita sois vós entre as mulheres e bendito é o fruto do vosso ventre, Jesus.
2: Santa Maria, Mãe de Deus, rogai por nós, pecadores, agora e na hora de nossa morte. Amém.
1: Ave Maria, cheia de graça, o Senhor é convosco. Bendita sois vós entre as mulheres e bendito é o fruto do vosso ventre, Jesus.
2: Santa Maria, Mãe de Deus, rogai por nós, pecadores, agora e na hora de nossa morte. Amém.
1: Ave Maria, cheia de graça, o Senhor é convosco. Bendita sois vós entre as mulheres e bendito é o fruto do vosso ventre, Jesus.
2: Santa Maria, Mãe de Deus, rogai por nós, pecadores, agora e na hora de nossa morte. Amém.
1: Glória ao Pai, ao Filho e ao Espírito Santo.
2: Como era no princípio, agora e sempre. Amém.
1: Ó meu Jesus, perdoai-lhe, livrai-lhe do fogo e fé. Levar as almas todas para o céu e socorrer principalmente as que mais precisarem. Abençoai o Santo Padre, as nossas famílias e dai-nos saúde e a paz. Santa Mãe de Deus, derramai sobre a humanidade inteira as graças eficazes, vossa chama de amor, agora e na hora de nossa morte. Amém. E o terceiro mistério, contemplamos o nascimento de Jesus na Gruta de Belém.
2: E nesse terceiro mistério, nós queremos rezar de maneira especial por todos os jovens. A vocês, jovens, que Jesus lhe convida a ser exemplo, lhe convida a ser sal e luz da humanidade, lhe convida a ser um jovem diferente na sua escola, na sua universidade, enfim, lhe convida você jovem para ser realmente chamado, acolhido pelo teu filho Jesus. Rezemos.
1: Pai nosso que estás no céu, santificado seja o vosso nome, venha a nós o vosso reino, seja feita a vossa vontade, assim na terra como no céu.
2: O pão nosso de cada dia nos dai hoje, perdoai as nossas ofensas, assim como nós perdoamos a quem nos tem ofendido. Não deixeis de cair em tentação, mas livrai-nos do mal. Amém.
1: Ave Maria, cheia de graça, o Senhor é convosco. Bendita sois vós entre as mulheres e bendito é o fruto do vosso ventre, Jesus.
2: Santa Maria, Mãe de Deus, rogai por nós, pecadores, agora e na hora de nossa morte. Amém.
1: Ave Maria, cheia de graça, o Senhor é convosco. Bendita sois vós entre as mulheres e bendito é o fruto do vosso ventre, Jesus.
2: Santa Maria, Mãe de Deus, rogai por nós, pecadores, agora e na hora de nossa morte. Amém.
1: Ave Maria, cheia de graça, o Senhor é convosco. Bendita sois vós entre as mulheres e bendito é o fruto do vosso ventre, Jesus.
2: Santa Maria, Mãe de Deus,

0: De graça, o Senhor é convosco. Bendita sois vós entre as mulheres e bendito é o fruto do vosso ventre, Jesus.
1: Santa Maria, Mãe de Deus, rogai por nós, pecadores, agora e na hora de nossa morte. Amém.
0: Ave Maria, cheia de graça, o Senhor é convosco. Bendita sois vós entre as mulheres e bendito é o fruto do vosso ventre, Jesus.
1: Santa Maria, Mãe de Deus, rogai por nós, pecadores, agora e na hora de nossa morte. Amém.
0: Ave Maria, cheia de graça, o Senhor é convosco. Bendita sois vós entre as mulheres e bendito é o fruto do vosso ventre, Jesus.
1: Santa Maria, Mãe de Deus, rogai por nós, pecadores, agora e na hora de nossa morte. Amém.
0: Ave Maria, cheia de graça, o Senhor é convosco. Bendita sois vós entre as mulheres e bendito é o fruto do vosso ventre, Jesus.
1: Santa Maria, Mãe de Deus, rogai por nós, pecadores, agora e na hora de nossa morte. Amém.
0: Ave Maria, cheia de graça, o Senhor é convosco. Bendita sois vós entre as mulheres e bendito é o fruto do vosso ventre, Jesus.
1: Santa Maria, Mãe de Deus, rogai por nós, pecadores, agora e na hora de nossa morte. Amém.
0: Glória ao Pai, ao Filho e ao Espírito Santo,
1: como era no princípio, agora e sempre. Amém.
0: Ó meu Jesus, perdoai-lhe, livrai-lhe do fogo do inferno. Levar as almas todas para o céu e socorrer principalmente as que mais precisarem. Abençoai o Santo Padre, as nossas famílias e dai-nos saúde e a paz. Santa Mãe de Deus, derramai sobre a humanidade inteira as graças eficazes da vossa chama de amor, agora e na hora de nossa morte. Amém. E no quarto mistério gozoso, contemplamos a apresentação de Jesus no templo. Pai nosso que estás no céu, santificado seja o vosso nome, venha a nós o vosso reino, seja feita a vossa vontade, assim na terra como no céu.
1: O pão nosso de cada dia nos dai hoje, perdoai as nossas ofensas, assim como nós perdoamos a quem nos tem ofendido. Não deixeis cair em tentação, mas livrai-nos do mal. Amém.
0: Ave Maria, cheia de graça, o Senhor é convosco. Bendita sois vós entre as mulheres e bendito é o fruto do vosso ventre, Jesus.
1: Santa Maria, Mãe de Deus, rogai por nós, pecadores, agora e na hora de nossa morte. Amém.
0: Ave Maria, cheia de graça, o Senhor é convosco. Bendita sois vós entre as mulheres e bendito é o fruto do vosso ventre, Jesus.
1: Santa Maria, Mãe de Deus, rogai por nós, pecadores, agora e na hora de nossa morte. Amém.
0: Ave Maria, cheia de graça, o Senhor é convosco. Bendita sois vós entre as mulheres e bendito é o fruto do vosso ventre, Jesus.
1: Santa Maria, Mãe de Deus, rogai por nós, pecadores, agora e na hora de nossa morte. Amém.
0: Ave Maria, cheia de graça, o Senhor é convosco. Bendita sois vós entre as mulheres e bendito é o fruto do vosso ventre, Jesus.
1: Santa Maria, Mãe de Deus, rogai por nós, pecadores, agora e na hora de nossa morte. Amém.
0: Ave Maria, cheia de graça, o Senhor é convosco. Bendita sois vós entre as mulheres e bendito é o fruto do vosso ventre, Jesus.
1: Santa Maria, Mãe de Deus, rogai por nós, pecadores, agora e na hora de nossa morte. Amém.
0: Ave Maria, cheia de graça, o Senhor é convosco. Bendita sois vós entre as mulheres e bendito é o fruto do vosso ventre, Jesus.
1: Santa Maria, Mãe de Deus, rogai por nós, pecadores, agora e na hora de nossa morte. Amém.
0: Ave Maria, cheia de graça, o Senhor é convosco. Bendita sois vós entre as mulheres e bendito é o fruto do vosso ventre, Jesus.
1: Santa Maria, Mãe de Deus, rogai por nós, pecadores, agora e na hora de nossa morte. Amém.
0: Ave Maria, cheia de graça, o Senhor é convosco. Bendita sois vós entre as mulheres e bendito é o fruto do vosso ventre, Jesus.
1: Santa Maria, Mãe de Deus, rogai por nós, pecadores, agora e na hora de nossa morte. Amém.
0: Ave Maria, cheia de graça, o Senhor é convosco. Bendita sois vós entre as mulheres e bendito é o fruto do vosso ventre, Jesus.
1: Santa Maria, Mãe de Deus, rogai por nós, pecadores, agora e na hora de nossa morte. Amém.
0: Ave Maria, cheia de graça, o Senhor é convosco. Bendita sois vós entre as mulheres e bendito é o fruto do vosso ventre, Jesus.
1: Santa Maria, Mãe de Deus, rogai por nós, pecadores, agora e na hora de nossa morte. Amém.
0: Glória ao Pai, ao Filho e ao Espírito Santo,
1: como era no princípio, agora e sempre. Amém.
0: Ó meu Jesus, perdoai-lhe, livrai-lhe do fogo do inferno, levar as almas todas para o céu e socorrer principalmente as que mais precisarem. Abençoai o Santo Padre, as nossas famílias e dai-nos saúde e a paz. Santa Mãe de Deus, derramai sobre a humanidade inteira as graças eficazes da vossa chama de amor, agora e na hora de nossa morte. Amém. E o quinto e último mistério, contemplamos Jesus encontrado

0: do tempo entre os doutores.
1: E nesse momento queremos rezar por toda a família. Então, coloque a sua família nessa intenção. Rezemos por todas as famílias que escutam a FM 105 e aquela também que está no teu coração.
0: Pai nosso que estás no céu, santificado seja o vosso nome, venha a nós o vosso reino, seja feita a vossa vontade, assim na terra como no céu.
1: O pão nosso de cada dia nos dai hoje, perdoai as nossas ofensas, assim como nós perdoamos a quem nos tem ofendido. Não deixeis de cair em tentação, mas livrai-nos do mal. Amém.
0: Ave Maria, cheia de graça, o Senhor é convosco. Bendita sois vós entre as mulheres e bendito é o fruto do vosso ventre, Jesus.
1: Santa Maria, Mãe de Deus, rogai por nós, pecadores, agora e na hora de nossa morte. Amém.
0: Ave Maria, cheia de graça, o Senhor é convosco. Bendita sois vós entre as mulheres e bendito é o fruto do vosso ventre, Jesus.
1: Santa Maria, Mãe de Deus, rogai por nós, pecadores, agora e na hora de nossa morte. Amém.
0: Ave Maria, cheia de graça, o Senhor é convosco. Bendita sois vós entre as mulheres e bendito é o fruto do vosso ventre, Jesus.
1: Santa Maria, Mãe de Deus, rogai por nós, pecadores, agora e na hora de nossa morte. Amém.
0: Ave Maria, cheia de graça, o Senhor é convosco. Bendita sois vós entre as mulheres e bendito é o fruto do vosso ventre, Jesus.
1: Santa Maria, Mãe de Deus, rogai por nós, pecadores, agora e na hora de nossa morte. Amém.
0: Ave Maria, cheia de graça, o Senhor é convosco. Bendita sois vós entre as mulheres e bendito é o fruto do vosso ventre, Jesus.
1: Santa Maria, Mãe de Deus, rogai por nós, pecadores, agora e na hora de nossa morte. Amém.
0: Ave Maria, cheia de graça, o Senhor é convosco. Bendita sois vós entre as mulheres e bendito é o fruto do vosso ventre, Jesus.
1: Santa Maria, Mãe de Deus, rogai por nós, pecadores, agora e na hora de nossa morte. Amém.
0: Ave Maria, cheia de graça, o Senhor é convosco. Bendita sois vós entre as mulheres e bendito é o fruto do vosso ventre, Jesus.
1: Santa Maria, Mãe de Deus, rogai por nós, pecadores, agora e na hora de nossa morte. Amém.
0: Ave Maria, cheia de graça, o Senhor é convosco. Bendita sois vós entre as mulheres e bendito é o fruto do vosso ventre, Jesus.
1: Santa Maria, Mãe de Deus, rogai por nós, pecadores, agora e na hora de nossa morte. Amém.
0: Ave Maria, cheia de graça, o Senhor é convosco. Bendita sois vós entre as mulheres e bendito é o fruto do vosso ventre, Jesus.
1: Santa Maria, Mãe de Deus, rogai por nós, pecadores, agora e na hora de nossa morte. Amém.
0: Ave Maria, cheia de graça, o Senhor é convosco. Bendita sois vós entre as mulheres e bendito é o fruto do vosso ventre, Jesus.
1: Santa Maria, Mãe de Deus, rogai por nós, pecadores, agora e na hora de nossa morte. Amém.
0: Glória ao Pai, ao Filho e ao Espírito Santo,
1: como era no princípio, agora e sempre. Amém.
0: Ó meu Jesus, perdoai-lhe, livrai-lhe no fogo em fé. Levar as almas todas para o céu e socorrei principalmente as que mais precisarem. Abençoai o Santo Padre, as nossas famílias e dai-nos saúde e a paz. Santa Mãe de Deus, derramai sua humanidade inteira, as graças eficazes, a vossa chama de amor, agora e na hora de nossa morte. Amém.
1: Infinitas graças nos damos, soberana Rainha, pelos benefícios que todo dia recebendo de vossas mãos liberais. Dignais agora para sempre, tornais debaixo vosso poderoso amparo. E para mais obrigado, saudamos com a salve Rainha. Salve Rainha, Mãe de Misericórdia, vida, doçura e esperança nossa salve. A vós badamos de agradar os filhos de Eva, a vós suspiramos gemendo e chorando neste vale de lágrimas. E a pois advogada nossa, esses vossos olhos misericordiosos a nós volvei, e depois deste mostrar Jesus, bendito é o fruto do vosso ventre, ó clemente e ó piedosa, o doce sempre Virgem Maria, rogai por nós, Santa Mãe de Deus, para que sejamos dignos das promessas de Cristo. Amém. Nesse momento, nós convidamos a você a viver essa consagração. Coloca a tua família, coloca o teu coração nesse momento a ouvir essa canção de consagração de irmã Kelly Patrícia.

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1: Santo anjo do Senhor, meu zeloso e guardador, se a ti me confiou a piedade divina, sempre me rege, me guarde, me governe, me ilumine. Amém.
2: São José,
1: rogai por nós.
2: São João Evangelista,
1: rogai por nós.
2: Santa Teresinha do Menino Jesus,
1: rogai por nós.
2: São Padre Pio,
1: rogai por nós.
2: São João Paulo II,
1: rogai por nós.
2: São Carlos Acutis,
1: rogai por nós.
2: Maria,
1: passa na frente.
2: Em nome do
1: Pai, do Filho e do Espírito Santo. Amém.
2: Nesse momento, ainda com o coração aberto, que a gente possa ouvir a mensagem de Nossa Senhora para nós nessa noite. Hoje nós vamos falar um pouquinho que Nossa Senhora nos ensina a enfrentar as dificuldades. Todos nós passamos por momentos difíceis. Existem dias em que enfrentamos problemas na família, dificuldades no trabalho, preocupações, enfermidades ou situações que parecem maiores do que nossas forças. Nesses momentos, podemos olhar para Nossa Senhora e aprender com ela como viver as provações com fé. Muitas vezes pensamos que por ter sido escolhido para ser a mãe de Jesus, Maria teve uma vida fácil, mas a realidade foi muito diferente. Desde o anúncio do anjo, ela precisou confiar totalmente em Deus. Mesmo sem compreender tudo o que aconteceria, ao dizer, faça-se em mim segundo a tua palavra, que está lá em Lucas capítulo 1, versículo 38. Maria nos ensina que a confiança em Deus é maior do que o medo. Ao longo de sua vida, ela enfrentou muitas dificuldades. Precisou fugir para o Egito para proteger o menino Jesus. Viveu a angústia de perdê-lo no templo e principalmente permaneceu firme aos pés da cruz, contemplando o sofrimento e a morte do seu filho. Humanamente, era uma dor imensa. No entanto, Maria não perdeu a esperança, não abandonou Deus e permaneceu fiel até o fim. Essa é uma grande lição para nós. A fé não nos livra de todas as dificuldades, mas nos dá força para enfrentá-las. Maria não compreendia todos os acontecimentos, mas acreditava que Deus continuava conduzindo a história. Ela nos mostra que mesmo quando tudo parece escuro, Deus continua agindo. Quando enfrentamos nossos próprios desafios, sejamos como Nossa Senhora. Em vez de reclamar, confiemos. Em vez de desanimar, rezemos. Em vez de desistir, permaneçamos firmes. Maria nos recorda que a cruz nunca é o fim da história. Depois da cruz vem a ressurreição. E depois da dor sempre pode surgir uma nova esperança para quem permanece unido a Deus. Peçamos hoje a intercessão de Nossa Senhora, para que ela nos ensine a confiar no Senhor em todas as circunstâncias da nossa vida. Que possamos repetir com o mesmo coração de Maria: Senhor, eu não entendo tudo o que acontece, mas confio em ti. Amém. Então, irmãos, essa é a mensagem para a noite de hoje. Maria que nos ensina a confiar, a perseverar. Maria que nos ensina a ter paciência. Então, que essa mensagem possa ter ficado gravada em nosso coração. Essa mensagem possa ter realmente mexido com o nosso coração. E é com muita alegria que a gente partilha, né, diante de todos vocês ouvintes da FM 105. Que pena que nós estamos chegando ao fim do nosso programa, mas nós queremos aqui avisar, realizar alguns convites para que você fique aí atento às atividades da comunidade Obra Maria, da igreja. Queremos já iniciar convidando a você, amanhã, 7 horas da manhã, no Parque Municipal, terá um momento, né, uma manhã de espiritualidade para casais. Então será para qualquer casal, casal que queira participar, você está convidado. Queremos lembrar que a partir de 7 horas da manhã, lá no Parque Municipal, estaremos juntos, a comunidade Obra de Maria, estaremos você, para junto ter uma manhã de espiritualidade, exercício físico, enfim, brincadeiras, sorrir. E, acima de tudo, teremos também um café partilhado. Então, você que está nos ouvindo, que queira participar conosco, você é o nosso convidado a estar junto amanhã, 7 horas da manhã, no Parque Municipal. E queremos também convidar você para participar do nosso grupo de oração, que fica lá na Raimundo Nelson, Abolição 1, todas as quintas-feiras. Você é o nosso convidado a participar junto conosco da comunidade Obras de Maria. E queremos também já avisar, amanhã, dia do Senhor. Não deixe de ir à Santa Missa. Procure a paróquia, a capela mais próxima da sua casa. Não deixe de participar, não deixe de ir à missa. Procure o melhor horário para você, mas se sinta convidado a estar junto conosco nesse dia, que é o dia dedicado, dia do Senhor. Estamos chegando ao fim do nosso programa, né? Que alegria para nós. E já queremos deixar já o convite já para o próximo sábado, 6h15 da noite. A gente estamos reunidos mais uma vez para rezar o Santo Terço e trazer, claro, aquela mensagem maravilhosa de Nossa Senhora. Então, que Nossa Senhora cubra você e sua família com um manto de amor e proteção. Esse programa é de responsabilidade da comunidade Obra de Maria. Agradecemos a sua companhia nesse momento de fé. Até o próximo programa, se Deus quiser. Um abraço, fique com Deus e Maria passe na frente.
3: Obrigada a todos, né, que participaram desse momento. Que vocês fiquem com Deus e o amor de Nossa Senhora. E até o próximo sábado, se Deus quiser.
2: E você vai ficar com a música final, né, essa música belíssima, Regaço Acolhedor, de irmã Kelly Patrícia. Um abraço.

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1: Olá, gente boa, muito boa noite. God Hits começando e o Wellington Lopes chegando com produção musical, mixagens e apresentação de mais um Golden Hits, o seu programaço final de semana, o seu sabadão com mais positividade, energia, retrô, é muita coisa pra gente ouvir e recordar. Está com

Express Yourself. A gente rola agora Mega Mix Legal da Red Wind of Fire. Pra você, noite boa na nossa sintonia, com muita energia e alegria.

Boa noite, se é retrô, toca no Golden Hits, Irene Cara, tema de filme, Flashdance, A What a Feeling, simbora gente, curtindo e recordando.

0: Versão remixada, What a Feeling. Rolamos ainda Sexual Reeling do Marvin Gaye. Comecei com Mega Mix Legal do Handle In Your Fire. Lá em cima, Madonna, Express Yourself. E no começo, Radio Gaga com Queen. Pra começar o Golden de hoje, o seu programa predileto de sábado vai pro intervalo. De volta daqui a pouquinho na sintonia da 105,1. Não mexe, não toca, já já voltamos.
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2: Sempre ao seu lado, todo sábado aqui na 105,1, você sabe, o nosso encontro é semanalmente, todo sabadão à noite, de 7 às 9, 2 horas de Golden Hits, o seu programaço de retrôs, de recordações, o que fez uma geração inteirinha dançar. Você ouve aqui com Wellington Lopes, produção musical, mixagens e apresentação. Alô, turma que tá ligada na 105, turma que tá aí ouvindo nossa programação, boa noite, amigo Marujo, o xará Wellington está no conjunto Van Rosado, muito bom. Boa noite, obrigado pela sintonia. Alusão ao Sivan Paredões. Boa noite, Hernani, tá no Liberdade 1. Boa noite, minha amiga Mazé, do Boa Vista, ouvindo a 105 aí no Boa Vista. Teu amigão Alex, ouvinte cadeira cativa, ouvindo 105, Reinaldo, em Pedra Branca. Boa noite, amigão Neri, está no Alto de São Manuel, sintonizando o FM 105, curtindo o melhor da música dançante. Boa noite, amigo Marquinhos, residencial Alto da Bela Vista, na nossa sintonia. Que bom saber que você está com a gente. Muito boa noite, você com a gente, contente, ouvindo sucessos, recordações, é o Golden Hits, seu programaço está no ar. Vamos agora acionar os botões da máquina do tempo para ouvir música, e é música que você quer, então tome música. Golden Hits. Começando bem demais o segundo módulo aqui do Golden Hits com o sonsaço da banda italiana W, Look at My Girl. Ótima noite, sejam bem-vindos, esse é o seu, nosso Golden Hits.

Depois do sonsaço do Bonnie M, There You Go, você agora vai ouvir o sonzão do Dire Straits na noite do seu sabadão. Walk of Life é som.

0: fechando esse módulo com o som do Dire Straits, para você que tem bom gosto, Walk of Life. Falamos ainda Bonnie M, Daddy Go, Aha, Cry Roof. No começo, Culture Club, Carmen Chameleon. No shows, I Can't Wait. E lá em cima, Look at My Girl, o som do W. Tudo isso você ouviu aqui no seu programa predileto do sábado. Esse é o nosso Golden Hits, que vai pro intervalo. É Pai Bola. Daqui a pouquinho eu volto.
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Já de volta pra você, foi Rap 10 o nosso intervalo. De volta com o nosso Golden Hits, programaço de sábado pra você da sintonia. Muitíssimo obrigado por sintonizar 105 FM. Boa noite, agradecendo a você de perto, da distância, ouvindo 105 FM. Você da distância, ouve nossa rádio através do aplicativo RádiosNet. É só baixar aplicativo RádiosNet e você ouve nossa programação em qualquer parte do mundo, em qualquer parte da galáxia. Quem tá ouvindo a gente além fronteiras, em João Pessoa, tem uma turma boa, tem um amigão Elias Dias, boa noite Pedro, boa noite Décio. Na Paraíba ainda tem um amigo Aurino, valeu Aurino pela sintonia. Boa noite em Vitória do Espírito Santo, o amigo Joãozinho, sempre ligado no Golden Hits. Boa noite, meu amigo Wellington no Abolição 4, boa noite amigão Almeida e a sua esposa Dione no Santo Antônio, ainda ligado com a 105 FM, tem um amigo Cristiano no Conjunto Nova Vida. Alô, alô, Tony Abolição 3, boa noite. Ouvindo a gente ainda é o Júlio César no São Manuel, boa noite Glauter Alencar, meu amigo Lauro lá em Capuí, ouvindo 105, é hora de ouvir mais músicas, acionando os botões da máquina do tempo e ouvindo mais sucessos no nosso programaço de final de semana. Golden Hits. Chegando agora no Golden Hits, abrindo mais um módulo, o som do Ray Parker Jr. É tema de filme, o

E musicão pra gente dançar. Aumenta o volume e curta. Berlim em versão remixada no Golden Hits. Take My Pain Away, viajando nas asas da imaginação, ouvindo Saudade Dançante no seu programa de sábado. É o Golden, programa que toca o som pra você que é jovem há mais tempo.

Cê tá bem demais, está aqui no Golden Hits, o seu programa que toca os grandes clássicos da música dançante dos anos 70, 80 e 90. Depois da Cyn Lauper, a gente rola agora Danny Howe e John Edwards, uma que tocou a beça no ano de 1982. Meneer é o som pra gente ouvir agora.

0: Bem, você ouviu aqui o sonsaço do Duran Duran no Golden Hits, fechando o bloco com Saudade Dançante, hein? Save a Prayer, uma lindona que tocou na sua noite. Falamos ainda a dupla Daddy Howard John Edwards, Manier, lá em cima, Cyndi Lauper, The Goonies, Berlin, Take My Breath Away, Bengals, Money Money, e no começo, Ray Park Jr., Ghostbusters, tema do filme Caça Fantasmas. O Golden Hits só tocando sucesso saudade no seu sabadão. Vai pro intervalo, volto daqui a pouquinho.
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2: Olá, gente boa, boa noite, de volta, mais um módulo pra você, o último de hoje, rolando muita música, ainda tem muita coisa boa pra gente ouvir nesta noite de sábado. Aqui eu quero abraçar o amigão Lauro, ouvindo a gente no Alto de São Manuel, boa noite Dona Ritinha, alusão Débora, valeu pela sintonia legal, boa noite Max, no Residencial Noêmia Chaves, ouvindo a gente ainda tem um amigo Manuel Filho, lá no Liberdade 1, alô Paulo Paluda, no 12 anos, ainda ouvindo o nosso Golden Hits, tem o João lá na VL, o amigo Sidney, boa noite seu Antônio, alô amigo Neri, valeu, valeu, boa noite Branco Aeroporto, alusão Gustavo Franchagas, alô, um abraço, amiga Aline. Boa noite, Berclis. Alô, Dani Costa, Abolição 1. Boa, boa noite, Elias, lá no Santa Elmira. Valeu pela sintonia. E Jane, boa noite, Glauter. Valeu, amigo Valber Felício. Alô, amigo Will. Boa noite, Rodrigo Rodrigues. Essa turma boa, sempre ouvindo nossa programação. Turma Cadeira Cativa, ouvindo música boa, música saudade, pra gente dançar e recordar. É mais um módulo chegando no seu programa que toca o que é bom.
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2: É o último módulo começando no Golden Hits com o som da banda da Noruega. Ahá, ela que tocou a beça, tocou demais. Em 1985, Take on Me, saudade. Golden Hits, seu programa de sábado.

Tá aí, você está no Golden Hits ouvindo The Bolshoi. Que musicão lindo, hein? Sunday Morning. Agora a gente rola ela, Chaka Khan. I Feel For You. Noite ótima pra você ouvindo o nosso Golden Hits. Valeu pela sintonia, hein?